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1: 10h22.
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0: 10:52.
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1: 11:44.
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1: 1 e 4.
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1: 1:28.

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1: 2 e 9.
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1: 6 e 7.
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1: 3:48.
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1: 5:12.
2: Deus, nosso Pai, que sois todo poder e bondade, dai força àqueles que passam pelas provações. Dai a luz àqueles que procuram a verdade. E ponde no coração do homem a compaixão e caridade. Deus, dá ao viajor a estrela guia, ao doente o repouso, a criança o guia, o órfão o pai. Senhor, que a vossa bondade se estenda sobre tudo o que criaste. Piedade, Senhor, para aqueles que não vos conhece. Esperança para aqueles que sofrem. Que a vossa bondade permita aos espíritos consoladores derramarem por toda a parte a paz, a esperança e caridade. Deus, um raio, uma faísca do vosso amor pode abrasar a terra. Deixai-nos beber nesta fonte de bondade fecunda e infinita, e todas as lágrimas secarão, e todas as dores acalmar-se-ão. Um só coração, um só pensamento subirá até vós, como um grito de reconhecimento e amor. Como Moisés sobre a montanha, nós vos esperamos com os braços abertos. Ó bondade, ó beleza, ó perfeição, e queremos de alguma sorte merecer a vossa misericórdia. Deus, dai-nos a força de ajudar, o progresso espiritual, a fim de subirmos até vós. Dai-nos a caridade pura, dai-nos a fé e razão, e dai-nos a simplicidade que fará de nossas almas um espelho, onde refletirá a vossa divina imagem. Você, amigo e ouvinte da Liberal FM, acredite na força, no poder e no amor de Deus, para que possa se levantar todas as vezes que cair. Diga sempre a você mesmo: vou conseguir superar todas as dificuldades, serei um vencedor, pois sou filho do Deus vivo, o Rei do Universo. 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
1: 5h56.
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1: 6:18.
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0: Fabio.
1: Vai!
2: Vai, H. Fecha.
0: Gordinho, agora é só hora de se limpar. Aquela música lá que você não entrou, tá bom? Então, Saulinho, faz.

0: 6h40.
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0: Obrigado, gente. 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
1: Marcelo e Ayane.

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1: 721.
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0: Agora 7 da manhã, mais 33 minutos, 7:33. Bom dia, hoje segunda-feira, 10 de agosto de 2026, começa agora pela Rádio Liberal FM a primeira edição do Jornal da Liberal, na apresentação de Chico César e Ana Paula Freitas. Bom dia a todos os ouvintes do Jornal da Liberal de toda a região do Araripe, e vamos aos principais destaques dessa edição.
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0: O Brasil emite primeiro CNPJ com letras e receita alerta para adaptação aí de sistemas. Eleitores podem solicitar voto em trânsito até o dia 20 de agosto. Fiéis 2026, candidatos devem acompanhar lista de espera até 24 de setembro. Câmara analisa a proposta que pode permitir dirigir a partir dos 16 anos. No giro policial desse final de semana, filho agride pais idosos e puxa faca para matá-los. Em Trindade, discussão por boatos termina em morte a pauladas. Jovem sofre tentativa de homicídio no sábado. Adolescente de 13 anos é morto com tiro na cabeça em Pernambuco. Essas e outras a partir de agora no seu Jornal da Liberal, que começou e já está no ar.
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0: A partir de agora estamos chegando para deixar você muito bem informado nessa manhã, né, de segunda-feira, um novo dia, uma nova semana. Já estamos aqui para deixar você por dentro do que acontece no nosso país, no nosso estado e também na nossa região. Hoje, dia de feira livres nas cidades de Ipubi, também Bodocó, para todos os feirantes, os trabalhadores, de uma maneira em geral, a gente manda aquele abraço, aquele bom dia, bom trabalho, boas vendas para vocês que estão aí nas feiras, né, de Ipubi, também Bodocó. Bom dia para você que vai para a feira, aguarda só um pouquinho, aguarda terminar aí o nosso jornal para você ficar, né, muito bem informado, porque esse é o nosso lema e com certeza estamos aqui para isso, para deixar você por dentro de tudo isso e muito mais. Agora 7:35, vou para o intervalo, volto já já na melhor programação de toda a região do Araripe.
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0: Agora 7h39, já estamos de volta para deixar você por dentro, como falei anteriormente, do que acontece no nosso país, no nosso estado e também na nossa região. Bom dia, Ana Paula.
1: Bom dia, Chico. Estamos então chegando para trazer notícia e informação com essa mudança, né, de tempo. A gente olha para o céu, né, e começando a ficar bem acinzentado, né, claro, com um tempo bem quente, bem abafado, mas ainda uma expectativa, né, pelo menos, né, de um tempo mais frio ou pelo menos de uma leve neblina, não sei, olhando o céu na cidade de Oricuri, também na nossa região do Araripe. 7h39, estamos chegando com notícia e informação no Jornal da Liberal.
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0: E a nossa primeira nessa manhã, ó. Brasil emite primeiro CNPJ com letras e Receita alerta para adaptação aí de sistemas.
1: A Receita Federal iniciou uma nova etapa no Cadastro Nacional da Pessoa Jurídica, CNPJ, com a emissão do primeiro registro no formato alfanumérico do Brasil. A inscrição pioneira foi concedida a uma filial do Banco do Brasil e combina letras e números para ampliar a quantidade de identificações disponíveis. A mudança definitiva no sistema ocorreu em 31 de julho, após a migração das plataformas da Receita Federal e também do Serprel. Ou Serpro, né? Foi realizada nos dias 25 e 26 do mesmo mês. Desde então, novas empresas e filiais abertas no país podem agora receber o CNPJ no novo padrão.
0: A alteração também exige adaptações em sistemas utilizados por empresas, programas configurados aí para aceitar apenas números que podem, né, se apresentar e pode apresentar, sim, erros em operações aí como emissão aí de notas fiscais, cadastros de clientes, sistemas de caixa e processos automatizados. A recomendação técnica é configurar o campo destinado ao CNPJ como texto e revisar as regras de validação para permitir letras e números. Linguagens e ferramentas utilizadas, né, em rotinas empresariais também devem ser verificadas para garantir, assim, a compatibilidade.
1: Lembrando que o Tesouro Nacional informou ainda que o portal, né, Tesouro Transparente e Serviços de Consulta podem registrar instabilidades temporárias durante a atualização das bases públicas. Apesar da mudança no formato, os CNPJs já existentes permanecem válidos e não sofrem alteração. O novo modelo também não modifica obrigações tributárias nem prazos legais das empresas.
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0: Oi, Câmara analisa a proposta que pode permitir dirigir a partir de 16 anos.
1: A possibilidade de jovens de 16 anos obterem autorização para dirigir está entre as mudanças previstas em um parecer que pode ser analisado pela Câmara dos Deputados já na próxima quarta-feira, 12. O texto reúne 270 propostas de alteração do Código de Trânsito Brasileiro, CTB. O relatório, elaborado pelo deputado Áureo Ribeiro, do Solidariedade, também prevê alterações nas regras para a formação de condutores e nos exames médicos, psicológicos e toxicológicos. O documento ainda aborda limites de velocidade e procedimentos de fiscalização com radares móveis.
0: A comissão especial responsável aí pela análise também avalia propostas relacionadas ao sistema de cobrança automática de pedágio, reconhecido aí, né, como Free Flow, e a circulação de veículos leves de mobilidade elétrica, como bicicletas elétricas e patinetes. A reunião para apresentação, discussão e votação do parecer está prevista aí para as 14 horas de quarta-feira, dia 12. O relatório já havia sido apresentado anteriormente, mas a análise foi adiada após um pedido coletivo de vista. Caso seja aprovado na comissão, o texto ainda precisará seguir as demais etapas de tramitação previstas no processo legislativo antes de qualquer mudança efetiva nas regras de trânsito.
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0: Olha, participe com a gente aí, 996005000. Deixa sua mensagem aí. Mas você, o que é que você acha, né? Que realmente pode ser o jovem de 16 anos agora, pode ser permitido a dirigir? Então vamos aí para você, né? Câmara analisa a proposta que pode permitir dirigir a partir dos 16 anos. E você aí deixa sua mensagem. Vamos falar sobre o FIES, Ana? FIES 2026, Porque candidatos devem acompanhar lista de espera até 24 de setembro.
1: As convocações da lista de espera do FIES 2026 para o segundo semestre começaram na última sexta-feira. Os candidatos que não foram pré-selecionados devem consultar regularmente a classificação do sistema oficial do programa até 24 de setembro. Quem for convocado terá 3 dias úteis para complementar as informações da inscrição.
0: E depois será necessário validar a documentação na Comissão Permanente de Supervisão e Acompanhamento da Instituição de Ensino, que é o CPSA, e posteriormente do banco responsável pela contratação do financiamento da CPSA. O prazo para validação é de 5 dias úteis para a complementação aí da inscrição. Entre os documentos exigidos estão identificação pessoal, comprovante de residência, também comprovação de escolaridade e documentação de renda.
1: Após essa etapa, a validação bancária deverá ser concluída em até 10 dias úteis, conforme os prazos estabelecidos pelo programa. O candidato deverá apresentar a documentação exigida, incluindo o documento de regularidade de inscrição e, quando necessário, os documentos do fiador. A apresentação de informações ou documentos falsos pode resultar na reprovação do candidato. Se a irregularidade foi identificada após a assinatura do contrato, o financiamento poderá ser encerrado, além de eventuais consequências legais.
0: E nesta edição, o FIES oferece aí mais de 75 mil vagas em 1.274 instituições privadas de ensino superior, distribuídas por 28.741 cursos e turnos. Ao todo, foram registrados 127.175 candidatos e 315.431 inscrições, considerando que cada estudante pode indicar até 3 opções de curso.
1: Olha, sobre metade das vagas, elas são reservadas ao FIES Social, destinado a estudantes com renda familiar de até meio salário mínimo por pessoa e inscrição ativa no CadÚnico. Os beneficiários que atendem aos critérios podem financiar até 100% dos encargos educacionais. O processo também reserva vagas para candidatos autodeclarados pretos e pardos, indígenas e quilombolas e pessoas com deficiência.
0: E no FIES Social, a comprovação aí da renda é dispensada na CPSA, embora outras informações possam ser verificadas. Para candidatos com deficiência, é necessário apresentar laudo médico que indique a condição aí e também o respectivo código da classificação internacional de doenças. Os estudantes convocados devem ficar atentos aos prazos, de cada etapa para evitar a perda da oportunidade de financiamento.
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0: O projeto veta a realização de concurso exclusivo para cadastro de reserva.
1: O projeto de lei 4.925/2026, apresentado pelo deputado Pompeu de Matos, altera a lei 14.965/2024, a chamada Lei Geral dos Concursos Públicos. O texto proíbe, como regra geral, a realização de concursos públicos destinados exclusivamente à formação de cadastro de reserva, sem oferta de vagas imediatas. A proposta prevê exceções, desde que sejam cumpridos requisitos específicos estabelecidos no projeto.
0: Oi, pode ter alguém até se perguntando, mas o que é cadastro de reserva? O cadastro de reserva é a lista de candidatos aprovados em concurso público que, no entanto, ficam fora do número de vagas destinadas à nomeação imediata, criado como ferramenta de planejamento. Para momentos aí de incertezas administrativas, o Instituto permite à administração pública se preparar para vagas que ainda podem surgir. O problema, segundo a justificativa do projeto, é que essa lógica excepcional passou a virar rotina, tem se tornado aí frequentes, em editais, e que o poder público, mesmo sabendo da existência de cargos vagos, não oferece nenhuma vaga imediata e limita todo o concurso à formação de cadastro de reserva, deixando a nomeação aí dos aprovados condicionada unicamente à conveniência futura da administração.
1: Olha, aí o texto insere na Lei 14.965/2024 um novo artigo proibindo, como regra geral, a realização de concurso público destinado exclusivamente a cadastro de reserva. A exceção só valeria quando 4 condições fossem comprovadas ao mesmo tempo. Foi objetivamente impossível definir, no momento da autorização, quantas vagas serão oferecidas para provimento imediato. Houver probabilidade concreta de surgimento de novas vagas durante a validade do concurso, concurso, houver risco de descontinuidade do serviço público, caso o certame seja adiado, e a autoridade responsável editar uma decisão motivada, apoiada em estudo técnico específico. O projeto deixa claro que motivos como expectativa de vacâncias futuras, conveniência administrativa ou falta momentânea de autorização orçamentária não serão suficientes isoladamente para justificar um concurso sem vagas imediatas.
0: E também passa a exigir estudo técnico detalhado, né, sempre que a exceção aí for usada. Esse estudo precisará indicar, entre outros itens, a metodologia empregada para estimar a necessidade de pessoal, o número estimado aí de vagas que podem surgir durante a validade do concurso e a demonstração aí de risco ao serviço público em caso de adiamento. Tanto a decisão quanto o estudo técnico deverão ser publicados em site oficial até a data aí da divulgação do edital, respeitadas as restrições da Lei de Acesso à Informação. O projeto também altera o artigo 3º da lei atual, ampliando assim a lista de exigências para a motivação de qualquer concurso público, incluindo estimativa de impacto orçamentário financeiro e compatibilidade com a Lei de Responsabilidade Fiscal, e passa a exigir, como regra, pelo menos uma vaga de provimento imediato por cargo ofertado no certame.
1: Olha, na justificativa, Pompeu de Matos argumenta que o concurso público é uma das principais garantias do princípio constitucional e da impessoalidade no acesso a cargos públicos, e que a multiplicação de certames sem vagas imediatas fragiliza a relação de confiança entre a administração e candidatos que investem tempo e recursos financeiros na preparação e na sua inscrição. Para o deputado, o projeto não elimina o cadastro de reserva, mas busca restituir-lhe a função para a qual foi concebido, evitando que uma ferramenta pensada para situações excepcionais se torne um mecanismo ordinário de recrutamento.
0: E sobre regras de transição, caso aprovadas, as novas exigências valeriam apenas para concursos cuja abertura, né, for autorizada após a entrada em vigor da lei, que ocorreria em 180 dias após a publicação, ou seja, não afetariam aí retroativamente certames já autorizados. O projeto ainda passará pela análise das comissões temáticas antes do poder ser votado em plenário.
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0: Agora, 7h50.
1: 7h50.
0: Vamos falar aqui sobre um projeto que realmente, né, vem chamando a atenção, que é o projeto que amplia porte de arma para guardas municipais aposentados.
1: Olha, o deputado delegado da Cunha, do União Brasil, apresentou um projeto que amplia as garantias funcionais dos guardas municipais, incluindo aposentados, e assegura o porte de arma de fogo em todo o território nacional. O projeto de lei 4.902/2026 altera o Estatuto Geral das Guardas Municipais e o Estatuto do Desarmamento. A proposta também determina a criação de fundos municipais de segurança pública e de carteiras funcionais para guardas aposentados. Pelo texto, a atividade exercida pelos integrantes das guardas municipais passaria a ser reconhecida como de risco permanente. Segundo o projeto, essa exposição continuaria mesmo depois da aposentadoria, em razão das funções desempenhadas durante a carreira.
0: E a proposta assegura, né, aos guardas municipais aposentados o direito ao porte funcional de arma de fogo com validade nacional, desde que sejam cumpridos os requisitos previstos na legislação federal. O projeto também permite o acautelamento, né, que é a cessão aí para uso e guarda da arma institucional utilizada pelo agente durante o período de atividade. A mudança do Estatuto aí do Desarmamento estende o porte nacional aos integrantes ativos e aposentados das guardas municipais.
1: Olha, é importante lembrar que o direito seria válido independentemente do município ou do estado de origem do servidor. Na justificativa, o delegado da Cunha afirma que a limitação territorial do porte não seria compatível com a atuação nacional das organizações criminosas. Para o deputado, os guardas continuam sujeitos a represálias fora do município em que exerceram aí as suas funções.
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0: O projeto aumenta a pena para mortes causadas por motoristas embriagados.
1: Olha, o deputado federal Sargento, né, Farru apresentou um projeto de lei que endurece significativamente as penalidades administrativas, civis e penais para condutores que, sob efeito de álcool ou outra substância psicoativa, causarem morte ou invalidez permanente em sinistros de trânsito. Projeto de lei 4.869/2026 altera o Código de Trânsito Brasileiro, a lei 9.503/1997 e o Código de Processo Penal, decreto de lei 3.689/1941.
0: E sobre multas e suspensão da CNH, pelo texto, o condutor embriagado responsável aí por sinistro de trânsito passa a estar sujeito a multa correspondente a 150 vezes o valor da infração gravíssima, cerca aí de R$45 mil, segundo a justificativa, e suspensão aí do direito de dirigir por 10 anos em caso de morte. Multa correspondente a 100 vezes o valor da infração gravíssima e suspensão por 7 anos em caso de invalidez permanente da vítima e em caso de reincidência, né, durante aí o período de suspensão ou após a reabilitação, as multas dobram e o prazo de suspensão é reiniciado.
1: Olha, lembrando que o projeto também altera o artigo 302 do CTB, que trata do homicídio culposo no trânsito. Para o condutor que provocar morte com capacidade psicomotora alterada por álcool ou droga, a pena passa de reclusão de 2 a 4 anos, regra geral atual para esse tipo de crime qualificado, para reclusão de 6 a 20 anos, além de multa e suspensão ou proibição do direito de dirigir por 10 anos, patamar equiparado ao crime de homicídio.
0: E o crime passa a ser inafiançável. A pena ainda pode ser aumentada de 1/3 até a metade quando resultar morte de 2 ou mais pessoas, o condutor for reincidente em crime de trânsito sob influência de álcool ou droga, conduzir sem habilitação ou durante suspensão, cassação do direito de dirigir, fugir do local do sinistro para escapar da responsabilização, obrigação aí, né, de reparar os danos.
1: Lembrando que o projeto cria o artigo 297 no CTB, determinando que o condutor responsável arque com despesas médicas, hospitalares, de reabilitação e funerárias decorrentes do sinistro, além dos rendimentos que a vítima deixar de receber durante período de incapacidade. A sentença penal condenatória deverá fixar valor mínimo de reparação por danos materiais e morais à vítima ou seus sucessores. Na justificativa, o deputado cita o caso do jovem que foi morto aos 20 anos em um acidente de trânsito lá em Maringá, atribuído ao motorista que teria admitido ter ingerido álcool antes da lei de dirigir.
0: E para o parlamentar, o caso evidencia que as consequências legais atualmente previstas no CTB não são suficientes para impedir que motoristas assumam volante após assumir álcool ou substâncias psicoativas. Ele defende que a equiparação aí da pena ao patamar do homicídio se justifique porque, independentemente do meio empregado, uma vida foi ceifada por uma conduta consciente e inevitável. Aliás, inevitável, né?
1: Sobre a inaficiabilidade, né? Argumenta que ela reflete a elevada reprovação social da conduta sem afastar o controle judicial da prisão, nem as garantias constitucionais do devido processo legal. O deputado ressalta que a proposta não pretende punir o consumo lícito da bebida alcoólica, mas a escolha de dirigir em condições incompatíveis com a segurança viária, já que existem alternativas de transporte seguro para quem bebe. O projeto ainda será distribuído às comissões da Câmara dos Deputados antes de seguir para análise e também para votação.
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0: E chegando à nossa última desse primeiro bloco de informação e fala sobre o FPM, porque municípios recebem 8,9 bilhões de reais, né, no primeiro decêndio de agosto. O valor será repassado hoje, nesta segunda-feira.
1: Olha, a gente traz a informação dos municípios brasileiros que vão receber mais de 8,9 bilhões referentes ao primeiro decêndio de agosto do Fundo de Participação dos Municípios. O valor é cerca de 17% maior do que o repassado no mesmo período de 2025, quando a transferência foi de 7,39 bilhões. Especialista em orçamento, né, explica que apesar da alta da inflação e do aumento dos preços dos combustíveis, o resultado do FPM desse decêndio mostra um cenário positivo para os municípios em 2026.
0: O valor é 17% maior do que o mesmo período do ano passado, consignando assim, né, um bom resultado entre ano para os municípios que recebem o fundo de participação. Temos uma alta inflacionária no período, um aumento aí em relação ao preço dos combustíveis por conta aí do cenário internacional, mas ainda que teremos também esses fatores da conta, nós teremos um bom resultado para o ano de 2026, destacou aí o César Lima.
1: Olha, lembrando que São Paulo concentra o maior volume de recursos nesse primeiro decêndio, né, de agosto, com mais de 1,1 bilhão. Entre os municípios paulistas com os maiores repasses estão Atibaia, Bragança Paulista e Rio Claro, cada um com valores superiores a 4,8 milhões. Na sequência aparece Minas Gerais, com pouco mais de 1 bilhão. No estado, Betim, Contagem e Divinópolis estão entre os municípios que recebem os maiores valores, todos acima de 5 milhões. Até essa última sexta-feira, 7 de agosto, 15 municípios estavam impedidos de receber recursos do FPM.
0: E a gente traz em destaque, né, que, segundo o Tesouro Nacional, os bloqueios estão relacionados a diversos motivos, como a falta de recolhimento da contribuição ao PASEP pendências previdenciárias junto ao INSS, débitos inscritos na dívida ativa da União pela Procuradoria-Geral da Fazenda Nacional e também ausência de envio aí de informações ao Sistema de Informações sobre Orçamentos Públicos em Saúde.
1: Lembrando que, no entanto, a suspensão dos repasses é temporária e, após a regularização da pendência pelo município, a transferência é restabelecida. O dinheiro do FM costuma ser aplicado no financiamento de áreas como saúde, educação, infraestrutura e pagamento de pessoal. O FPM é um repasse obrigatório da União para as prefeituras, criado pela Emenda Constitucional 18 de 1965 e regulamentado pelo Código Tributário Nacional no ano de 1966.
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1: 7:59.
0: Repito, 7:59.
1: Agradecendo o carinho e a audiência, fechando aqui o nosso bloco de notícias, né? A nossa primeira edição do seu Jornal da Liberal. Agradecendo aos ouvintes que estão sempre interagindo conosco, deixando aqui as suas mensagens. A Diva, lá no sítio Lombá, está todos os dias com a gente. Um bom dia. O Alan também, no distrito do Moraes, diz que está na sintonia. As crianças, tudo dirigindo aqui mesmo onde eu moro, né? Você só vê criança dirigindo, a gente não pode mais impedir, e é uma falta de sossego, né, com moto e carro, né? A gente sabe que é crime, né? Os pais, inclusive, responsáveis é que são punidos na forma da lei, né? Caso haja aí, né, uma incidência, infelizmente, né? Com ou sem vítima fatal, porque às vezes o pessoal acha que é só se tiver uma morte, né? Na verdade, não é, né? Se uma criança, um adolescente for pego, ou um adulto também, sem CNH, né, ele responde na forma da lei, viu, Chico César? E no caso de crianças e adolescentes, como eles são, entre aspas, digamos assim, inocentes, porque o pai e a mãe foi quem ofereceu o veículo, né, e, ou que pegou escondido.
0: Se não ofereceu, pegou, eles, o pai deixou e a mãe deixou, então.
1: Eles respondem.
0: A consequência é para os pais.
1: E
0: né?
1: Até se os pais não deixaram, responder. Foi pego escondido, verdade. O pai e a mãe, que é da criança e do adolescente, é quem responde
0: lei, né?
1: Na forma da lei. Né?
0: A
1: podem,
0: lei é
1: inclusive,
0: clara e
1: presos.
0: Objetiva, né?
1: E a gente traz aí, obrigada pela participação aqui com a gente também, no nosso Jornal da Liberal, né, o pessoal aí interagindo com a gente. Faltou só aqui o nome da ouvinte, né, o pessoal que está participando sempre, né, um bom dia para você, obrigado pelo carinho. Não estou encontrando aqui o nome dela não, mas um abraço, né, obrigada aí pela participação também no nosso Jornal da Liberal. Quem está com a gente aqui também interagindo no nosso jornalismo é a Bia de Trindade. Um bom dia para você, Bia. Bom dia, né? Olha, manda um alô aí para o maior fã de vocês. É o meu pai, João Moura, no sítio Garrote, em Ouricuri. Minha mãe, socorro. Eles não perdem o Jornal da Liberal, nem primeira e nem segunda edição. O dia só começa bem quando ouvimos o jornal. Abraço para vocês e a gente fica feliz também com esse carinho, né, dos nossos ouvintes que estão sempre interagindo. Obrigada a você também, Jaqueline, que está fazendo essa ponte aí entre os seus pais e o nosso jornalismo aqui em sua primeira e segunda edição.
0: É, Ana, manda um abração aqui para o pessoal lá na Cova do Anjo, né? Cova do Anjo, o pessoal estava no tamboril sábado lá na festa e, né, chegaram para mim dizendo que é fanzaço aqui do nosso jornal, viu?
1: Notou o nome?
0: Eu notei não, esqueci.
1: Esqueceu, né? Mas o ouvinte que está escutando.
0: Devido à correria lá da festa e tal. Não teve como, mas a gente manda um abraço para todos, viu?
1: Manda um abraço. E você que está aí do outro lado, anota também o nosso telefone, né? Manda aí sua mensagem para o nosso jornal. Não precisa mandar todos os dias, não, mas deixa aí registrado de vez em quando para a gente carimbando o carinho e a audiência. É o 996005000. 96005000, né? A gente vai tentar falar mais no nosso número aqui para que os ouvintes também possam, quem está chegando aqui pela primeira vez, anotar e participar também conosco. Chico, Iana e Ivonete, estamos na escuta do jornal. Deus abençoe nossa semana, né? Minha amiga aí, Ivonete, um abraço para você, os seus filhos, né? Lenilson, Vandeilson, Linda Ilma, toda a família, seu Sebastião, obrigada também pelo carinho, pela sintonia. Tem ouvinte deixando também algumas mensagens de áudio, né? E a gente começa também a trazer essa interação do nosso ouvinte aqui no Jornal da Liberal.
3: Tô na sintonia, mas a minha mãe é a Marilene, rapaz. Manda aquele alusão para todos os meus amigos que eu mando. Bom dia, Chico César. Aqui é o Gaguinho de Santa Cruz. Tô na sintonia, mas a minha mãe é a Marilene, rapaz. Manda aquele alusão para todos os meus amigos que eu mando aquele alusão, viu? Cuida, bom dia.
4: Bom dia, Ana Paula, Chico César. Aqui é Francisco da Serra. Estou escutando o jornal. Um abraço.
5: Chico Sérgio e Ana Paula. Pode sim, o menino pode sim. 16 anos, minha opinião, pode dirigir sim já. Ana Paula, bom dia, Chico César. Sou Cícero do sítio Manuíno. Quero deixar meus parabéns para minha filha Francilene, que está aniversariando hoje. Quero deixar tudo bom para ela, paz e saúde. Quero que Deus que dê muitos anos de vida a ela. Essa data se repita por muitos, muitos anos. Então, bom dia.
6: Bom dia, Liberal. Bom dia, Chico César. Bom dia, Ana Paula. Bom dia, Rádio Ouvinte. César, mandar um alô para minha esposa Francisca da Barra da Silva, aqui na rua Renato Coitinho. Alô, Cícero do sítio Manuíno. Alô, que eu estou em Santa Cruz também. Pinto Bar na Serra Pitambeira. Ciana no sítio Bom Princípio também. Eu tenho em Cacimba, na Serra, no sítio Altinho. Francisca, o Célio é velho. A Diracia, Serra do Piqui. A Francisca e sua esposa aqui no sítio Mereiro também. A Cícero do sítio Manuíno. Alô, que eu estou em Santa Cruz também. Estou vendo o Jornal da Liberal. Alô, toda a turma de Bodocó, pessoal de Cipaúba, Deus abençoe de Bodocó, Amada Liberal.
7: Olá, bom dia, Ana Paula Freire, bom dia, nosso amigo Chico César, né? Famoso Chico Salado, né? Do esporte. Passando para nos comunicar que aqui na nossa região do Araripe, tá bem gostoso o clima hoje, só um quente, né? Esse dia esquentou, viu? Esquentou pra caramba. Bom dia para o nosso amigo Amário, Bodocó, Ciana, de Cinto, Bom Princípio, né? Nosso amigo Sérgio Bigode em Serra Holanda, nosso amigo Cândido, toda a sua comitiva em Serra Holanda, por João Rico, né? Pro amigo, não vê, né? As esposas. E para nossa amiga também em Cacimba Nova, na Serra da Matinha, né? Gente, para nossa amiga Vanusa, amiga do Leidão, né? Toda a comitiva também dele lá, né? Nossa amiga Vera, né? Roberto. Nosso amigo Neguia lá também, na Serra da Baixa 2, né? Ou Baixa 2, não, na Serra da Palma 2, desculpa aí. Nosso amigo Chico Pereira também, né? Na mesma região ali, né? É um bom dia, pessoal. Segunda-feira, começa com o pé direito, Zé Painha, na Serra do Breque.
8: Bom dia, Ana Paula e Chico César. Estou aqui ouvindo o Jornal do Liberal, aqui no Cid Lagoa do Tempo, Bodocó, Zé Noendo, viu?
9: Bom dia, Ana Paula e Chico César, aqui é Inácio do Serra do Brejo. Manda um alô aí para nós, que aqui tem uma grande audiência. O pessoal está fariando aqui na Serra do Brejo. E a farinha é boa, de primeira, viu? Um abraço.
1: Abraço para você, minha amiga. Obrigada pelo carinho. Boa farinhada, então, para vocês. Obrigada pela participação também no nosso Jornal da Liberal. Para começar muito bem, né? Esse dia 10 de agosto, início de semana, e juntos aqui também através do Jornal da Liberal em sua primeira edição. Amigo Antônio Félix, no Saco do Joá, bom dia para você. Francisca da Serra da Inveja também está com a gente. Está chegando também ouvinte. Acho que é a Isabel, só botou bom dia aqui pelos, né, status, tem o nome aqui dela. Um abraço para você também, ouvinte da nossa Liberal, que vai faturar para o nosso intervalo. E volta já com mais informações.
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1: Liberal agora, 8:07. 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
0: Liberal agora, 8:13.
2: Repito, 8:13.
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2: Pois é, Ana, e vamos falar sobre bolão da Mega Sena, porque bolão do Nordeste acerta aí 6 dezenas e fatura aí 164 milhões de reais.
0: Me diga, por favor, que você está dentro desse bolão.
2: Tô não, Ana, foi lá do Ceará.
0: Não acredito numa coisa dessa. Quem sabe, né? Você poderia ter participado.
2: Não, mas na semana passada eu joguei no bolão também, viu, Ana?
0: Foi?
2: Tem um bolão. Sempre a menina, quando chega lá na lotérica, ela vai e diz... Pergunta. Quem não quer jogar no bolão, não?
0: Ai, mas dessa vez não foi o seu. Não
2: foi
0: deu.
2: Nada, foi do Ceará. Foi do
0: Uma
2: Ceará.
0: Aposta, então, feita na loteria Aldeota, né? Lá em Fortaleza, na capital do Ceará, acertou as 6 dezenas do concurso 3042 da Mega Sena, realizado no domingo, dia 9, em São Paulo. E faturou mais de 164 milhões de reais. O bolão, né? É quase 165 milhões, só para você ter ideia. O bolão jogou 15 números com 100 cotas e vai ser dividido entre os acertadores. Os números sorteados foram 02, 05, 10, 35, 40 e 53. 5 apostas de Salvador acertaram acertaram 5 números e faturaram.

0: pagaram R$ 22.927,51 em Lauro de Freitas, Guanambi, Poções, Santa Rita de Cássia e Senhor do Bonfim. Também houve apostas que acertaram aí 5 números.
1: Pois é, Ana, vamos aqui para o pessoal conferir junto com a gente quantas apostas tiveram aí acertos em todo o Brasil. 6 acertos, só uma aposta, né? Ganhou aí mais de 64 milhões, quase 65 milhões de reais, né?
0: 165 milhões de reais. Você ficou até fantasiado com tanto número, rapaz, né, Chico?
1: É número demais, Ana, e dinheiro demais também. Ó, 5 acertos, né? 5 números foram acertados aí por 246 apostas ganhadoras. R$ 22.927 cada vai receber. E 4 acertos, 13.158 apostas ganhadoras. Cada um vai receber aí, né, R$ 706. A aposta mínima aí para a Mega Sena custa R$ 6 e pode ser realizada também pela internet até às 20 horas, viu? A Mega Sena, né, conta aí com 3 sorteios semanais, às terças, quintas e domingos. Agora passou do sábado para o domingo. Você sabia, Ana?
0: Não, não sabia dessa,
1: pois é,
0: né?
1: Passou do sábado agora para o domingo. Já os bolões digitais poderão ser comprados até às 20 horas e 30 minutos, exclusivamente pelo portal Loterias Online e também pelo aplicativo. E o pagamento da aposta online pode ser realizado via Pix, cartão de crédito ou pelo Internet Bank, né, para correntistas da Caixa. É preciso ter 18 anos ou mais para participar, viu, Ana?
0: A probabilidade de vencer varia de acordo com o número de dezenas jogadas e com o tipo de aposta realizada. Para um jogo simples com apenas 6 dezenas, que custa R$ 6,00, a probabilidade de ganhar o prêmio milionário é uma de mais de 50 mil, aliás, 50 mil milhões, nada, né? 50.063.860, ou seja,
1: imagina aí,
0: você,
1: Ana,
0: imagina.
1: É, quando a pessoa acerta sozinha, é porque foi direcionado para ele,
0: é,
1: né?
0: É um chute na história. Estrela, é melhor dizer desse verdade, jeito, assim, é mais, Ana, bonito esse ditado, né?
1: Olha o tanto aí, Ana, para pessoa, uma pessoa...
0: em 51 milhões, é quase simples. Isso, né? Quase isso, para aposta simples.
1: Simples, uma aposta simples.
0: Já para uma de 20 dezenas, que é o limite máximo, né? Com o preço aí de R$ 232.560, a probabilidade de acertar o prêmio é uma em 1.292, segundo a Caixa. Ou seja, todo mundo só dá dinheiro para a Caixa, né? De um modo geral. É só para alimentar o banco. Ganhar no final das contas é raridade, para não dizer impossível, né? Porque não é impossível, porque ainda tem aquele que vai ganhar, né, de todo jeito. Porque, mas a gente vê quantas vezes, quantas semanas o prêmio fica sendo acumulado, e aí é só entrando dinheiro para o banco, porque todo mundo joga. A gente brinca, inclusive, é bom lembrar para quem está em casa, Chico César, que a gente brinca bastante aqui no ar, mas isso não quer dizer que nas terças e quintas a gente esteja indo jogar, né?
1: Lógico, claro que não.
0: Fisicamente jogando com dinheiro, apostando de verdade. A gente aposta na brincadeira mesmo aqui, eu e Chico, só para você que está em casa não achar que a gente está, né, fazendo incentivo de jogo, de aposta, não, de nada. É uma brincadeira minha.
1: Lembrando que a partir de 18 anos só pode jogar só, maior, viu?
0: Somente isso. E desses números, Chico César, eu acertaria 2 de certeza, que é o 02 e o 35, né? Sempre estão ali nos meus números. Os demais, de certeza, eu ficaria de fora. Talvez os 53, né?
1: E os 53. Talvez o 53, Ana, talvez.
0: É verdade. Mas de todo jeito, a gente ainda não ia para 5. Se você tivesse juntado meu jogo e o seu, 2 seu número, 2 meu, ainda não dava para ganhar. Nem na quina, nem na quina dessa vez. 8h17 na Solivar.
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1: E a gente segue a deixar você muito bem informado. Falar sobre o INSS, que revela beneficiários que precisam fazer a prova de vida.
0: A prova de vida do INSS continua sendo feita automaticamente para a maior parte dos beneficiários. Porém, aqueles que não tiveram a comprovação identificada pelo cruzamento de informações das bases do governo estão recebendo notificações para regularizar a situação, e somente os segurados que forem comunicados oficialmente precisam realizar o procedimento dentro do prazo determinado. O aviso, ele pode ser enviado por WhatsApp pelo perfil oficial do governo federal. O banco responsável pelo pagamento do benefício também pode informar a necessidade de regularização pelo aplicativo ou pelo extrato bancário. Por isso, quem não recebeu nenhuma notificação não precisa procurar uma agência do INSS apenas para fazer aí a prova de vida.
1: Bom, e quem precisa fazer a prova de vida? O procedimento é realizado prioritariamente de forma automática. Para confirmar que o beneficiário continua em atividade civil, o INSS utiliza informações disponíveis em diferentes bases governamentais. Entre os registros utilizados estão aí atendimentos realizados em órgãos públicos, vacinação, emissão de documentos, votação, consultas médicas na rede pública e outras interações previstas, né, pelas regras. Quando não são aí encontrados registros suficientes, o beneficiário passa a fazer parte do grupo que precisa realizar a comprovação manualmente, viu? Nessa situação, o governo envia aí um comunicado, né, oficial, com o objetivo de evitar futuros bloqueios do benefício.
0: Lembrando que para regularizar, após receber a notificação, o segurado pode fazer a prova de vida na agência bancária onde recebe o benefício, apresentando um documento oficial com foto. Em alguns casos, também é possível realizar o procedimento pelo aplicativo ou pelo site Meu INSS, utilizando biometria facial vinculada à conta gov.br. O INSS ressalta que não é necessário comparecer a uma agência da própria autarquia exclusivamente para essa finalidade. O prazo para regularização é de 60 dias após o recebimento da notificação.
1: O beneficiário, né, pode verificar se a prova de vida já foi registrada automaticamente pelo serviço Prova de Vida, disponível aí no aplicativo Portal Meu INSS. Quando a situação está regular, o sistema informa a data da última confirmação. Também é possível buscar informações pela central 135, que funciona de segunda a sábado.
0: E cuidado com golpes. O INSS continua alertando que não realiza nenhuma ligação ou visita domiciliar para solicitar prova de vida. Mensagens que estão pedindo senha, dados bancários, transferências ou códigos de verificação também devem ser ignoradas, né? A orientação é utilizar somente canais oficiais. Assim, a prova de vida continua automática para a maioria dos segurados, enquanto apenas aqueles que receberem a comunicação oficial precisam lembrar fazer a comprovação presencialmente ou pelos meios digitais disponíveis. Não tem conversinha fiada, né, de chegar na porta da sua casa uma ligação dizendo: não, você pode passar por aqui, que agora o sistema mudou, não precisa mais você comparecer na agência do INSS, não. É mentira, é uma fraude, né? Você pode estar caindo num golpe, ter seu benefício, inclusive, cessado, ou alguém sacando dinheiro no seu lugar. Então, assim, muito cuidado. O banco também não pede transferência, o banco não fala com ninguém por ligação. Ah, mas o nome do meu gerente é o mesmo. É mentira, né? Ninguém liga. E se ele está ligando, ele está sendo aí, né, digamos assim, ele faz parte do grupo. Então, é importante que você ligou para você, disse que é do banco, não se preocupe, não vai, não precisa vir pessoalmente, não. Não importa, desliga o telefone e procura a agência bancária, procure o INSS, mas nada de conversinha pelo telefone, viu, Chico César?
1: É verdade, Ana, e a gente está sempre aqui fazendo esse alerta, né? Fazendo esse alerta para que você não possa cair nesse golpe, porque não é só um, não, são vários.
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0: E a gente registra, Chico, carinho e audiência. Você falava da Cova do Anjo, a Isabel, né? Ela tá lá participando, dizendo: olha, a melhor rádio que eu acho essa de vocês, escuto todo santo dia. Passo o dia inteiro colado com o radinho aqui em vocês. Acompanhe e participe sempre também do programa Mãe Liberal e com o Berg, né? O jornal de vocês também é o melhor, né? E o meu nome, sim, é Isabel. Um abraço para você, Isabel. Obrigado pelo carinho e também pela audiência aqui com o nosso Jornal da Liberal em sua primeira e também em sua segunda edição. Obrigado pela sintonia. Maria, né, do Socorro lá na Fazenda Volta, em Parnamirim, também está sempre com a gente. Uma ótima manhã para você. Sim.
3: Bom dia, Ana Paula. Todos os dias estou à escuta do seu jornal. Bom dia, Ana Paula. Todos os dias estou à escuta do seu jornal.
0: Abraço, Divaneide. Sítio Jacu também está sempre com a gente na sintonia do jornal. Bom dia, Deus abençoe sempre. Amiga Francisca da Paz também com a gente participando da nossa programação. Minha amiga Francinete, Jonatas, pessoal do Sítio Cancelas também está com a gente. Um abraço para você. Para começar muito bem a segunda-feira, meu amigo Braz, Carmelita, um abraço também. A Socorro, pessoal que está sempre na sintonia do nosso Jornal da Liberal, seja primeira ou segunda edição. Tem intervalo e a gente volta já.
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0: Libera FM agora, 8 horas mais 29 minutos.
1: 8:29.
0: Olha, as informações policiais, os boletins de ocorrência, tudo que ocorreu nas últimas 24, 48, 72 horas, você vai ficar por dentro ao meio-dia na nossa segunda edição no Jornal da Liberal, no Ronda 99. E hoje também tem entrevista especial aqui no nosso jornalismo, né,
1: tem,
0: Chico?
1: Tem sim, Ana. A gente vai estar recebendo, né, através de uma participação bem especial, o prefeito Dipubi, né, prefeito João Marcos Siqueira, para falar especialmente da festa de agosto que se aproxima, né?
0: É, festa de agosto 2026. Inclusive, já teve aí, né, o lançamento das atrações musicais que vão compor de quinta a domingo, né? Fechando com o Festival da Cerveja, divulgado já nas redes sociais aí, oficiais. E hoje esse bate-papo para falar de um apurado todo, né? De como vai acontecer o evento,
1: técnica, né, tudo, né?
0: Infraestrutura, né? Claro, vai horários, reforçar as atrações, tudo, né? Os horários, segurança e muito mais. Então, você aí que vai participar como brincante ou como, né, vendedor, como participante também dessa festa, você fique aí atento logo mais ao meio-dia na nossa segunda edição do Jornal da Liberal, o prefeito João Marcos Siqueira.
1: Já no início do jornal.
0: É, já no início, para abrir ali com toda a sua equipe, logo mais ao meio-dia, então, essa entrevista aqui no nosso jornalismo e tudo, né, sobre a festa de agosto, edição 2026.
1: Tudo, tudo mesmo. Então, você que vai para a festa, né, já se liga aí, meio-dia no nosso jornal, que com certeza a gente vai estar junto aí, na entrevista legal aí com o prefeito João Marcos Siqueira, Dipubi, falando da festa de agosto de 2026.
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1: E assim chegamos ao final da primeira edição do Jornal da Liberal dessa segunda-feira, 10 de agosto, pela 99,5 Rádio Liberal FM.
0: Sede Pubirro da Matriz, número 50, primeiro andar no centro.
1: Sucursal em Ouricuri, Avenida Fernando Bezerra, 419, primeiro andar centro.
0: Uma produção do Departamento de Jornalismo da Liberal FM.
1: Com direção geral de Neto Rodrigues.
0: Direção de programação, doutora Lorena Kelly.
1: Amanhã, às 7:30 da manhã, você acompanha o Jornal da Liberal em sua primeira edição.
0: Ao meio-dia, estaremos de volta, Jornal da Liberal, segunda edição.
1: Apresentação de Ana Paula Freitas.
0: E também do Chico César.
1: Na sequência, vem o Berg Dial no Manhã Liberal.
0: Obrigada a todos pela sintonia.
1: Excelente dia, um forte abraço e até o meio-dia, se Deus quiser.
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4: E aí, meu povo, bom dia, bom dia, bom dia, bom dia! É segunda-feira, início de semana e a gente tá chegando, hein? Estamos chegando junto com você a partir de agora na sua 99,5, a sua rádio liberal de toda a região. E aí, tudo legal, bacana, maravilha, tudo dentro dos conformes. Pois é, depois de um final de semana onde muita gente descansou, muita gente curtiu, muita gente passou com a família, afinal, vivenciamos aí o Dia dos Pais, né? Estamos aí para dar sequência a essa semana. Na segunda-feira já do mês de agosto que vai ter 5 segunda-feira, viu? 5.

Bom dia, a partir de agora até o meio-dia temos uma festa para acomodar junto com você e a sua participação é de inteira e grande importância aqui na nossa sintonia. O telefone 96005000 é o telefone para você participar pedindo música, dedicando para todo mundo, para a mulher de seu Raimundo, fazendo aquela festa super mega hiper especial com a gente nesse dia 10 de agosto de 2026. Olha, segundo o Instituto Clima Tempo, para hoje tem um alerta amarelo, viu? Um alerta amarelo para baixa umidade relativa. Evite desgaste físico nas horas mais secas. Evite exposição ao sol nas horas mais quentes do dia. Passe um hidratante solar, hidratante corporal, protetor solar, tome muita água para se hidratar, porque o dia promete ser daqueles. A mínima para hoje é de 20 graus, a máxima de 33 graus e já estamos com 28 graus nessa super manhã de segunda-feira, hein, produção? Amanhã mais 40 minutos. Muito bom dia, muito prazer. A partir de agora sou eu, hein? Berg Dial contigo, aqui nos comandos da sua melhor.

0: E a programação saiu completa hoje, produção. Aê! Vamos à programação completa, meu amigo, da festa de agosto em Fubi, que saiu agora há pouco, né? Vamos lá. A festa acontece do dia 27 ao dia 30. Do dia 27 ao dia 30, 30, 30 de agosto. No dia 27, quinta-feira, tem Amado Batista, tem Pedrinho Pegação e tem Vitor Fernandes. Dia 28 tem Marcelo e Rayane, tem Arreio de Ouro e tem Xande Avião. No dia 29 tem Tatiguel, tem Kiko Chicabana e tem Zé Vaqueiro. E no domingo, fechando com o tradicional Festival da Cerveja, que vai ter Jefinho Bahia e Caninana do Forró. Essa é a programação oficial da festa de agosto em Ipubi. Cadê a música, produção? Solta a música, produção, vai. Manda o som aí, manda o som. Kiko Chicabana. Que vai estar junto com o Zé.
1: Wesley.
0: A última noite. No dia 29, no sábado.
2: Vive,
0: né?
2: Fortaleza!
0: Lembrando que hoje ao meio-dia teremos a entrevista com o prefeito de Ipubi, João Marcos Siqueira, para falar da programação, da festa, da organização, o que pode, o que não pode. Meio-dia, entrevista no Jornal da Liberal em sua segunda edição, com Chico César e Ana Paula Freitas, com o prefeito de Ipubi, João.

0: Música de Luquinhas. Ei, produção. Você está lá sentado num banquinho, rapaz. Ô, Chico. A hora de pegar Luquinhas na oficina é agora, viu?
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0: 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É agora, é agora.

pedindo aqui. Eu vou pedir pra gente baixar ela ali, no, pra gente passar aqui do computador principal, pra não dar essa diferença de qualidade, tá bom? Amor sem fim, Chico César. Vovozinho. Manda aí ao vivo no Rio de Janeiro, vai, 2026. Manda aí pro PC principal aqui, vai, mano.

0: 9 horas da manhã, 4 minutos, eu volto já.
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Alojada, Calcinha Preta, Silvana Berg. O nome da música é Prova de Amor. 9 horas da manhã, 16 minutos. 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

0: Liberal, na nossa frente só tem você. É,
1: sabe por quê?
0: Só você. 9 da manhã, 30 minutinhos.
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0: Bora botar o som pra
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0: Quem é?
1: Uau.
0: Natanzinho Lima. Xande Avião?

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0: show dessa pegada. Essa daí foi lançada agora. Ela tem até uma história mais antiga, porque ela foi de Limão com Mel. Aí foi regravada agora no novo projeto da Loda de Caju, com a participação de Batista Lima. Volta-se Ainda Me Ama e Minha Vida Sem Você. É um clássico da música que foi regravada com nova roupagem que ficou top demais. Natan e Zé Vaqueiro, aproveita que eu tô obrigado. Natanzinho Lima, manda eu. Liberal 9 horas da manhã, 41 minutos. Pra você que tá no comércio, pra você que tem casa, sítios, serras e povoados, pra você que tá passando pelas 10 cidades que cortam a nossa região, muito bom dia. Temos uma semana super mega hiper abençoada. Que Deus possa estar conosco em todas as nossas decisões e que a gente possa ser extremamente felizes com aquilo que a gente escolheu pra nossa vida. Nossa frente só tem você. 9 da manhã, 42 minutos. Eu volto já.
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1: Vamos lá, estamos de volta. 9 horas da manhã, mais 45 minutos. Chegamos naquele momento que a gente faz uma volta ao tempo para resgatar uma música que marcou época. E a música escolhida do baú dessa segunda-feira, dia 10, ela popularmente conhecida como Meu Filho, Deus lhe proteja. Ela tem como título oficial Quero Ver Você Feliz. Ela foi lançada originalmente lá em 1975 pelo cantor romântico Paulo Sérgio e foi inspirada pelo nascimento do seu filho Rodrigo, que nasceu em 74. O nascimento de Rodrigo trouxe grande alegria ao cantor, motivando-o a compor e lançar uma declaração de amor paterno em forma de oração. Os versos expressam o cuidado incondicional de um pai, destacando trechos marcantes como "Meu filho, Deus lhe proteja e onde quer que esteja, eu rezo por você". Em 1980, no auge da sua carreira e com 36 anos, Paulo Sérgio faleceu prematuramente após sofrer um AVC, um derrame cerebral. A música, que já era sucesso, ganhou um tom ainda mais melancólico e simbólico de despedida para os fãs após a morte do artista. No final dos anos 80, foi lançado o projeto especial LP Paulo Sérgio e Amigos, que uniu a voz do cantor a grandes nomes do meio da música. O ponto alto do disco foi a participação de Rodrigo, então com 12 anos, cantando um dueto com voz gravada com o pai. Paulo Sérgio, Meu Filho, Deus que lhe proteja. Ainda pega no embalo do Dia dos Pais, né?

do Ritmo Calypso pra um forró na pegada de Rei Vaqueiro e ficou top demais, viu? Tá acontecendo muito isso, né? As músicas fugindo do seu estilo pra vir pro forró, pra vir pro brega funk, pra vir aí pro arrocha. E de fato é onde elas conseguem dar uma disparidade muito grande, né? E é mais uma que a Liberal toca pra você. Liberal, 9 da manhã, mais 57 minutos.

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festa de agosto em Ipubi. 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Tem Vitor Fernandes e tem Pedrinho Pegação.

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0: Vamos embora que tem música. Essa daqui vai pra Michele.
1: Eita, balança gostoso.
0: Peraí. Agora sim. Amor Selvagem. Zezé de Camargo e Luciano. Alô, Elizabeth. Cheiro no coração, viu, neguinha?

0: O Selvagem. Marcelo e Rayane pra Elizabeth. 10h40, bloco comercial, e a gente volta já já, porque tem música pra Luana, hein?
1: Purifica o sangue, informa.
0: Liberal 10h40, eu volto já.
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no começo pra Luana, né? Obrigado, viu, Lu? Beijão pra Elizabeth. Tem uma turma boa aqui com a gente acompanhando a nossa sintonia, ó. Na nossa frente só tem você. 10 da manhã mais 56 minutos. Eu quero aqui trazer, acima de tudo, uma reivindicação aqui dos moradores de Ouricuri. E aí eu não sei quem de fato é a parte responsável, aliás, qual setor da prefeitura é responsável por essa parte. Não é algo que é de agora, já vem acontecendo há muito tempo, mas que nos últimos tempos aí tá ficando, cara, um negócio meio que assustador, viu? Que a quantidade de cachorros soltos aqui pro centro da cidade, né? Pra você ter noção, a gente já teve relatos aqui de cachorros. Você passa de moto, de bicicleta, eles correm atrás, lhe derruba, lhe morde, sabe? Idosos já foram mordidos e isso vem acontecendo com muita frequência, né? Então, Ouricuri, ela vem passando por uma reformulação, como eles costumam dizer, na questão do trânsito, né? Aconteceu a questão do novo asfalto aqui da Avenida Fernando Bezerra, que ficou bom por demais, a iluminação na entrada da cidade. Tem que se dar um jeito em relação a esses animais. E aí eu não sei se tem que ser um canil que tem que ser feito, o castro móvel para não reproduzir, porque se eu não me engano, Ouricuri tem um castro móvel, tem que colocar para funcionar de fato. E aí é uma reivindicação enquanto cidadão, né? Não é nenhuma uma cobrança direta à gestão. A gente nota que muita coisa vem sendo feita. E essa questão da organização do trânsito, ela vai demorar um pouco ainda, mas já deu uma melhorada muito grande, né? A gente sabe que a parte da conscientização da população, ela é de grande importância. Porque se você não se conscientizar, fica aí nada melhor. Então, a primeira parte tem que partir da gente. Mas essa questão dos animais aí tá ficando aí meio que insuportável, né? Então a gente pede de fato aos órgãos responsáveis para que possa retirar esses animais, principalmente do centro da

0: Vambora, produção, a gente toca pra você mais ou menos assim, ó. Ébano Nunes.
1: Lá,
0: um, Chão dois, de Giz.
1: Três, um, tchau, tchau.
0: Carlos, lá em Santa Cruz, a

0: você. 11:02, eu volto já.
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3: Bom dia, Berg. Temos um Cipa, Berg. Estou aqui curtindo a sua programação. Estamos aqui no Boteco do Bills, aqui, irmão do poeta Flávio Leandro. E a gente gostaria de ouvir uma música aqui. A gente está ouvindo sua programação. Fé com Tu, Flávio Leandro. Ofereceu para Romão Conrado, também está meu amigo Bills, Leandro, Sandra. Também, todo mundo que está aqui curtindo a programação da Liberal FM, estamos aqui, dá uma passadinha aqui. Aí eu passei aqui rapidinho e vi que estava ligado na rádio da Liberal FM. E mando um alô para essa turma aí. Valeu!
4: Tá logo mais meu poeta, Flávio Leandro, Peraí, que eu não escutei qual foi a música não, produção. Peraí, toca aí de novo, vai.
3: Pego do Bills aqui, irmão do poeta Flávio Leandro. E a gente gostaria de ouvir uma música aqui, a gente está ouvindo sua programação. Fé com Tu, Flávio Leandro. Ofereceu para Romão.
4: Peraí, que eu ainda não entendi, Tonzinho. Peraí. A gente
3: tá ouvindo sua programação. Fé com Tu, Flávio Leandro. Ofereceu para Romão.
4: Rapaz, ou eu tô doido, ou é Tonzinho que tá falando embolado, viu?
3: Curtindo a programação da Liberal FM. Estamos aqui.
4: Ele pediu aí, Flávio Leandro. Agora é o nome da música. Pelejei, mas não entendi, viu? Meu amigo, o que não falta aqui na programação é música do meu poeta, né?

0: peraí, Tonzinho tá mandando aqui. Deixa eu ver aqui se eu escuto agora pra ver se eu entendo. Peraí. Fé com tu?
1: Fé com tu.
0: Fé com tu. Ah, fé com tu. Pronto. É nova, né? Pronto, já vamos organizar aqui pra gente tocar. Mas enquanto isso, vamos tocar aqui outra do meu poeta. Marca registrada de Bonocó, né? E a gente tem muito ouvinte de Bonocó. Flor de Março. Bonocó é cidade centenária. E a gente curte assim, ó.
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0: Meu poeta Flávio. Ei, Tonzinho Silva. Que pedido, hein, irmão?

hein? Já pensou aí? A cidade toda acordada. Olha, em cima tivemos Coração Partido. Música com o grupo Menos é Mais, pra Luana. Flávio Leandro, nosso poeta e cantador, cantando Flor de Março. Na segunda não, na primeira noite da festa de agosto tem ele, ó.

0: Realizando sonhos.
1: Em que eu cheguei aqui.
0: Bom dia, Maísa.

já estou esperando lá na festa de agosto aí por mim. Ah, meu amigo, o público também tá numa expectativa muito grande, né? Afinal, o amado mais amado do país vai estar de volta à nossa região.

eu te seguro. Tem manhãs que a gente acorda mesmo seguro. É, vai, quem vai ter mais? A Rei de Ouro, moça, eu não quero ir embora. E certas coisas eu não abro mão. Vai ter Marcelo e Rayane, verdade, Elizabeth. Elizabeth disse que vai estar lá, viu? Diz que vai chegar. Ô, Elizabeth, a gente vai estar lá transmitindo, viu? Vá lá, por gentileza. A van da Rádio Liberal fica ali no meio da festa, viu? Aí você vai lá. A gente, eu não vou prometer que lá vai ter um café, porque a Evani ainda não disse se vai levar, viu? Mas geralmente ela leva todo ano um cafezinho, porque nossa equipe é composta por velhinhos. Eu, Chico César, a própria Evani, que tem a idade pré-histórica. Antônio Carlos, que já completou aí seus 50 anos. E conseguiu fazer um novo menino, Antônio. Com 50 anos, Antônio Carlos. Rapaz, é negócio de sinal que o negócio tá bom, viu, Chico? Tá vendo aí, Chico César? 50 anos, é, Antônio Carlos tem. E aí, a esposa, graças a Deus, tá grávida novamente, né? Tu tem 16 de rádio, né? Ah, a Samara tem 16 de rádio. Vai ser bom demais. Vou às 3 noites de festa, viu? Alessandro. Isso, vá lá, viu? Viu, Elizabeth? Quem estiver aí nos ouvindo, vá lá tirar uma foto com a gente, tá bom? Eu sei que nós somos feios, mas serve pelo menos pra colocar na cabeceira da cama pra espantar a muriçoca. Já é uma ajuda. Depois diz, ajuda sim. Ô, Dona Lourdes, cheiro no coração, meu amor. Obrigado pelo carinho. 11h24, bloco comercial e a gente volta rapidinho. É vapt-vupt. Rapidinho a gente tá de volta com você, tá bom? Segura aí.

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1: Peraí. Agora sim, atenção, atenção. O Will avisa que perdeu uma carteira branca de plástico. Eu tenho todos os documentos pessoais e cartões na noite de ontem entre o trajeto aí do posto Modesto e as ruas de Ipubi. O mesmo pede para quem encontrou, vir encontrar, deixar aqui na Rádio Liberal e será muito bem gratificado, tá bom? Ou ligar para o telefone 9928-9963. 9928-9963.

0: 11 da manhã, 40 minutinhos. Bloco comercial e eu volto já com as últimas.
1: Obrigado!
2: Quem gostou, uma salva de palmas, Simone Mendes.
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0: Atenção, Will avisa que perdeu uma carteira branca de plástico contendo os documentos pessoais e cartões. Foi na noite de ontem, entre o trajeto do posto Modesto e as ruas e a rua 5 em Ipubi. O mesmo pede a quem encontrou ou vindo encontrar, entregar na Rádio Liberal ou ligar para o telefone 9928-9963, que será gratificado.
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0: Liberal, 11 da manhã, 44 minutos, 11h44, finalzinho do nosso programa. Vamos agradecendo a Deus a oportunidade de mais um dia. Agradecendo a todas as participações do nosso muito obrigado, que tenhamos uma ótima semana abençoada por o nosso Criador, nosso Deus. A seguir tem o Jornal da Liberal em sua segunda edição, na apresentação de Chico César e Ana Paula Freitas. Depois tem o Debate Bola, a resenha esportiva de todos os dias, na apresentação de Antônio Carlos. Valeu, gente! Beijos e abraços pra todo mundo e pra mulher de seu Raimundo. E eu... Irlanda!

0: Seu repertório de desculpas eu conheço bem. Meio-dia.
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3: FM agora, meio-dia, mais um minuto.
4: 12 horas, um minuto.
3: Boa tarde, segunda-feira, 10 de agosto de 2026. Começa agora pela Rádio Liberal FM, a segunda edição do Jornal da Liberal, numa apresentação de Chico César e Ana Paula Freitas. Boa tarde, Chico.
4: Boa tarde, Ana, e boa tarde a todos os ouvintes do Jornal da Liberal de toda a região do Araripe.
3: E vamos aos principais destaques dessa edição.
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4: O Vale Recarga do Gás do Povo é liberado nesta segunda-feira.
3: Crianças de 3 a 6 anos são 75% das vítimas de abuso sexual no Brasil em 2026.
4: Projeto aumenta em 10% o valor da Bolsa Atleta para estudantes.
3: Pai também pode receber salário maternidade em casos específicos.
4: E no seu Honda 99 de hoje.
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3: Uma discussão por boatos terminou em morte a pauladas na região do Araripe.
4: Mulher condenada por tráfico de drogas, receptação e extorsão mediante sequestro é presa.
3: Menor é prendido com maconha, cocaína, rifle e munições.
4: E homem encontrado morto com as mãos amarradas.
3: Essas e outras a partir de agora na nossa segunda edição do Jornal da Liberal, que já começou, já está no ar.
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3: Uma ótima tarde para você. Sejam bem-vindas e bem-vindos ao nosso Jornal da Liberal em sua segunda edição. E a gente chega nesse calorzão, céu azulzinho, limpinho, limpinho. E a gente vai trazer muita notícia e informação no nosso Jornal da Liberal. Inclusive, Chico César já aqui aguardando, né, para logo após nosso intervalo, um bate-papo bem especial, falar da festa de agosto 2026. Praticamente foi semana passada, agosto de 2025, verdade. Que a gente já chegou mais um ano, né, Chico?
4: É verdade, Ana. E outra coisa, né? A Rádio Liberal também se preparando, né? Não só a rádio, mas imagina aí o comércio como é que não está se preparando para uma festa como essa, que é grande, né? A festa é grande na região, né?
3: E claro, né? A gente vai contar tudo, os detalhes, né?
4: Quem
3: a programação,
4: vai contar com a gente?
3: O prefeito João Marcos Siqueira, daqui a pouquinho, já em contato conosco para trazer todos os detalhes da infraestrutura, da organização, das atrações para essa festa, que é a festa do povo. E daqui a pouquinho, todo esse bate-papo você vai acompanhar aqui na 99,5.
4: E a gente agradece a você pelo carinho, pela sua audiência. Vamos agora para o nosso intervalo comercial. Na sequência, né, a gente já traz em destaque a entrevista com o prefeito João Marcos Siqueira de Ipubi.
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6: Libera FM agora, 12:08.
7: Repita a hora certa, 12:08.
6: A gente agradece a você pelo carinho, pela audiência, solzão na região do Araripe. Claro, a gente traz muitas notícias e muitas informações aqui no nosso Jornal da Liberal. Agradecendo a você pelo carinho e pela sintonia e segue, claro, trazendo todas as notícias e todas as informações aqui na nossa programação do seu Jornal da Liberal, né? Muito obrigada a você pelo carinho e pela audiência.

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1: Chico César, e como anunciado, nós vamos bater um papo a partir de agora, trazendo no seu Jornal da Liberal, em sua segunda edição, vamos falar da festa de agosto de 2026, já chegamos,
2: promete, né,
1: ao oitavo mês do ano, viu?
2: Verdade, promete, e como promete essa festa que a gente vai trazer em destaque a partir de agora, né?
1: Olha, a gente já está em linha telefônica, né, com o prefeito João Marcos Siqueira, do município de Ipubi, o prefeito que vai trazer todas as informações dessa grande festa tão aguardada por toda a região do Araripe. Prefeito, boa tarde, seja bem-vindo ao nosso Jornal da Liberal. Você nos escuta?
3: Boa tarde, Ana. Boa tarde, Chico. Boa tarde a todos os ouvintes do Jornal da Liberal. Em especial, os ouvintes do meu município de Ipubi e de toda a região do Araripe.
1: Prefeito, estou ouvindo bem. A gente, antes de começar a falar da festa de agosto, né, esse mês começa com muitas comemorações. Ontem, inclusive, Dia dos Pais, parabéns, né? O senhor também é pai. Aproveite para a gente começar muito bem, né? Deixando aí também a sua homenagem, né, o seu carinho a todos os papais aí de Ipubi e de toda a região.
3: Com certeza, mês de agosto, ontem, pude comemorar o Dia dos Pais, junto com o novenário aqui que está ocorrendo em nosso município, junto com tantos pais, com tantas pessoas que estão prestigiando esse tão tradicional.

0: Pubi, prefeito, e já nessa expectativa para a festa de agosto, mas antes já ter festa lá em Serrolândia, né, João Marcos?
1: Com certeza, Ana, né? Agosto em Pubi é festa, e começamos, né, fazendo a festa lá do distrito de Serrolândia, uma festa, graças a Deus, muito tranquila, a qual quero parabenizar toda a diretoria de cultura, né, por mais essa festividade, a Polícia Militar, que deu um suporte muito bom, né, e que todo mundo de Serrolândia, de quem que veio de outras localidades, de Pubi, de Serra Branca, das Serras, dos Sítios, de outras cidades, puderam prestigiar mais uma festa de agosto do distrito de Serrolândia.
2: Boa tarde, prefeito. Chico César falando. É um prazer tê-lo novamente aqui na nossa programação. E mais uma vez para falar sobre uma belíssima festa que com certeza, né, vai acontecer na cidade de Pubi, não é? Agora, prefeito, me diga uma coisa, é mais uma edição, né? Com grandes nomes da música, e apresente pra gente aí a programação, o que o povo realmente pode esperar da festa de agosto de 2026, prefeito.
1: César, primeiro, agosto, a festa de agosto de Pubi, ela começa uma semana antes, né? No dia 21 e 22, nós estaremos fazendo o agosto cultural, valorizando os artistas da terra, onde mais de 50 artistas locais irão se apresentar aqui na Praça Nilza Lins, né, aqui onde a gente tem os trailers, vai movimentar muito bem ali a economia, as bebidas, loja de roupa. É o nosso objetivo, gerar renda, né, para que a economia possa fomentar a economia, para que possa girar em todos os sentidos, né? E na semana posterior ao nosso agosto cultural, vai ter a festa de agosto, né, no pátio de eventos, né, e a gente tentou de toda forma, né, fazer uma programação que pudesse abranger todos os ritmos musicais dentro da nossa realidade financeira, né, porque eu mantenho o pé no chão e a certeza de que eu não posso prejudicar um final de um ano de 2026 e nem a programação que a gente tem do ano de 2027, gastando o que tenho, o que não tenho, para fazer uma festa. Tem que se entender que a cultura de Pubi, ela não se resume somente à festa de agosto. A gente vem criando, desde o ano passado, um calendário cultural, né, que isso movimenta a cidade, movimenta o comércio, movimenta vários segmentos da nossa economia, né, como a gente apoia os blocos de carnaval, a gente fez o 2 de março, voltamos com o desfile cívico desde o ano passado, né, em parceria com a Secretaria de Educação, com as escolas municipais e estaduais e particulares, a gente fez o São João, tanto em Pubi como nos dois distritos de Serra Branca e Serrolândia, né, fizemos agora em agosto já a festa de Serrolândia, vai vir agora o desfile dia 7 de setembro lá em Serrolândia, a qual eu quero convidar todos a se fazerem presentes, dia 7 de setembro, desfile cívico, né, em homenagem à nossa independência lá no distrito de Serrolândia, vai ter a festa de Serra Branca, que já tem data, dia 9 vai ser a festa de Serra Branca, trouxemos também para o calendário o dia do evangélico, sempre comemorado no dia 31 de outubro, feriado municipal. Estamos trazendo também, resgatando o Festival da Farinha, lá no distrito de Serrolândia, que é tão importante a mandiocultura, essa economia da mandiocultura naquele distrito. Fizemos a poesia na praça, no calçadão, e iremos levar essa poesia também a Serra Branca e Serrolândia. E fizemos o Natal, encerramos o calendário cultural do nosso município com o Natal, né? Então, a população tem que entender que a gente movimenta toda a economia, todo o comércio ao longo do ano todo. E não pode pensar que a festa de agosto é somente uma única festa, um único evento cultural. A gente está criando, desde o ano passado, esse calendário para que possamos movimentar, para que possamos atender a todos os segmentos da nossa sociedade, desde aquele evangélico, desde

0: desde aquele que gosta da poesia, desde aquele que gosta, o pai e a mãe, o filho que gosta de desfilar, seja aqui em Pubi ou seja em Serrolândia, e encerrar com chave de ouro, trazendo a magia do Natal, que eu nunca vi um negócio tão lindo como a gente fez no ano passado, tão emocionante de ver o brilho nos olhos das nossas crianças. Então a gente fez uma programação da festa de agosto com os pés no chão, né? Eu não vou ser irresponsável de forma alguma de gastar acima do que eu posso e fora do meu planejamento, para que depois da festa de agosto, que vai passar a festa, quando for de setembro em diante, eu tenho que cortar serviços essenciais à população para que eu possa manter a saúde financeira do município. Então, a festa vai acontecer e a festa vai passar, mas vai continuar a saúde funcionando, os especialistas, 11 especialistas na policlínica, nós vamos continuar injetando todo fim de mês 5 milhões na economia do município, que é a folha do nosso município, junto com a Impubiprev, dos efetivos Impubiprev. Nós vamos continuar com atendimento nos dois hospitais que a gente tem, que não é fácil você manter diariamente com médico 24 horas dois hospitais, e daí eu desafio a qualquer cidade da região do Araripe a dizer que tem dois hospitais. A gente tem um hospital Marcelino da Silva Muda aqui em Pubi e temos o hospital de Serrolândia. São dois hospitais, 24 horas com médico. Então a gente não pode pensar no fazer o presente aqui sem planejar e programar e, acima de tudo, garantir o futuro.
1: Perfeito, então a gente vê, né, que são muitos eventos ainda nesse cuidado, claro, até o final do ano, né, com muitas tradições, a valorização inclusive, né, do pessoal aí da mandiocultura, né, Festival da Farinha, e claro, outras atividades que a gente vai voltar a falar, né, logo em breve. Mas, prefeito, essa programação ela foi feita para todos os gostos. Eu gostaria que o senhor aproveitasse essa oportunidade também para falar como foi que se deu então as escolhas das atrações para essa edição 2026.
0: Primeiro, a escolha baseada na capacidade financeira do nosso município. Isso eu quero deixar bem claro. Não tivemos apoio do governo do estado, não tivemos apoio do governo federal, nós tivemos apenas um suporte do SESC de Pernambuco, através de uma amizade que a gente tem com o deputado federal Carlos Vera, que abriu essas portas do SESC para que a gente pudesse ter essa parceria e nos ajudar a construir essa grade da festa de agosto. Né? E iremos começar na quinta-feira com o Amado Batista, um artista nacional, para aquele que gosta do brega, daquela música romântica do Amado Batista. Amado Batista teve a última vez em Pubi, ainda aqui na Praça Nilza Lins, e foi um estouro. Né? E onde passa, ele arrasta multidões. Né? Teremos também Pedrinho Pegação e o Piseiro de Vitor Fernandes. Dia 28, a gente vai ter Xande Avião, né? Que é um artista nacional. Teremos o conterrâneo aqui, Marcelo e Rayane, e teremos, para quem gosta de vaquejada, a Rei de Ouro. E no sábado teremos esse artista fora do comum, que todas as vezes que vem em Pubi entrega um belíssimo show, um grande show. Sempre quando termina uma edição da festa, todo mundo diz: rapaz, é vaqueiro, tem que ir, porque ele faz um show espetacular em Pubi. E mais uma vez a gente trouxe Zé Vaqueiro, vamos ter Tati Guel com Forró das Antigas e Kiko Chicabana, para que possamos fazer aquele axé para o pessoal finalizar a mais uma edição da festa de agosto. E desde já convidar também para o festival. Festival já tradicional, em parceria com a Loja Maçônica de Pubi, que terão como atrações Jefinho Bahia e Caninana do Forró.
2: Agora são 12 horas e 21 minutos, a gente abraça você pelo carinho, pela audiência. Agora, prefeito, me diga uma coisa, eu acho que essa pergunta que eu vou fazer agora, acho que muita gente poderia, nesse momento, estar querendo fazer para o prefeito, não é? A festa de agosto, ela é gratuita e sempre será? Me diga aí, prefeito, por favor.
0: Chico, é uma dificuldade muito grande que a gente tem de fazer um evento, não é? É um evento que conta com uma estrutura gigantesca. A estrutura praticamente vai ser começada a ser montada agora, essa semana ainda, eu acho. Então não é fácil fazer. É um trabalho duro, né, de todos que compõem a nossa gestão, a diretoria de cultura, com suporte de outras secretarias, da saúde, secretaria de obras, todo mundo que dá as mãos para fazer e entregar um evento 100%, né? E é uma festa gratuita. É uma festa onde você ou a turma que for, ela não vai pagar nada para entrar, ela pode comprar a bebida dela no depósito de bebida, no mercado, lá na hora da festa. Tem toda a liberdade de levar sua bebida, desde que seja em recipiente de plástico, né? Que é uma exigência da Polícia Militar. Então, a festa é uma festa do povo e para o povo. E eu quero fazer uma ressalta aqui, não é? Se a população quiser que a gente traga esses cachês milionários, não é? A gente faz o que todo mundo está fazendo, não é? Grande parte das outras cidades estão fazendo as concessões, tornando uma área fechada, arrecadando para poder investir em atrações. Ao meu ver, eu como prefeito e gestor público, que mexo com dinheiro público, se eu estou gastando dinheiro do povo, a festa tem que ser de graça para o povo. Agora eu vou fazer dentro das condições financeiras do município para não correr o risco de prejudicar ou futuramente ter que cortar alguma coisa benéfica que está acontecendo, seja na saúde, seja na educação, seja alguma obra, alguma coisa, alguns serviços essenciais à população, seja que tenham que ser cortado ou reduzida, para a gente ter uma composição financeira para respirar após gastar milhões e milhões uma festa dessa de agosto. Então, no ano de 2026, a festa é gratuita, a festa continuará sendo de graça, é uma festa feita do povo para o povo. Agora, se a população entender que deveremos investir em atrações milionárias, um cachê desse, sei lá, de Gustavo Lima, de Wesley Safadão, de Henrique Juliano, de tantos outros artistas, com cachê acima de 1 milhão, a gente pode rever isso. Agora, a gente vai ter que arrecadar, como os outros municípios arrecadam. E a forma que os outros municípios arrecadam é fazendo as concessões, tornando uma área privada, onde a população tem que pagar para entrar, e proibindo a entrada de bebidas dentro do local. Eu particularmente, não sou de acordo, porque é dinheiro público, é o suor de todo mundo, é o suor meu, é o suor daquelas pessoas que estão desde o sítio, na zona rural, até em cima da serra. Então, a festa é paga com dinheiro público. Eu, particularmente, como cidadão e prefeito, acredito que deva ser feita por fogo e continuará sendo gratuita.
1: Olha, prefeito, a gente sabe que existem muitas dificuldades, né? Inclusive, alguns municípios acabam terceirizando, né, as festas, né? O senhor falava até aí nessa preocupação, né, de não comprometer o orçamento do município para as demais ações que são importantes e fundamental, né, para toda a população. E dificuldades a gente sabe que sempre existe na questão da contratação, né, de grandes artistas por conta dos altos cachês. Como foi lidar com o aumento dos valores das atrações, levando em consideração todas essas pautas e que não comprometa também os serviços essenciais no município?
0: Com certeza, Ana. Administrar não é só você gastar o dinheiro. Você tem que gastar de uma maneira racional, consciente e planejada. Eu não trabalho pensando no hoje. Eu trabalho pensando no hoje e o que a gente tem previsto para fazer a médio e longo prazo. Para você ter ideia, a gente agora vai começar a entregar 3 salas sensoriais para atendimento às crianças neuroatípicas da nossa rede municipal de ensino. Nós vamos, a partir do ano de 2027, dobrar a quantidade de escolas integrais e vamos chegar até as escolas da zona rural, onde o aluno vai ter 5 refeições diárias, onde o aluno entrará de manhã e sairá à tarde. Nós vamos entregar 3 ambulâncias novas agora. E mais, eu estou viajando hoje, irei destravar um sonho, não só meu, mas de todo agricultor ipubiense, que é a perfuratriz. Vou destravar para em meados de setembro ela chegar aqui no nosso município, através de uma emenda de mais de 2 milhões e 300 mil de Fernando Monteiro, do nosso deputado Fernando Monteiro. Então a gente tem que trabalhar de uma forma planejada. É pensar no futuro, pensar no que eu posso fazer mais pelas crianças do nosso município na educação, o que eu posso fazer pelos idosos, aquela idade, aquele pessoal que precisa fazer, se exercitar, como a gente está fazendo, e vamos entregar agora em setembro o prédio do CCI, do Centro de Convivência do Idoso lá de Serra Branca. Você de Serra Branca que tem seu pai, sua mãe, fazendo atividades lá no CCI, quando for em setembro, eles vão ter um lugar melhor, mais amplo, mais aconchegante para fazer suas atividades lúdicas e recreativas. A gente está fazendo a reforma do Hospital de Serrolândia. Então, são obras feitas diretamente com recurso próprio. Aqui não tem nada de apoio do Ministério da Saúde, não. É direto recurso próprio. E para isso, a gente tem que gastar. Para isso, a gente tem que ter o dinheiro de pagar o pedreiro, tem que ter o dinheiro de comprar no material de construção e mais, pagar. Então, não é fácil administrar. Administrar não é para qualquer um. Administrar é muito, é você ter sensibilidade e racionalidade. Então, nunca que eu vou fazer algo pensando no hoje. Eu penso no hoje, mas eu também tenho que programar o que eu vou ter, o que eu posso entregar amanhã, e o que eu vou entregar a partir de 2027, 2028, 2029 e assim adiante.
1: Olha, prefeito, o senhor, inclusive, né, fala aí dessas dificuldades também das movimentações, né, das novas construções, do que vai ser entregue para a Serrolândia, para a Serra Branca, muito em breve. No início da nossa entrevista, o senhor falava que, inclusive, não é só a sede do município. Assim como Serrolândia teve aí a festa, né, vem essas novas inaugurações, novas construções de algo que chega para beneficiar toda a população, vem também a festa de Serra Branca para movimentar um grande distrito, né, o segundo maior distrito aí do município. Será no dia 9, né, como o senhor iniciou a fala. Já tem alguma programação prevista então, prefeito? Já está havendo alguma negociação para essa festa?
0: Não, fechamos a data. Dia 9, festa de Serra Branca, mas 9 de outubro. Dia 9 de outubro. Mas programação ainda não, mas a gente brevemente vai estar soltando aí. E pode ter certeza que a gente vai fazer uma grande festa, como fizemos ano passado. E a forma da gente fomentar a economia. É como se diz, a cultura ela não acontece somente em três situações. Em festa de Ipubi, festa de Serra Branca e festa de Serrolândia. A cultura ela existe durante o ano todinho. E no nosso calendário a gente divide para que possamos fazer o ano todinho de atividade. Porque essa atividade é importante não só para quem participa da atividade, mas também aqueles que direto ou indiretamente se beneficiam. Você da maquiagem, você loja de roupa, você depósito de bebida, você que faz a unha, enfim. A minha obrigação como gestor e como prefeito é fazer com que a economia gire. E a economia girando é a certeza de que novas oportunidades vão surgir no nosso município.
1: Prefeito, então a gente pode dizer que o compromisso está mantido, né? Além das festas culturais, claro, dessas atividades que movimentam bastante a economia. Vale lembrar que não só em Pubi, né? Mas movimenta toda a região do Araripe, com a rede de hotelaria, os postos de gasolina. Todo mundo se beneficia, né? Quando tem aí eventos no município de Pubi, também na nossa região. Então a gente pode dizer que esse compromisso está mantido até o final do ano, se Deus quiser, né? Com muitas atividades, inclusive fechando aí com chave de ouro com o Natal do município. É isso, prefeito?
0: Com certeza, o calendário cultural continua mantido e vamos embora, porque a festa de agosto é gratuita, não é? Tenho certeza que todo mundo vai estar lá curtindo, não é? E será mais uma grande edição, mais uma grande edição. E desde já agradecendo a cobertura de vocês, que vocês fazem brilhantemente lá durante os 3 dias de festa, a Polícia Militar, o Conselho Tutelar, o SESC, que através do deputado Carlos Vera está nos dando esse apoio, o a Secretaria de Saúde, as pessoas que trabalham lá dando suporte a quem possa precisar na área da nossa saúde, Secretaria de Obras, que faz toda a organização do parque, Diretoria de Cultura através da Secretaria de Educação também. Enfim, são várias e várias mãos que trabalham arduamente para que o evento possa acontecer, e ele vai acontecer, né? Ele vai acontecer e eu tenho certeza que será sucesso. Estaremos lá compartilhando, confraternizando junto com toda a população.
2: Agora, prefeito, o senhor falou no início, né, sobre essa parte da segurança também, sobre a garrafa plástica, né, que tem que entrar, tem que ser desse jeito. Como foi o ajuste com a Polícia Militar, com o Ministério Público, né, e também, né, o que a gente pode esperar em termos de início e final, né, da festa de cada noite, prefeito? Como foi esse ajuste?
0: Tivemos uma reunião, se eu não me engano, sexta-feira passada, com a Polícia Militar, né, onde a gente dialogamos a respeito da segurança, primeiramente da festa de Serrolândia e posteriormente já sobre a festa de agosto. E tem um TAC, em termos de ajustamento de conduta, que é assinado entre Ministério Público, Polícia Militar e Prefeitura. Os horários ficou a quinta-feira e sexta até 3h30. E o sábado até 3h45. Né? Quem levar sua bebida, seja no cooler ou seja na mão, né, é obrigatório trocar pelo recipiente de vidro, trocar pelo recipiente de plástico. É uma questão de segurança, né, para que todos possam curtir de uma forma harmônica e de uma forma segura. É, isso vai ter fiscalização da própria Polícia Militar, dos seguranças que a gente contrata, né, também pela Prefeitura, que nos dão esse apoio, e será obrigatório essa troca. Então, desde já, e a gente, quando chegar mais próximo da festividade, vai reforçar isso nas redes sociais, através de vocês aí da Rádio Liberal, para que todos possam ficar cientes de que continua proibido pela Polícia Militar e pelo Ministério Público a entrada de cooler e recipiente de vidro.
1: Ô, prefeito, para a gente então finalizar, desde já eu quero agradecer, mesmo na sua correria, né, das atividades, finalizando assim, né, para essa festa de agosto de 2026, gostaria que o senhor reforçasse então como é que vai acontecer, né, mais uma vez essa programação aí, tanto para o Agosto Cultural, como também para a festa de agosto no final do mês, e fazendo aquele convite todo especial para que toda a galera de toda a região e, claro, das demais cidades, dos demais estados, possam vir também festejar em Ipubi nesse ano de 2026. Muito obrigada desde já pela participação.
0: Obrigado, Ana, obrigado, Chico, obrigado a toda a Rádio Liberal, em nome do meu amigo Neto e Lorena, né? E começamos agosto, o Agosto Cultural, dia 21 e 22, na Praça dos Alins, né, valorizando os artistas da terra, valorizando aqueles que cantam ou que sonham um dia cantar, né, é a forma deles se apresentarem à população. E dia 27, 28 e 29, a festa de agosto, com grandes atrações, né, que eu tenho certeza que será memorável. É uma festa que recepciona tantas pessoas de fora, tantos filhos ipubienses que residem fora, que aproveitam essa festividade para reencontrar a família, reencontrar os amigos, confraternizar e, acima de tudo, mostrar o amor a Ipubi. Eu digo amor porque quem faz a festa somos nós que vamos, são as pessoas que vão lá com seus amigos, com sua família, com um pátio extremamente estruturado, não é? Com a festa, se Deus quiser, com o apoio da polícia, segura, e será uma edição que ficará marcado na memória e no coração de todos nós. E dia 30, fechando com o Festival da Cerveja, com Caninana do Forró e Jefinho Bahia, numa realização e parceria da Loja Maçônica de Ipubi. Então, vamos embora, agosto está apenas começando para nós ipubienses. Tem muita coisa e novidade. Vai vir novidade a partir de amanhã, rede social, aí a gente vai estar anunciando tudo sobre a nossa perfuratriz. daquelas línguas que falam e falavam que não vinham. O compromisso que é feito com o povo é acima de tudo, é de trabalhar e realizar e transformar a vida da população, principalmente você da zona rural. E eu vou trabalhar meu primeiro mandato e os próximos 4 anos para continuar a transformar a vida de todo o meu município. Muito obrigado. Um forte abraço, Ana. Um forte abraço, César. Chico César.
3: Vou também fazendo isso.
1: Um abraço também para o Alisson, agradecer o prefeito, né? E o Alisson está lá fazendo esse intermédio.
2: Esse intercâmbio, vamos dizer assim, né? Fazendo esse elo aí junto ao prefeito. A gente agradece o prefeito e parabenizar, e com certeza o dia a dia não para de jeito nenhum, né, Ana?
1: Verdade, Chico. Então, só para a gente reforçar aí, né, o som de Marcelo e Rayane, vai ter aí festa de agosto, né? Dia 27, Amado Batista, Vitor Fernandes e Pedrinho Pegação.
2: Ó, dia 28 promete também Xande Avião, Marcelo e Rayane, Arreio de Ouro.
1: No dia 29 tem Zé Vaqueiro, Kiko Chicabana e Tati Guel.
2: Pois aí, no domingo aí, como o prefeito falou, no Festival da Cerveja, vai ter aí Caninando do Forró e Jefinho Bahia, fechando assim, né?
1: E para, claro, né, a gente trazer essas informações, em breve a gente traz também todos os artistas que vão estar aí no Agosto Cultural lá na Praça Nilza Lins.
2: Dias 21 e 22, né, Ana?
1: 21 e 22, para valorizar não só o comércio, claro, a gente vai dar um pulinho por lá também para trazer uma apurada aqui no Jornal da Liberal, né,
2: Chico? Eu não sou de Ipubi, inclusive, vou falar com o prefeito, ele disse que qualquer pessoa pode ir lá tentar cantar, eu vou tentar cantar.
1: Ah, meu Deus do céu, né?
2: Você é um ótimo... É só pro pessoal de lá, né?
1: Um ótimo locutor, que nem jogador mais você tá jogando nada, viu, Chico César? Nem na aposta da Mega Sena você tá ganhando, mas tá aí, então, um convite especial e é o som, claro, né?
2: De quem?
1: Marcelo e Rayane, mas sabe que é natural de Ipubi, né?
2: E é música nova aí, viu, Ana?
1: Música nova, música, né? Nova, Papel de Parede. Papel é uma das que vai estar lá no roteiro, com certeza.
2: Música nova, um abraço aí, de Marcelo e Rayane.
1: Pra todo o pessoal aí, fãzão também aí do Marcelo e da Rayane. A gente vai então de intervalo comercial, já já tem muita informação ainda no seu Jornal da Liberal. Não sai daí.

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0: agora, 12:49. 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
2: Que traz em destaque o noticiário policial das últimas horas, esse final de semana, para você ficar por dentro também do que aconteceu no giro policial. O filho agride pais idosos e puxa faca para matá-los, viu, Ana?
0: Olha, uma ocorrência de violência doméstica foi registrada na noite do sábado no sítio Lagoinha, na zona rural de Serra Talhada. A polícia militar foi acionada para averiguar a denúncia e no local encontrou dois idosos que relataram terem sido agredidos pelo próprio filho.
2: E segundo o boletim policial, uma das vítimas é uma pessoa aí com deficiência auditiva. Conforme os relatos apresentados à equipe do 14º BPM, durante um desentendimento, o homem teria aí pegado uma faca e tentado investir contra o próprio pai. Uma familiar, interveio para impedir a agressão e durante a ação acabou atingida com um soco na região da boca. Ainda de acordo aí com o registro, ela conseguiu retirar a faca das mãos aí do suspeito, evitando que a situação prosseguisse.
0: Olha, devido à idade avançada dos idosos, a deficiência auditiva de uma das vítimas e a necessidade de assistência permanente prestada pela familiar, não foi possível conduzir os envolvidos ao plantão policial. O suspeito foi conduzido pelos policiais à delegacia de polícia civil competente, onde foi apresentada a autoridade policial para adoção das medidas legais cabíveis.
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2: Adolescente de 13 anos é morto com um tiro na cabeça em Pernambuco.
0: Um adolescente de 13 anos foi morto com um tiro na cabeça dentro de uma barbearia no bairro de Salgadinho, em Olinda. Segundo informações, a vítima aguardava atendimento na companhia do irmão de 15 anos quando foi atingido por um disparo. Conforme informações da Polícia Civil de Pernambuco, o crime aconteceu no sábado e foi registrado como homicídio consumado.
2: E segundo a reportagem, né, naquele momento questionou se o adolescente teria sido socorrido para alguma unidade de saúde, mas de acordo aí com a corporação, ele foi encontrado sem vida dentro do estabelecimento. A Polícia Civil informou que as diligências seguem até o esclarecimento do ocorrido. Até o momento, não foi registrada aí prisão de suspeito.
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2: Jovem sofre tentativa de homicídio no sábado.
0: Um jovem com cerca de 20 anos foi vítima de tentativa de homicídio na manhã do sábado no bairro Vila Bela, em Serra Talhada. A polícia apurou que o crime ocorreu nas proximidades de um posto de combustíveis. Pelo menos dois disparos de arma de fogo foram ouvidos e a Polícia Civil está apurando o caso. A vítima foi identificada naquele momento.
2: E segundo transeuntes, né, os disparos teriam sido feitos por uma terceira pessoa durante aí uma briga em que a pessoa, né, se envolveu. E porém, ainda não há um relato oficial sobre esse fato. E o serviço de atendimento médico de urgência, o SAMU, foi acionado e agiu rápido, conduzindo assim a vítima para o Hospital Eduardo Campos. E ainda não há informações sobre o estado de saúde do jovem.
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2: Por boatos termina em morte a paulada.
0: Um homem morreu após ser atingido por um golpe de paulada na cabeça durante uma briga na madrugada do sábado no bairro São Geraldo 3, em Trindade, aqui no sertão do Araripe. O crime aconteceu por volta de 1h38 na rua Ariston Otávio da Silva.
2: E segundo informações de boletim de ocorrência, a confusão começou após a vítima consumir bebida alcoólica e ir até a casa do suspeito para tirar satisfações sobre boatos envolvendo seu pai. Armada e com uma faca de serra, a vítima tentou invadir o imóvel, mas foi expulsa no primeiro momento. E pouco depois, né, o homem retornou ao local de forma agressiva, chutando as portas e ameaçando o morador de morte.
0: Para se defender, o proprietário da casa pegou um pedaço de madeira e desferiu um golpe contra a cabeça da vítima. O homem ferido, né, chegou a ser socorrido e levado para a unidade de pronto atendimento de Trindade, mas deu entrada na unidade de saúde já sem vida. A polícia militar, por meio da equipe GTI, realizou buscas na região logo após o ocorrido, mas o suspeito fugiu do local e ainda não foi localizado até o fechamento da matéria. O caso segue sob investigação da Polícia Civil.
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2: Agora 12:53.
0: Meio-dia e 53.
2: Uma mulher condenada por tráfico de drogas, receptação e extorsão mediante sequestro é presa.
0: Policiais militares da Rocan, em conjunto com a GT Serrita e equipe Malhas da Lei, prenderam na última sexta no sítio Ipiranga, zona rural de Serrita, uma mulher de 27 anos condenada por tráfico de drogas, recepção e extorsão mediante sequestro.
2: Os policiais efetuaram a prisão com apoio técnico da ACE, né, do 8º BPM, em cumprimento a um mandado expedido pela 4ª Vara Regional de Execução Penal da comarca de Petrolina, com ordem de suspensão aí do regime. A mulher, né, considerada de alta periculosidade, perdeu o benefício de prisão domiciliar com monitoramento eletrônico. Depois de ser presa, ela foi levada à delegacia de Polícia Civil de Serrita, que deu aí o prosseguimento às medidas legais cabíveis.
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2: Homem em encontrado morto com mãos amarradas.
0: Petrolina registrou mais um homicídio nessa quinta-feira em uma onda de violência que vem afligindo o município ligado ao tráfico de drogas. Na tarde, o homem não identificado havia sido encontrado morto na invasão Oswaldo Coelho, localizado no bairro Cacheado. Ele estava com as mãos amarradas, sinais de espancamento e ainda marcas de tiros.
2: A 25ª Delegacia de Homicídios de Petrolina instaurou aí um inquérito para investigar o quarto homicídio do mês de agosto, com o objetivo de identificar a vítima, também os autores e as circunstâncias do assassinato. Uma equipe do Instituto de Criminalística, o IC, e se deslocou ao local naquele momento do homicídio e realizou aí o trabalho de perícia antes de encaminhar o corpo ao Instituto de Medicina Legal, IML.
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2: É apreendido com maconha, cocaína, rifle e munições.
0: Foi na noite do sábado, por volta das 22 horas e 30 minutos, policiais militares da 9ª Companhia, integrantes do Tático e Malhas da Lei, apreenderam um menor de idade suspeito de envolvimento com tráfico de drogas no sítio Santa Rosa, zona rural de Araripina, no sertão do Araripe, pernambucano.
2: Durante o patrulhamento, os policiais pararam em frente a um bar e visualizaram o menor correndo em direção ao muro do estabelecimento e arremessando um saco plástico. Na abordagem, foram encontradas 7 porções de cocaína, pesando aproximadamente 70 gramas. E segundo a polícia, o menor relatou que havia levado a droga de sua residência para comercializar no estabelecimento. Os policiais seguiram até a casa do adolescente, onde a mãe autorizou a entrada da equipe.
0: No quarto do menor foram apreendidos mais uma porção de cocaína, totalizando aproximadamente 96 gramas da droga, além de 5 porções de maconha, pesando cerca de 1,67 kg, 2 balanças de precisão, rifle calibre .38 e 10 munições calibre .38 intactas. O menor, sua representante legal e todo o material apreendido foram encaminhados à Delegacia de Polícia Civil de Plantão, onde foram adotadas as medidas legais cabíveis.
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0: Liberal agora, meio-dia, mais 57 minutos.
2: 12h57.
0: Agradecendo o carinho e a audiência dos nossos ouvintes no finalzinho do nosso Jornal da Liberal. Chico Azuleide está lá no sítio Meleiro, está sempre ouvindo o jornal. Um abraço para ela, para toda a sua família. O amigo também, né, Antônio Eduardo, do sítio Bom Retiro, lá em Bodocó. Né, mandar um abraço também para o Dão Luna, né, o pessoal na Vase do Meio, a Letícia. Um abraço para vocês. Obrigada, desculpa, né, eu confundi ele com o irmão dele, né? É, tem o Nego e tem o Dão. Na verdade, mandar um abraço para os dois, claro, né? Mas o Dão tá sempre aí ouvindo o nosso Jornal da Liberal junto com a sobrinha Letícia. E, Chico, o pessoal lá na Serra do Retronco, em Bodocó, o Antônio do Beiju, sua esposa Lourdes e a Maria Aparecida também, sempre acompanhando a nossa programação.
2: Pois é, né? Eu vou até o Tamboril mandar abração para o nosso amigo Vaninho, lá no Chamegos Bar, né, Vaninho? Toda a sua família, muito obrigado aí pelo carinho, pela audiência. Saindo de lá, vamos até as Caraíbas, mandar abração aí para o ex-lateral esquerdo aí, o Netinho, o homem que agora forra a casa.
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2: E assim chegamos ao final da segunda edição do Jornal da Liberal dessa segunda-feira, 10 de agosto, pela 99,5 Rádio Liberal FM.
0: Sede Pubi, Rua da Matriz, número 50, primeiro andar no centro.
2: Sucursal em Ouricuri, Avenida Fernando Bezerra, 419, primeiro andar, centro.
0: Uma produção do Departamento de Jornalismo da Rádio Liberal FM.
2: Com direção-geral de Neto Rodrigues.
0: Direção de programação da doutora Lorena Kelly.
2: Amanhã, às 7h30 da manhã, você acompanha o Jornal da Liberal em sua primeira edição.
0: Ao meio-dia, estaremos também de volta com o Jornal da Liberal em sua segunda edição.
2: A apresentação de Ana Paula Freitas.
0: E também do Chico César.
2: Na sequência, vem aí Antônio Carlos no Debate Bola.
0: Obrigado a todos pela companhia. Uma ótima tarde. A gente se encontra, se Deus quiser, amanhã na nossa primeira edição do Jornal da Liberal. E lembrando que logo mais à noite tem aí a transmissão do novenário de Nossa Senhora do Perpétuo Socorro no município de Pubi. Todos os dias você acompanha, né, em tempo integral aí, né, a programação oficial da festa de Nossa Senhora do Perpétuo Socorro ao vivo aqui pela 99. Assim. Então, sintoniza na nossa programação e participa também do novenário aqui através da nossa frequência do rádio. 99.5 é para você participar e mandar também aí para toda a sua família. Logo mais à noite, então, transmissão ao vivo do novenário direto de Ipubi. Um abraço para todos. Vem aí o Debate Bola e a gente se encontra amanhã, se Deus quiser.
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0: Olá, você, muito boa tarde! Boa tarde para você, sintonizado na Rádio Liberal. Hoje, segunda-feira, 10 de agosto de 2026, começando por aqui pela nossa. Que traz todas as novidades do futebol nessas últimas horas no Brasil e no mundo, com a apresentação de Antônio Carlos e Chico César. E vamos aos principais destaques de hoje. Campeonato Brasileiro. Flamengo vence o Vitória e diminui distância para líder Palmeiras. Palmeiras empata com o Internacional e perde pontos em casa e pode lhe custar a liderança. Santos de Neymar perde para o Atlético Paranaense e entra na zona de rebaixamento juntamente com o Vasco da Gama. Tudo isso e muito mais aqui na sua revista eletrônica esportiva de todos os dias. A partir de agora, começa o seu debate bola de segunda-feira.
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0: Muito boa tarde, meus amigos e amigas ligados aqui na 99,5. Muito bem-vindos, meninos e meninas que gostam do bom futebol. A partir de agora, nós estamos chegando com muitas notícias. Estamos de volta. Chico César fica fugindo do programa, entendeu? E a gente trabalhando não dá tempo. A gente apresenta o programa de sexta-feira. Aí fica com porque você tá fugindo. Chico César. Facilite. Não vamos falar mais em Copa do Brasil, porque é passado. Hã? Agora é Campeonato Brasileiro. Campeonato Municipal de Ipubi também. Porque tem ele, o meu amigo Tonzinho Cipa, trazendo todas as notícias. Nós vamos para um rápido bloco comercial e dentro de instantes nós estaremos de volta com tudo isso e muito mais aqui na sua revista eletrônica esportiva de todos os dias, o seu Debate Bola. Não sai daí, eu volto já.

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1: Pois é, pois fale bem do Vasco hoje, viu?
2: Tem como não, viu, Padre Rogério? Tem como não. Eu vou falar só uma coisa pro seu Vasco, viu, Padre Rogério?
3: Vai cair! Ha! Vai cair!

Vai não, Padre Rogério, é brincadeira, viu? É brincadeira. Já estamos de volta aqui no Debate Bola. Chico César, deixa de brincadeira, Chico César. Deixa de brincadeira com o Padre Rogério, que ele não gosta disso não, viu? Você fica falando o nome dele aqui, nos quatro cantos, né, do nosso programa. E quem paga o pato sou eu.

0: jogando bem, rapaz. Melhorou muito com esse novo treinador aí, viu?
1: Para de babar o Vasco, Chico Santos. Tu tá doido
0: mas
1: pra
0: é
1: voltar?
0: Verdade.
1: Você tá doido.
0: Ontem, cara.
1: Você
0: não é pra
1: tá
0: comentar,
1: babando
0: o
1: guri, porque. Aliás, você tá babando o Nanico, porque você quer voltar lá pra dar prejuízo. Peça logo, rapaz.
0: Foi você que pediu pra eu falar, pai.
1: Que conversa.
0: Querendo ir pra lá também.
1: Você é doido pra ir lá pro Nanico e vem com o negócio. Ah, Nanico, seu Vasco não vai cair, não. Vai não, não vai não, vai não.
0: Eu vou fazer aqui uma denúncia para os meus. Pra os...
2: Vai cair, vai cair.
0: Vai cair. O ouvinte tá observando que você não quer deixar eu falar, viu?
1: Pois não, senhor, pois não. Você pode falar, pode falar.
0: Eu vou fazer uma denúncia aqui porque. O senhor não quer que eu comente que o Vasco não vai cair, não vai rebaixar. Ah. E o Vasco não vai rebaixar, não.
1: Vai
0: tá dito.
1: Sim. Oh, brincadeira, viu, Chico? Brincadeira.
0: agora me diga uma coisa. O senhor fugiu sexta-feira. Por que foi que o senhor fugiu?
1: Eu fugi?
0: E eu recebendo mensagem dos ouvintes.
1: Eu
0: né,
1: fugi?
0: Perguntando pelo programa, perguntando pelo. Eu disse, rapaz, o cara fugiu.
1: Chico César, isso é fake news, Chico César. Isso é fake news.
0: Fake news.
1: Mentiroso! Você tá causando fake news.
0: Eles já sabem.
1: Olha, eu estou tendo a minha reputação sendo ferida. Eu vou exigir uma proteção contra meu nome aqui neste momento, que eu sou uma pessoa mais injustiçada desse programa. Eu não posso faltar por conta do trabalho, porque eu sou perseguido. Eu sou perseguido nesse programa, meu amigo Chico César. Isso é uma perseguição, isso é um desrespeito com o filho de Maria. É.
0: Tem foto?
1: Tenho foto, trabalhando.
0: Tem foto seu do trabalho?
1: Tenho sim, pergunta ali dentro do seu
0: Marcelo, foto?
1: Chega aí. Tem sim.
0: Tem vídeo?
1: Ah, Chico César, você tá forçando a barra. Ô, Chico César.
0: É, meu amigo, só vale aquilo que a gente vê. Tem que ver pra crer, tem aquele ditado?
1: Ó, Chico César, eu quero mandar. Deixa eu te dizer uma coisa. Você fica divulgando certas coisas pra minha pessoa que não condizem com a realidade, tá? Eu não sou homem de fugir desse programa. Eu sou o único comentarista, âncora de um programa que quando o time perde fica. Agora você não.
0: Ai, fica em casa.
1: É a pandemia, é?
0: Sexta-feira foi a pandemia.
1: Aconteceu, né? Aconteceu, é normal. Acontece de vez em quando. Cadê você, Chico Santos? Cadê você?
0: Eu tô aqui.
1: Olha, Chico Santos, vou te dizer uma coisa. Você tem que respeitar essas coisas, Chico Santos. E outra coisa, eu quero mandar um abraço pra quem? Olha, tem um torcedor aí, sabe? Um amigo meu padre, sabe? Me chamando de sofredor, que eu não vou pro céu porque não sei o que, que torço pra não sei quem. Agora, Chico César, o cara ouvir isso de alguém que torce pro São Paulo e pro Santa Cruz é brincadeira, né, Chico César? É brincadeira uma coisa dessa, viu?
0: Rapaz, agora o São Paulo tá numa draga danada, viu, bicho?
1: E o Santinha, que nem divisão tava um tempo desse.
0: Pois é, e tá ruim onde ela tá também, viu?
1: Eu não gosto de citar nomes, tá? Não gosto de citar nomes. Mas, Padre Luciano, pelo amor de Deus. O senhor tira...
0: Eu ainda lembro aqui, eu vi Padre Luciano, se eu não me engano, foi numa clínica aqui. E aí ele disse, olha, eu ainda vou lá bater de frente com o Antônio Carlos.
1: Ele já fez isso na novena, já. E eu não podia...
0: Não, mas ele disse que ia ser no rádio mesmo, ia ser na rádio.
1: Pois é. Um abraço, Padre Luciano, mas o sofrimento maior é o do senhor, viu? Só lembra... Ei, meu amigo, ele me encontrou aqui, foi show, meu amigo. Ele só falou... Eu não podia nem me defender, era na missa, poxa.
0: Aí, Padre Luciano, tem cara. Tem duas irmãs que jogavam bola, né? Que é a Vaneide, que uma das melhores jogadoras que o Uricuri já teve, não sei se ela ainda tá jogando. E a Gildete. Gildete, palmeirense doente.
1: Meu Deus!
0: Palmeirense doente, a Gildete. E a Vaneide,
1: corintiana.
0: Torcedora do Flamengo, flamenguista. Lá não tem corintiano.

0: na família, não.
1: Você tá puxando muito sardinha pro seu lado,
0: viu? Que eu conheço, não, viu?
1: Você tá puxando muita sardinha pro seu lado.
0: E olha que eu conheço, tem uns que não ligam muito pra futebol, não, eu acho, né?
1: Aí ele tentou tirar a onda de Padre Natel, esqueceu que o Padre Natel é palmeirense, tá por cima da carne seca. Aí já era, viu, Chico César? Chico César.
0: É verdade, Padre Natel tá feliz.
1: Feliz
0: não
1: da
0: tá
1: vida.
0: Feliz com o resultado de ontem, né? Mas...
1: É, porque tá deixando
0: O Flamengo encostar, né?
1: É verdade. Ótimo.
0: Pra ter briga.
1: Eu tô até cansado de tanto trabalhar desde sexta-feira e você espalhando difâmias ao meu nome.
0: Não, você só veio hoje pro programa porque o Corinthians venceu ontem, foi?
1: Não, coincidiu, né? Coincidiu, mas era só por isso. Não, era só por isso, é claro.
0: O ouvinte já sabe, Antônio Carlos, que inclusive a gente tinha debatido aqui. Você disse, não, se o Corinthians perdeu, não vem. Não sei o que, você tinha dito aqui.
1: Agora eu vou dizer uma coisa, viu? As coisas casam muito bem, que eu vou te dizer uma coisa, viu, Chico Celado? Eu não sei nem pra que eu inventei isso. Nem pra que eu inventei essa história, viu?
0: Aí o ouvinte mandando mensagem, perguntando. Eu digo, rapaz, eu... tomou chá de sumiço, rapaz. Não, nem falou comigo, eu falei com ele. Sumiu, fugiu, o homem fugiu.
1: Para com isso, Chico, deixa de ser falso, cara.
0: Foi peia.
1: Que peia, rapaz,
0: O Atlético, o Internacional, aliás, se classificou e o Corinthians, ó.
1: Ei.
0: Deu adeus.
1: Isso é passado. Vamos falar de campeonato
0: brasileiro. Vamos pro campeonato brasileiro, vamos lá.
1: Mas antes, Chico, antes de falar do campeonato brasileiro, vamos falar do campeonato municipal de Ipubi, porque a primeira rodada das quartas de final já aconteceu e já está iniciando aí. Para os próximos jogos da segunda rodada das quartas de final. A coordenadoria de esportes convida toda a população de Ipubi, Serra Branca, Serrolândia, de todos os sítios para lotar o estádio municipal Orlando Pompeu da Silva e acompanhar as emoções das quartas de final do Campeonato Municipal de Ipubi, da primeira e da segunda divisão. Olha, Chico Salado, nós temos aí os jogos na sexta-feira, dia 14 de agosto, a bola rola a partir das 17h45 com um jogão Nova Geração versus Vila Sossego. E às 19h45 tem mais emoção. Chácara Rodrigues é o time lá do que faz parte da SAF do meu amigo Francismar. E atenção, Francismar vai estar entrando no nosso programa com comentários, viu, Chico? O homem agora é importante. Não pode puxar pro lado da Chácara Rodrigues, não, viu, Francismar? Não pode. Chácara Rodrigues vai enfrentar o Arsenal de Serra Branca. E não para por aí, no domingo tem jogão de bola, dia 16 de agosto, entre Master Villa versus Real Sporting. E às 18h45 tem Arsenal B versus Gameleira. É mata-mata, é quarta de final, agora tem... Não tem outro amanhã, é vencer ou dar adeus à competição. Quem vai comemorar a classificação? Quem vai ficar pelo caminho? Estádio Municipal Orlando Pompeu da Silva, sexta e domingo. Você vai saber quem será os vitoriosos. Chame a família, reúna toda a torcida e venha viver essa emoção. Realização, Coordenadoria de Esportes de Ipubi, Secretaria de Educação e Cultura, Prefeito João Marcos Siqueira. Agora falando do Campeonato Municipal de Ipubi, vamos falar com ele, Chico César. O São Paulino com mais cara de corintiano que eu conheço. Ele que não perdeu o final de semana por completo, porque o meu Corinthians, o nosso Corinthians, né, Chico César? O nosso Corinthians salvou ele desse momento triste. Meu amigo Tonzinho Cipa. Como é que você chama, Chico? Chico.
0: Tonzinho Cipa, árbitro.
1: Não, você chama de outra gente. Não fuja, não.
0: Eu?
1: Fuja, não. Sim.
0: Não, eu não. Tonzinho Cipa, árbitro.
1: Quem foi que inventou o apelido aqui, Tonzinho Bolacha Cipa?
0: Foi você.
1: Eu não.
0: Foi o ouvinte aí, eu não sei quem foi.

0: Buenas tardes, senhor Tonzinho Cipa.
1: Boa tarde, Antônio Carlos.
0: Quanto tempo?
1: Quanto tempo não, cara? Foi que eu sentei.
0: Eu estava a trabalho, cara. Você não sabe? Eu não trabalho só internamente, eu trabalho externamente. É porque a Chico César fica divulgando mais coisas sobre a minha pessoa que ainda vamos resolver sobre isso.
1: Não, tem nada a ver com Chico César, não.
0: Tem sim.
1: Os ouvintes que mandaram mensagem pra mim.
0: Os ouvintes que mandaram mensagem pra você é só ouvintes flamenguistas, a maioria.
1: Não. Eles queriam saber o que houve, porque você não trabalhou na sexta-feira e não criou o programa.
0: Então, eu trabalhei em outros momentos.
1: Não. Como é que tu sai de Incubim pra Oricuri? E Oricuri tem um
0: sol? Pra você.
2: Grande, sempre altaneiro.
0: Tá bom? Gostou?
1: Não, cara. Eu quero saber que você não trabalhou pra você, cara.
0: Vem cá, é 2-1, é? Vou ter que chamar um exército pra me proteger,
1: Eu trabalhei em Cipaúba no sábado. Cheguei lá. Fui eu descendo da moto e o pessoal perguntou: Antônio Carlos não ferrou o programa por quê, Tonzinho? Eu disse: rapaz, não tava mais seu neto, né? Mas tava mais o patrão.
0: Pois é.
1: Eu fiquei calado. Eu mandei uma mensagem pro rapaz aí, né?
0: Um rapaz.
1: Também tô sabendo por que não ferrou o programa, não.
0: Ô, Chico César, você sabia, pilantra? Para com isso, cara.
3: Eu não sabia de nada, meu
0: Você
3: amigo. Eu não sabia de nada. Nada. Eu só vim saber. Viu, Tonzinho e ouvinte? Eu só vim saber que Antônio Carlos tinha fugido do programa 2 horas depois.
0: Eu vou desligar o microfone de vocês dois, tá?
1: Não desligo, não, rapaz.
0: Pois é, então vamos trazer a informação e deixa eu falar da minha vida. Vamos cuidar.
1: Encontrei Ceará. Lá em Cipaúba. Aí eu disse, ei, Ceará, eu vou me aparecer ontem, porque ele disse, e ele tá certo, sem de pai, de Cristo, de pai, de mãe. Aí ele disse, ele tá certo, ele não era pra aparecer mesmo, não. Aí ganharam ontem, né? O Red Bull, aí apareceu hoje, o filho de Dona Maria.
0: Né? Vocês estão ganhando. Vocês querem que eu vá embora? Eu vou embora.
1: Não. Sem você não tem graça.
0: É, né? A vítima, né?
1: Agora, olha,
0: vocês estão vivendo de passado. Você tá tirando onda de quem mesmo, hein? Hein, Tonzinho? Queria saber o que é que você tá tirando onda.
1: Ainda bem que não assisti brasileiro esse final de semana, não. Diz que meu time perdeu, né?
0: Não, meu amigo, não é novidade não, né, Chico?
3: É, novidade é se o São Paulo ganhar agora, né?
0: É verdade. Aí é novidade.
1: Ó, Chico, não se envolva não, Chico. Bora pro campeonato.
3: Desculpa aí, Tonzinho.
1: Bora fora.
0: Tonzinho Silva, me diz o que teve de novidade aí no Campeonato Municipal de Bodocó.
1: Rapaz, Bodocó, os favoritos, cara, tudo empatado, viu, esse final de semana, onde aconteceu rodada no dia 8, onde a equipe bem qualificada, a equipe do Serra Paulo, apenas só empatou com a equipe do Marmeleiro. Aí também teve outro jogo também, muito truncado também, a equipe do Sombrio empatou, não, aliás, a equipe do Grêmio empatou, Chico César, com a equipe do Sombrio, uma equipe muito boa, a equipe do Grêmio, mas empatou 1-1, Serra Paulo e Marmeleiro também 1-1, e no domingo teve mais 2 jogos, a equipe do Libertar, o Flamenguinho, levou 5-1 da equipe do Galápagos. Flamenguinho, viu, César?
3: Ô, Tonzinho Cipa, me diz aí, o segunda partida do Grêmio e o segundo empate, né? Qual foi a diferença aí do Grêmio do ano passado para esse ano?
1: Não, a diferença, Chico, tem mais jogadores mais qualificados esse ano, mas não tem mais menino besta, não, viu?
0: Agora, Tonzinho Cipa, a gente vê também, Tonzinho Cipa, que o Grêmio acompanha muito, muito pouco do campeonato de Bodocó, pela distância, claro, mas é uma equipe que sempre traz grandes expectativas. O ano passado trouxe essa expectativa boa e esse ano, com 2 empates, coloca a temporada em risco para os torcedores ver isso, ou a própria equipe também, Chico? Meu amigo Tonzinho Cipa.
1: Não, sim, Antônio, porque o que acontece? ele joga agora contra a Feitoria. Se ele ganha, ele está classificado. Se ele perde, ele vai lutar para não cair. E é um time que lota o estádio. O Chico César é presente aí, sabe? Vem mesmo, torce. E o treinador lá, meu compadre Reinaldo, teve que fazer. Cacau entrou no segundo tempo, é um jogador que roda o norte e nordeste no futsal. Entrou na partida, acho que uns 3 minutos ele já fez o gol de empate, mas depois a equipe não se encontrou e veio a terminar empate o jogo. E tá complicado, é uma chave muito complicativa. É porque, Antônio Carlos, tem a Quadrada, que é um bom elenco, tem a Feitoria, que é a atual vice-campeã, e tem a equipe do Grêmio, muito investimento, e as equipes pequenas também estão dizendo para baixar poeira, ou como é que se diz? Não deixar barato, porque assim, a equipe do Sombrio é uma equipe muito qualificada, até o Bombinha, lá de Serra Holanda, o cara fez um golaço. O Sombrio abriu o placar contra o Grêmio e depois o Cacau veio empatar. E o jogo terminou 1-1, está muito embolado essa chave aí. E o campeonato Borocol promete até o final. Pode ser que vença mais um grande e também pode ser que caia também um grande aqui na nossa cidade, Antônio Carlos.
0: Aí, Tonzinho Cipa, tem novidades de Pubi, Tonzinho?
1: Sim, Pubi teve rodada nesse final de semana, onde na sexta-feira a primeira divisão, né? Meninos da Vila venceu o SS Locações por 5-3 nos pênaltis. O jogo saiu 1-1. E teve Vieira Master e venceu os Pernas de Pau 4-0, viu, Antônio Carlos?
0: Ave, mano.
1: E um time que investiu muito, o pessoal dos Pernas de Pau. E o Vieira Master aí venceu por 4-0 no tempo normal, viu? Aí teve também jogo pela segunda divisão. O Força Jovem venceu a Lagoa da Torre. A Lagoa da Torre venceu por 4-0, por Itália. E o segundo jogo, o Angical enfrentou a Serra da Ladeira. E a Serra da Ladeira venceu por 5-2. Esse jogo no sábado, falo pela segunda divisão.
0: Aí, Tonzinho Cipa, com informações de Ipubi e Bodocó. Tonzinho Cipa, a gente lhe aguarda na quarta-feira com mais informações aqui no nosso debate.
1: Ei, mandar um alô aqui, Antônio Carlos.
0: Ah.
1: A dona Neuma, minha mulher tá cobrando aqui, ela que escuta o programa lá no Ciclo Morales. Isso, e também pra Nana do Sul, e também pra Érica, lá do Atravessado. Um abraço, pessoal, sempre curtindo nosso programa. Antônio Carlos.
0: Oi.
1: Vamos marcar um negócio?
0: Diga.
1: Vê se você tira um tempinho aí pra nós vir aqui no final de semana. O pessoal diz que tá doido pra conhecer tudo. Só é um neguinho feio, baixinho.
0: Ao respeito, cara. Para com isso. Você tá se referindo a Chico César. Eu não, sou normal.
1: Tu acredita que Chico César, bicho, passou por trás da arquibancada pra não falar com ninguém. O bicho é marrento.
0: Estrela, estrela.
1: Foi Ana disse, olha, coisinha, ele vinha ali, caladinho. Aí, onde é que sobe aqui? Aí ela disse, por aqui. E falar com ninguém, hein?
0: Ah, meu, foi. Subiu na carretilha, foi pra não falar com ninguém, Chico César?
3: Foi o empresário que mandou ir por lá.
1: E ele já tava atrasado.
3: Eu sou povão, rapaz. Eu sou do meio do povo, rapaz.
1: Não, o pessoal da Quadrada disse que você foi lá e deu um salve lá.
0: Meu amigo Tonzinho Cipa, a gente agradece a participação. Ó, Chico César, você foi falar no homem, o homem escutou. Tonzinho Cipa, a gente agradece a participação e até quarta-feira, valeu.
1: Valeu, Antônio Carlos, valeu, Chico César.
0: Ó, Chico César, você vai falar do povo e o povo escuta, tá? O povo escuta e fica reclamando, tá? O povo escuta e fica reclamando, então se comporta, viu, Chico César? Vamos falar de campeonato municipal. Não, campeonato municipal nós já falamos. Vamos falar de campeonato brasileiro, porque só aqui você fica sabendo de tudo o que acontece nas principais competições.
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0: Celanin, o Campeonato Brasileiro tá pegando fogo, porque uma diferença que todos nós considerávamos altíssima, agora caiu, né, Chico César? Caiu até razoavelmente, e levando em consideração aí as duas próximas rodadas do Campeonato Brasileiro, a liderança do Palmeiras pode, nesse primeiro momento, ficar ameaçada, né? Porque 48 a 42 pontos, se bem que são 6 pontos, são 2 jogos, né?
3: É verdade. É, mesmo o Flamengo joga, tem um jogo atrasado, né? Contra o Mirassol. É, mesmo o Flamengo vencendo aí, vai para 45, ainda fica 3 pontos de diferença da equipe do Palmeiras. Apesar da gente ainda ter o confronto direto, né?
0: Sim.
3: Porque se der o Flamengo em número de pontos com a equipe do Palmeiras empatada aí no final, o Flamengo ainda pode ser campeão pelo saldo de gols, né?
0: Sim.
3: Pelo saldo de gols. Então aí já está equilibrado mais um pouco, né? Já está equilibrado um pouco. Então, Antônio Carlos, é o seguinte, o Palmeiras, ele tem que jogar mais, porque eu ouvindo ontem o técnico do Flamengo falando, né? Porque a tendência é que o Flamengo melhore mais ainda, né? A pontaria do Flamengo é que tá mal, né? Sempre teve, né? O Flamengo convive com isso, perde gol demais, porque só no primeiro tempo...
0: A mídia também ajuda muito o Flamengo, né? O Flamengo fez 2-0 no Vitória, eu vi comentários dizendo, vocês viram o amasso que foi do Flamengo no Vitória? Também não foi tão amasso assim, né, Chico?
3: Ah, sim, eu esperava também um pouco mais, principalmente depois da vitória do Vitória, né? Contra o Atlético Paranaense na Copa do Brasil.
0: Sim.
3: Que desequilibrou realmente, fez 4-0. Eu esperava mais um pouco do Vitória ontem. Mas o Vitória só foi na área do Flamengo uma vez praticamente. Então é por isso que o pessoal disse que foi a massa. Eu só acho que o Flamengo peca demais nas finalizações, como sempre, né?
0: Agora, Chico César, o Vitória com essa derrota vai aí para a 13ª colocação e vê aí, Chico César, se aproximar daquela zona perigosa, que é a zona de rebaixamento, se bem que tem muita gente na sua frente ainda. Atrás dele, na realidade, com preferência da zona de rebaixamento, né? Agora, o Flamengo já pode pensar nisso, porque são 6 pontos que podem fazer a diferença, e o Palmeiras tem que ter muito cuidado. Agora, quem está surpreendendo, Chico César, pelo menos na minha opinião, e não sei sua também, mas o Atlético Paranaense. Atlético Paranaense vem se sustentando até agora entre os 4 melhores do campeonato, mesmo tendo equipes, meu amigo Chico César, de bem difíceis. Tem o Fluminense, que tem um time bem, bem considerável, tem o Bahia, que sempre fica nessa patinação e nunca vai, e o Cruzeiro, né? Já ambos na casa dos 30 pontos. Preocupa algum desses times, meu amigo Chico César?
3: A gente, tu lembra aí quando a gente foi pra aí e o Bergdial, nós três fizemos o programa?
0: Sim.
3: E eu falei que o Atlético Paranaense ia ser um time a ser batido, né? A gente viu agora na Copa do Brasil que o Vitória fez por onde realmente vencer a partida, isso Copa do Brasil. Só que no Brasileiro, a equipe do Atlético Paranaense jogando em casa é muito forte, muito forte. E você tem que valorizar a vitória do Vitória contra o Atlético Paranaense pela Copa do Brasil. Quando você vê essa amostra que aconteceu ontem, o Santos jogando em casa, leva 2 da equipe do Atlético Paranaense. Isso para você ver. Então o Atlético jogou fora de casa ontem e venceu por 2-0. E fez por onde? Mereceu. Agora o Santos, meu amigo, é que tem que melhorar, e a gente já vem dizendo isso há bastante tempo aqui, né?
0: Pois é. Agora, Chico César, deixa eu te dizer, tem um torcedor fiel ligando aqui. Vamos ligar para ele, vamos perguntar ele. Tem um torcedor São Paulo me ligando aqui. Boa tarde, Padre Luciano. O Chico César está perguntando se o São Paulo já se livrou de mais um transfer ban ou se já vai afundar em mais outro.
5: Estamos ao vivo, me liga aí.
3: Pode dizer o que quiser, nós estamos ao vivo.
0: Não,
3: cuidado,
0: não é assim,
3: né?
0: Não.
5: Muito bem, Carlos, pode. César, mas é verdade. Olá, boa tarde, Antônio Carlos, Chico César, turma da Liberal. É bom estar aí, saudade aí da turma. Tem um tempão que eu não falo, né?
0: Tem.
5: Mas nós, eu tô...
0: Olha,
5: eu tive em...
0: Sábado.
5: Eu tive em... Oi.
0: Esteve em Pubi, Chico César. E, meu amigo,

0: Só Deus sabe o que eu aguentei. Olha, coisa de São Paulino, não pode ver um corintiano, se assusta logo, né, Padre Luciano? Se apavora, aí tem que contra-atacar antes que eu falasse alguma coisa, né, Padre Luciano?
1: Tô só ouvindo.
0: Ele chegou pra mim, Chico César. É bom. Ele já chegou pra mim dizendo: não, agora aqui é sofredor. Olha, o cara torce pro Santinha. Pro Santinha, meu Deus.
1: Pelo menos, Antônio Carlos, Chico César, vocês vão concordar comigo numa coisa. O Santa Cruz é de Pernambuco.
0: Pronto, aí o senhor deixa, sofre pelo Santinha e vai sofrer pelo São Paulo lá no Sudeste. É sofrimento demais,
1: não,
0: rapaz.
1: Não, é porque o Santa é tricolor, o São Paulo é tricolor. O, como é que diz, o Corinthians não tem cor, porque não sei nem qual é a cor, não posso nem dizer nada do Parque São Jorge. O Flamengo, eu dizia, Antônio Carlos e Chico César, esses dias eu falava: gente, o bom seria que cada torcedor começasse a ameaçar seus mascotes, sabe? Aí o do Corinthians ainda vai, que é uma galinha, né? Uma galinha preta.
0: Galinha não, gavião. Gavião.
1: Agora eu queria ver os torcedores do Flamengo comendo o
0: urubu,
1: o mascote deles assado.
2: Não, sim, Chico César. O padre trocou aí, Antônio Carlos. A galinha preta é a do Flamengo.
1: Ali não é gavião não, Antônio César. É. Ei, mas vamos nós. Deixa eu colocar aqui. O Grêmio, que é um time que eu gosto, tem um hino mais bonito que eu acho, que é o Grêmio, ele tinha obrigação de ganhar, porque dentro de casa tem que ganhar, apesar que meu São Paulo tá uma draga danada. Quando vai a campo, eu já digo: oh, meu Deus, tem duas opções pro São Paulo, ou perde ou apanha. Um dos dois.
0: É normal. Agora, pro São Paulo.
1: Agora o Santa, vamos nós. Ninguém bota torcedor no estádio mais do que nós. Estamos aí com o pé na Série B já, porque a Série C tá ali. Entendeu? Tá indo bem o Santinha, sabe, esse daí. E eu digo a vocês, se o time de vocês descer pra Série B, vocês não colocam 20 mil pessoas nos estádios de vocês, não.
0: Ah, para com isso, Padre Luciano.
1: Isso aí eu tenho certeza.
0: Não, o Flamengo, ele não desce pra Série B porque a Globo não deixa, né? A gente já viu que a Globo não deixa.
2: Para com isso, menino.
1: Tem a CPE.
0: E o Corinthians...
2: Não, Padre Luciano. Não, eu tenho que dizer que essas coisas que não entende, porque o rapaz não entende essas coisas, entendeu como é?
0: Para com isso, Chico. Para com
2: agora, isso. Agora o Padre Luciano, entendido na coisa, dizer um negócio desse. Padre Luciano, o Flamengo é a seleção sul-americana, Padre Luciano. Como é que vai cair para a segunda divisão, rapaz?
1: Mas, eu tenho certeza que vocês vão concordar comigo agora. Juntando o São Paulo, o Flamengo e o Corinthians, forma uma seleção melhor do que a que foi para a Copa do Mundo.
0: Ah, sim, sim. Só precisava...
2: Não, concordo não, porque... Quem é do São Paulo que vai?
1: Voltando.
0: O técnico. Não, Chico César. Do São Paulo, sabe quem é que vai? Massagista, essa turma. Porque jogador mesmo, acho que não vai, não.
1: Não, com certeza. Porque precisa de massagista... Pra poder remendar os jogadores do Corinthians que caem em campo. Aí tem que estar lá pra ajeitar. Mas vamos ser sinceros, volta na Copa do Mundo, viu? Volta na Copa do Mundo, Chico César e São Paulo. Antônio Carlos, veja só, ali...
3: Há alguns anos a internet era obcecada.
1: Um jogador que o Ancelotti devia levar, como aquele Pedro do Flamengo, que joga um bolão, entendeu?
0: E o resto do time do Corinthians, né?
1: Tem uns caras do Corinthians que jogam bem. Mas enquanto tiver com a CBF e a FIFA junto aí, o Brasil não ganha nem jogo de gude.
0: Olha, padre, Chico César gosta de desafios. Ele tem um X1 contra Buguinha aqui em Pubi. E aí ele já tá aqui mandando mensagem pra mim pra marcar um amistoso contra os jogadores da sua paróquia. Chico César é assim, ele gosta desse tipo de coisa, sabe?
1: É coisa boa, Chico César. Muito bem. Agora é o X1 com Buguinha, é?
0: É, com Buguinha. Com Buguinha.
1: E Buguinha joga?
0: Chico César, olha. Que é isso, Chico César? Eu acho que o César aqui já até com medo de perder.
2: Paulo Luciano já disse tudo, tô cara, com essa pergunta.
0: Ah, para com isso.
1: Vamos lá, o Bug. Ô, César, vamos formar um time. Deixa eu formar o time de ir pro B. Vamos lá. Eu vou chamar aí o Wilson Mota, botar aí pra jogar, Buguinha, Silvino Deva Mara.
0: Não, aí não, não joga Antônio, não.
1: Antônio Carlos.
0: Deixa eu ver aqui quem não mais. Joga mesmo.
1: Seu Neto é o técnico. Seu Neto é o técnico.
0: Paulo Luciano, a gente agradece a sua participação aqui no nosso programa e a gente se vê por aí. Claro, você com o seu São Paulo e eu com o meu Corinthians, né?
1: Beleza, mas lembra que nós temos 3 mundiais.
0: Ah, mas isso é passado. Quem vive passado é museu.
1: Pois é. E nem isso vocês estão tendo? É. Vocês não estão tendo nem passado. Presente não existe. Futuro já diz. O Corinthians é o time sem futuro.
0: É, mas o último paulista que tem título é nós, viu? Até agora.
2: Agora Paulo, valeu, Paulo Luciano. Agora tem cara que caiu na ribanceira.
1: Esse é o campeonato pro Biesse. Valeu, Antônio Carlos. Valeu, Chico César. Uma hora eu apareço valeu. Aí.
0: Valeu, Paulo Luciano. Ó, vou dizer uma coisa, viu, Chico César? É por isso o que não pode dar
2: ousadia. O padre agora derrubou você na ribanceira, viu?
0: Não pode dar ousadia para o Luciano, não, que ele derruba a gente. É assim. Eu só sei que eu vou ganhar um açaí, né? Meu amigo, olha, dos padres eu só ganho. Tá entendendo? Dos padres eu só ganho. Olha, eu vou dizer um negócio. Rogerinho ganhou um título em cima de Rogerinho. Natel ganhei um título e a vaga pra Copa do Brasil do ano passado. E em cima do flamenguista Chico Selado, quem torce pra ele é o Xará, Pato Toninho lá de na Várzea do Meio. Ganhei outro título. Vocês são tudo meus fregueses. Vamos falar de futebol, né, Chico? Que é melhor, né? Vamos falar de futebol, que é melhor. Depois o povo fica dizendo que eu fico mexendo com as pessoas e quem paga o pato sou eu nesse programa. É isso mesmo. Olha, Chico César, no Campeonato Brasileiro nós tivemos aí algumas surpresas, né? Por exemplo, o Remo, Chico César, não tá querendo cair sem brigar não, viu? Remo empatou com o Atlético Mineiro em 2-2. Foi em casa, foi. Mas comparando os elencos, o Atlético Mineiro tinha por obrigação de trazer 3 pontos. Não foi isso que aconteceu. E agora, Chico César, o Remo, aliás, tem 22 pontos seguidos atrás de Vasco da Gama e Santos, viu, Chico? A equipe do Remo praticamente acordou. Preocupante para a Chapecoense, que praticamente está rebaixada, né?
2: É verdade. O Remo... É, tá aí, tá na 19ª colocação ainda, né, Antônio Carlos? Mas já deu uma melhorada, tá com 22 pontos, né?
0: 22 pontos e é a mesma quantidade de pontos de Vasco e Santos, viu, Chico César? Agora, Chico César, a gente falou de Atlético Paranaense agora há pouco. Que fase vive o Santos, né? Porque jogava em casa, tinha a torcida do seu lado, muita coisa, e perde para o Atlético Paranaense de uma forma que eu não esperava. Forma a qual o Santos perdeu para o Atlético Paranaense, parece que a equipe tinha se rendido, Chico César. E o Cuca disse que não vai perder demissão não, viu, Chico? Só pede novos reforços, pede reforços. Mas ele não está abrindo mão de seu cargo. Elenco curto e transfermando. Cuca desabafa cada vez mais em meio à crise e pede reforços ao Santos. Então, nisso, não se pode culpar o técnico por essa questão, né, Chico?
2: Ele quer pedir reforços, mas cadê o dinheiro para comprar esse reforço? Me diz aí, Antônio Carlos.
0: Ué, Neymar tem que dar, né? Que Neymar agora é o dono do Santos, né, Chico?
2: É, mas tu acha que Neymar vai fazer isso?
0: Acho que não, hein? Eu acho que não, porque, sinceramente, Chico César, eu acho que foi um tiro no escuro essa questão da contratação do Santos que o Marcelo Teixeira fez, tá? A contratação do Neymar até agora não rendeu grandes coisas. Claro, livrou de um rebaixamento, né? No Campeonato Paulista, Chico César, não brigou por muita coisa, e isso preocupa para uma equipe tão importante quanto o Santos, né?
2: O Santos está numa posição muito, muito difícil, Antônio Carlos. Não está fácil para a equipe do Santos, né? A gente vê que é só pedreira, o Campeonato Brasileiro é pedreira, né? Perdeu em casa para a equipe do Atlético Paranaense, próximo jogo o Santos, né? Já vai sair, já vai enfrentar o Vasco, viu? É Vasco e Santos, e aí? Como é que vai ser esse jogo? Né? Duas equipes que estão lutando lá embaixo, né?
0: Jogo dos desesperados, viu?
2: É, o Santos está ali, é o primeiro na zona de rebaixamento e o Vasco é o segundo. Mas os dois com o mesmo número de pontos, né? 22 pontos. Quer dizer, né? É complicado aí esse jogo e vai ser o jogo aí dos desesperados, vamos dizer assim, né?
0: Agora, preocupa, Chico César, é como vai lidar com isso, né? Porque a situação do Santos neste momento não é uma situação muito boa. Não é uma situação muito boa. A gente vê a situação que preocupa em relação ao Santos é que não tem dinheiro para contratar. Os jogadores que estão lá parece que não dão conta da situação. Não sai nenhuma matéria se é salário atrasado, o que está acontecendo lá por dentro e nada. Mas eu sei que a situação não é fácil. Agora, Chico César, o Corinthians venceu o Bragantino, mas Chico César tem que falar. Que falha foi aquela do Volpi, viu, Chico?
2: O Volpi pareceu até aquele goleiro do Atlético Paranaense, né? O Santos, né?
0: Sim.
2: No jogo contra o Vitória. O Santos errou duas vezes lá e o Vitória se aproveitou da situação e fez os dois gols nos erros dele. E do mesmo jeito foi o Volpi. O Volpi parece que deu o gol. Toma aí, faz aí. E aí foi o que aconteceu, né?
0: Agora eu vou te dizer uma coisa, viu, Chico? Volpi já tem algumas equipes que ele não vem tendo aí bons jogos, né? Infelizmente, que eu acho o Volpi um bom goleiro, né? Não queria ele no meu time, porque nós temos bons goleiros. Mas, pra mim, o Volpi é um bom goleiro. Infelizmente, às vezes, o momento não ajuda. Os elencos das equipes que ele vai também não ajudam. E isso vai tendo algumas consequências, né, Chico? Agora, o erro de ontem fez com que o Corinthians crescesse na partida e fizesse 2-0 e trouxesse o resultado para casa. Resultado esse, muito bom para o Corinthians, não tão bom para a equipe do Bragantino, porque nesse momento, Bragantino perde o lugar para o Corinthians e está em oitavo e Corinthians em sétimo. Corinthians chegando, viu, Chico César? Já com 32 pontos, tá ali próximo à turma do G6, G5. Já tá chegando, claro, precisa de uma estabilidade, né, Chico? Pra brigar por alguma coisa.
2: É verdade. Os times, eles só ficam contentes quando o time chega aos 45 pontos, né? Que aí realmente já tem aquele ditado: tô livre do rebaixamento. Então agora é buscar alguma posição aí de meio de tabela para ir para Sul-Americana e principalmente para Libertadores, é que os times mais procuram, né? Já que não tem condições de chegar no topo lá na briga pelo título. Então o Corinthians já está se livrando. A mesma coisa é o Cruzeiro. Você viu que o Cruzeiro deu uma crescida, vamos dizer assim, né?
0: Uma alavancada,
2: tá numa crescente,
0: viu?
2: A equipe do Cruzeiro, né?
0: Verdade, verdade. Agora, nessa região de poucos pontos, na base dos 30 pontos, tudo pode acontecer, né, Chico? Então quem não pode perder ponto agora. Se uma equipe engatar uma sequência de duas ou três vitórias, já alavanca muito o seu desempenho e joga lá para cima. Por quê? Porque o campeonato, Chico César, olha só, para você ter uma ideia, do décimo colocado até o quarto, são 5 pontos. Tá entendendo? É só isso de diferença, 5 pontos. O mais tardar, o mais longe, do décimo ao terceiro colocado são 10 pontos, são 3 jogos, né? Então, você, não muda, muda muita coisa. Na minha opinião, Chico César, é uma distância muito pequena para equipes com o mesmo resultado, ou seja, o campeonato fica cada vez mais interessante. Porque, olha, o Curitiba tem 30 pontos, correto? E o Fluminense, que é o quarto colocado, tem 35. 5 pontos de diferença, praticamente 2 jogos. Né? De um para o outro, que pode mudar tudo, né? Então são situações que precisam ser vistas e o Campeonato Brasileiro se torna interessante por essa disputa, né, Chico?
2: É verdade. E se você olhar, Antônio Carlos, na situação aí, o Bragantino, né, que é o oitavo colocado depois do Corinthians, ele tem um jogo a menos, né?
0: Tem um jogo,
2: a menos. O Botafogo tem 30 pontos, tem dois jogos a menos. Tem dois jogos a menos, né? Do que a equipe, né, do Fluminense, né? O Fluminense tem 35 pontos. Então o Botafogo tem 30 pontos e tem, né? Aliás, o Botafogo tem um jogo a menos também, só um jogo.
0: Sim.
2: Mas tem 30 pontos. Quer dizer, o Bragantino que pode chegar ali aos 34 pontos e ultrapassar o Bahia, que está na sexta colocação desse. Aliás, passar o Cruzeiro, né? Que tem 33.
0: Verdade. 33.
2: Então,
0: verdade, que é o que
2: Tá embolado, Antônio Carlos. Tá embolado.
0: Esse é o seu Debate de Bola com os comentários de Chico César, os comentários de quem entende do assunto.
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0: É, né? Quem participa desse programa também tem que ouvir a zoação dos meus coleguinhas ouvintes. É assim mesmo.
5: Tá, meu amigo Antônio Carlos. Boa tarde, meu amigo Chico César. A diferença do líder pro Mengão tá caindo. Já caiu o parceiro de novo, tá?
0: Não muda nada.
5: Mas tem um jogamento e tem um confronto com ele. É. Mas eles vão perder muito ponto aí ainda, viu? Eles vão perder muito ponto.
0: Não muda nada.
5: Quando
0: nada,
5: o
0: porco
5: estourar o quintal, eles se arreia. Meu amigo Nanico, é meu abraço, nego. Seu Vascão tá ganhando uma, perde outra. Tá naquele vai e volta. Vai e volta.
0: Perde 10. Chico César, mais uma vez, vamos agradecer a nossa amiga querida Franci Dalva, que liberou o guri para participar do programa. Por favor, Chico César, faça seus agradecimentos.
2: Foi ontem lá na missa, ontem à noite, né? Começou. Sim. O circo de Jericó aqui na Matriz e ele estava lá e eu falei com ela. Aí ela foi e liberou.
0: Então, parabéns, Chico César, pela sua atitude. Muito bem. Quem mais, Chico César? É, Chico César, só porque o Corinthians foi eliminado da Copa do Brasil quinta-feira, o Antônio Carlos não veio fazer o programa sexta-feira?
2: Eu já disse isso.
0: Para com isso.
2: Eu já disse isso, que foi realmente isso, né?
0: Isso é mensagem de Chico César falsa, rapaz. É fake news, fake news. Oxi.
2: Eu?
6: Boa tarde, meus amigos. Chico César e filho de Dona Maria.
0: Pois não, sou idiota.
6: Ei, Chico César, o pior que ele está falando aí, o filho de Dona Maria não tinha nem como ele se defender. O padre Luciano estava dizendo que Antônio Carlos não ia para o céu. E ele lá, sem poder se defender, calado, não podia dizer nada. Eita, Antônio Carlos, tava difícil de você se defender, viu?
2: E como tá?
6: Mas, né? Valeu, tenha uma boa tarde, ótimo programa, viu?
0: Boa tarde, e aí os ouvintes escutam aí a programação geral, é sempre bom, sempre bom. É, foi sábado, Chico César, essa maldade.
7: Boa tarde, tem Carlos, boa tarde também, Chico César. Ei, Chico César, Antônio Carlos, eu acho que ele deu uma dor de barriga, pô, na sexta-feira.
0: Rapaz!
7: Ele assistindo o jogo do... Corinthians, acho que não aguentou muita pressão de rei. O Corinthians sendo eliminado aí. Aí acho que não deve ter ficado bom, não. Aí não é tão rico o programa, não, né?
0: É verdade.
7: Eu tinha um negocinho guardado pra ele, rapaz, se ele tivesse aparecido, mas ele caiu, foi fora.
0: Que bom! Fiz bem, né, Chico César?
2: É, você não sabe o que é, você sabe?
0: Não, quando...
2: Se foi coisa boa.
0: Quando vem um vascaíno dizendo que tinha um negócio pra você, esqueça. Nunca é bom.
8: Antônio Carlos, eu nunca vi um padre dizendo nome, né? Nunca vi, pelo amor de Deus.
0: É, Azulejo participando com... É, meu amigo, padre Luciano é fogo, padre Luciano é fogo. Meu amigo Nanico.
9: Olha, Chico César, mais Antônio Carlos. Antônio, sumiu mesmo, veio aparecer hoje.
0: Foi.
9: E você deu aparecido na rádio, era sexta-feira pra tocar aquela musiquinha lá, eliminado. O negócio é esse. Quando o Corinthians perder, você toda vida não ia fazer o programa, você ia fazer 10 programas por ano. Cuida, Chico César.
0: Ousado, né, Santu?
2: Tá certo. Tá errado, é?
0: Tá errado, sim. Ah, quer saber? Cansei, vamos embora. Puxa o carro, Chico César. Vamos embora.
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0: Chegamos ao final de mais uma edição do seu Debate Bola nesta segunda-feira, 10 de agosto de 2026, pela 99,5 Rádio Liberal FM, com sede em Pubi, na Rua da Matriz, número 50, primeiro andar no centro. Sucursal em Ouricuri, na Avenida Fernando Bezerra, número 419, primeiro andar no centro. Uma produção da equipe de esportes da Rádio Liberal FM, com direção-geral de Neto Rodrigues, direção de programação de doutora Lorena Kelly, com a apresentação de Antônio Carlos e Chico César. Na sequência, você curte aí o Conexão Liberal com a Era do Carmo. Às 16 horas vem chegando Paulo Everardo no Forrozão da 99. E logo mais, às 8 horas da noite, tem transmissão da festa em honra à Nossa Senhora do Perpétuo Socorro. Lembrando, Chico César, só para não esquecer, parabenizar alguém muito especial para mim, Dona Maria, né? Dona Maria, a excelentíssima minha mãe, está fazendo aniversário hoje. Feliz aniversário, meu amor. Você sabe o quanto nós te amamos, o quanto a gente sabe que você é forte, é, o quanto você nos transformou forte em tantos momentos difíceis que a gente vem passando, passamos, mas estamos superando por você. Então, feliz aniversário, tá, Dona Maria? Um cheiro pra senhora. Valeu, meu amigo Chico César!
2: Valeu, Antônio Carlos, parabéns pra ela e, como você disse, nós amamos.
0: Tchau, gente, até amanhã!
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10: 2 horas.
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1: Tá na hora de começar o melhor programa das suas tardes. Segundou, galera, e o Conexão Liberal já tá chegando para tornar a sua tarde ainda melhor. Hoje, dia 10 de agosto de 2026. Eu, Nayara do Carmo, te faço companhia a partir de agora. E é claro que você participa conosco através do Libzap, 879-9600-5000. Pede a sua música, manda o seu alô, conta de onde você está curtindo a nossa programação. Como foi o seu final de semana? Bora conversar, que esse programa é feito com você e para você. Ou seja, se você não tiver, não tem graça nenhuma. Já desejando um ótimo início de semana, que seja uma semana abençoada para todos nós. Uma semana de paz, de muita alegria, de felicidade, de prosperidade. Então, bora lá começar com música boa. Wesley Safadão, Rei do Paqueiro e Toca do Vale. Muito boa tarde.

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1: Primeira FM, agora 2 horas e 12 minutos. Boa tarde.

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1: Você curtiu o som de Raiz, Saia Rodada, Três Dias, teve também Henrique Juliano e Seu Desejo Tanto. Na Liberal FM, agora 3:20, vamos de participação dos nossos ouvintes, boa tarde.
2: Alô, Nara Azevedo, aqui é João Lima de Trindade.
1: Oi, João.
2: Quer botar a música aí de Diego e Vitor Hugo, Facas, por favor, oferecer para todos que estão ouvindo.
1: Tá
2: pra você também, boa tarde.
1: Muito obrigada.
3: Boa tarde, Nayara. Tô aqui curtindo o seu programa no Sítio Brejo de Santo Antônio, próximo à feitoria. Queria pedir uma música de Natson Ferinha. Qualquer uma aí que vocês tiverem aí, toca aí pra mim.
1: Certo. Tá certo, viu? Um abraço pra você, meu querido. Tem mais aqui participação?
4: Oi, Nayara, boa tarde. É Deus aqui do sítio Lagoa da Torre. Meu fim de semana foi muito abençoado por Deus, com vitória. Uma vitória da parte de Nossa Senhora do Perpétuo Socorro, com a intercessão dela. E hoje eu te peço uma música de Amado Batista Bailinhos. Tenha uma boa tarde, mulher de um vozeirão. Emily, parabéns, tá?
1: Muito obrigada, minha linda. Assim eu fico toda envergonhada. Muito obrigada, minha querida. Um abraço pra você. O José Fernando pediu música do Rei Vaqueiro Qualquer Uma só pra curtir. Um abraço pra você.
5: Boa tarde, meu nome é Jucielza.
1: Oi, Jucielza.
5: Eu gostaria de ouvir aquela música O Sol. Moro em Santa Catarina, estou ouvindo vocês daqui. E gostaria de mandar um abraço para o meu pai, Ronaldo Teixeira e Morena, em Serra Holândia.
1: Tá certo, Jussi. Um cheiro, minha linda. Muito obrigada por acompanhar o nosso programa através das nossas redes, através do nosso site, que tem o site da Rádio Liberal FM, e também o nosso aplicativo. Para você que ainda não tem, vai lá na Play Store, coloca Rádio Liberal FM 99,5. Baixe o nosso aplicativo, acompanha de onde você estiver, ou se não quiser baixar o aplicativo, pode acompanhar também através do site. Você vai lá no Google, coloca Rádio Liberal FM 99,5, vai aparecer, você vai clicar e vai poder curtir por lá também. E lembrando que todas as noites, durante o novenário de Nossa Senhora do Perpétuo Socorro de Ipubi, a Rádio Liberal, como já é transmissão, transmite, como já é tradição, transmite todas as noites a partir das 8 horas da noite, tá certo? Então você que infelizmente não pode participar presencialmente, pode acompanhar através da 99,5. Aproveitar para mandar um abraço para toda a família do Padre Natel, para Dona Francisca, Roberlândia, Nacélio, todo mundo. E ó, gente, Padre Natel também curte o nosso programa. Vão participando do novenário Nossa Senhora do Perpétuo Socorro. Tem bingo, tem festival de prêmio, tem muita coisa em prol da reforma da Igreja Matriz, que é a casa da Mãe do Socorro e a casa de todos nós. Daqui a pouquinho tem mais participação do ouvinte para você.
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1: Quem conhece isso aqui, ó? Eu já escutei isso aqui com uma dose de cachaça muitas vezes.
2: Tá bom.
1: Mas eu

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0: Obrigado, Diego. Vitor Hugo.
1: Obrigado, Bruno e Marrone, por aceitar o convite de cantar essa moda linda com a gente.
2: Alô, meninos. Sucesso pra vocês.
1: Obrigado a vocês.
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4: Libera FM, agora 3 horas e 41 minutos. Boa tarde.
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1: Esse aí foi o som do Natson Farinha, Não Fosse Tão Tarde. Vamos para as últimas participações dos nossos ouvintes de hoje. Pessoal interagindo no nosso LibZap 879-9600-5000. Bora ver aqui quem foi que mandou mensagem pra gente. Rapaz, não quer passar não, é? Oxente, mas menino... O aplicativo aqui não querendo que eu passe as mensagens de vocês, meu povo. Como é que pode um negócio desse? Peraí, não. Vai dar certo. Não é possível. Não é possível um negócio desse. Não vai. Achei que ia. Mas não vai não, hein? Não vai não. O aplicativo fica reiniciando, meu povo. E agora? Como é que fica, hein? Mas desde já eu agradeço o carinho da audiência de cada um de vocês, a galera que acompanha nos sítios aí pelo nosso Bodocozão. Também tem a galera de Trindade, a galera de Ouricuri, pessoal trabalhando. E agora vai, viu? Parece que não ia, mas acredito que agora vai. Se o aplicativo ajudar, vai dar certo. Vai dar certo, meu Deus, vai dar certo. Boa tarde.
2: De Nayara do Carmo, é sua amiga Ciana. Mandou um alô para meu pai, Chico Franga, minha filha Grazele, para todos meus amigos e amigas. Para Ellen, Pubi, Amara, em Bodocó, Juvanil, Cícero, Turno e Família, Heraldo, na Serra da Matinha, Pinto, na Pitambeira, Hamilton, na Serra do Brejo, Nilma, em Pubi, para você que é uma ótima locutora, e todos da rádio, e a música de Maria Mendonça, pode ser qualquer um.
1: Tá certo, Ciana, um abraço para você.
3: Boa tarde, Nayara, neta do sítio Caiçara, quer dizer, passamos de Natanzinho para eu, para Zé, para você, que é uma ótima locutora. Tenha uma boa tarde.
1: Uma ótima tarde para você também, minha linda. A Nádia, lá do sítio Cupim, pedindo Marcelo e Rayane Pense para oferecer para todo mundo que está ouvindo da sua família. Um abraço, Nádia.
4: Oi, Nayara, boa tarde. Aqui é a Zuleide do sítio Meleiro. Eu estou na escuta desse maravilhoso programa. Ei, Nayara, foi eu que ganhei o prêmio aí, Dia dos Pais. É, eu ganhei os 30 litros de gasolina. Mulher, eu mandei o menino buscar e disse que disseram aí que só com eu. E tem que assinar um nome, mas sexta-feira eu vou, viu?
1: Tá certo.
4: Eu quero bem conhecer vocês. Tenham uma boa tarde. Passa a música pra mim, Marília Mendonça. Ofereço pra minha esposa e pra toda a minha família. Tenham uma boa tarde.
1: Passa sim, minha linda. E que bom que foi você que ganhou. Eu ainda não tava sabendo quem tinha ganhado, não, a promoção. Mas fico muito feliz que tenha sido você, viu?
5: Boa tarde, Maiara.
1: Boa.
5: Edmilson do Lobo.
1: Edmilson.
5: Bota aí, amada de sair a blusa amarela, a música da blusa amarela aí. Para Mateusão, o Curral de Juarez aqui no Lopes. Para todos que estiverem ouvindo essa rádio maravilhosa. Uma boa tarde para você.
1: Para você também, Edilson. Uma ótima tarde para o José. Tem mais mensagem de áudio?
6: Boa tarde, Mayara. É a Francisca, do sítio Meleiro. Mayara, eu gostaria de ouvir a música de Zé Vaqueiro, Meu Mel, e oferecer para meu esposo Zequinha, meu filho João Carlos, meu filho João Vitor, meu filho Marcos, minha filha Cissa, o esposo da Ledius, para o Amar e para você que é uma ótima locutora. Uma boa tarde.
1: Cuida, minha linda. Uma ótima tarde.
7: Boa tarde, Nayara. Eu sou José da Serra do Monoú. Passar uma música de Amado Batista, pode ser qualquer uma. Para ouvir, oferecer a minha mãe Francisca, Leonice na Serra dos Barreiros, para Senilda na Serra da Viração, Exu, para Neném Pitu em Timorante e para todos os ouvintes da Liberal. Tenha uma boa tarde.
1: Uma ótima tarde para você também, minha linda. Deixe-me ver aqui. Quem foi que mandou mensagem? Boa tarde.
8: Boa tarde, Nayara. Rita de Cássia e Feitoria. Então, em relação aos artistas querendo se envolver na política, eu acredito que quem é artista tem que ser artista e deixar a vida política de lado, né? Então, eu acredito que quem é, de fato, realmente o artista mesmo, ele não deixa sua carreira para se envolver com a política.
1: Pronto, essa é a opinião da nossa amiga. Um abraço para você. Muito obrigada por ter mandado a sua mensagem. A Francisca da Serra da Inveja conosco. Também o Dudu Santana lá do Videl em Ouricuri. E infelizmente o programa está chegando ao finalzinho. Agradeço o carinho da audiência de vocês. Algumas pessoas não deu tempo passar o áudio, mandar a mensagem, ou a, talvez até a música, mas eu peço desculpas. Graças a Deus é muita gente participando. Eu fico muito feliz de ter cada um de vocês aqui conosco. É só o início da semana. Amanhã é terça-feira e a gente se encontra novamente às 14h. Minha última de hoje é por conta de Forró dos Players. Beijo, gente. Fui.
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0: Liberal FM, agora 16 horas mais 2 minutos, boa tarde.
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0: Aqui pela minha, pela sua, pela nossa Rádio Liberal FM, a partir de agora, hoje já dia 10 do mês de agosto de 2026. Uma ótima tarde pra você. Vamos nessa até às 18 horas com o melhor do forró e forró das antigas, balançando você sempre que tá aí do outro lado, tá no trabalho, tá em casa, onde quer que você esteja. É bom demais saber que você tá com a gente, hein? Então vamos começar com Zé Vaqueiro, Chão de Giz. Essa é clássica, viu? Essa é clássica. Do grande Zé Ramalho. Na interpretação aí dele, Zé Vaqueiro.

aí pra você, Natan Morena, pintou João Gomes, mete um bloco nele. Zé Vaqueiro, Chão de Giz, aqui na melhor programação. Zé Vaqueiro que estará aqui, né? Nas festas culturais aqui de Ipubi. 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

0: Aí Solange Almeida e Caninana do Forró. Caninana vai estar aqui no Festival da Cerveja, né? Esquema Fiel é a música, viu? Banda Encanto, é sério. Quero ser seu namorado, Calcinha Preta. Pintou o lançamento, já começando na segunda-feira com o lançamento Marcelo e Rayane em Papel de Parede. Aqui na melhor programação 99,5 na nossa frente. Ah, só. Tem, logicamente, você. 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Vamos ao bloco comercial, já já a gente volta.
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0: misterizado. Perguntas sem respostas. Oi, tudo bem? Vitor aí com o Batista Lima, aqui na melhor programação 99,5 na nossa frente. Só vem você até às 18 horas, o melhor do forró e forró das antigas, para começar bem a semana, rapaz. Vamos ao bloco comercial, já já a gente volta.
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0: nome dela é Adma Andrade, a força do amor, limão com mel, aqui na melhor versão do Phil Collins e Mariah Carey, né? Take a look at me now, me veja agora. Carta Branca, magnífico, Kamikaze, pintou também pra você, Kamikaze com calcinha preta, cacicó, te amar é bom demais aqui na Liberal 99,5, na nossa frente só tem você, até às 18 horas, a gente segue nesse clima legal com o melhor do forró e forró das antigas, balançando a região, balançando você. Vamos ao bloco comercial e já já a gente volta.
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4: Aqui na minha, na sua, na nossa Rádio Liberal 99,5, na nossa frente só tem você. Isso mesmo, a partir de agora, mais uma hora de muita música legal, muita música boa pra você curtir aqui. Forró da Liberal e Forró das Antigas. Ó, ó quem vem aí, ó. Capital do Sol. O melô do Xalala, mas o nome da música é Nossa Canção. Boa tarde.

Hipnose é o nome da música do audiovisual gravado lá no estádio do Mangueirão, lá em Belém do Pará, intitulado Mágica. Daniel Dial e Mica Rodrigues, aqui na melhor programação 99,5, na nossa frente só tem você. A gente segue com muito mais aqui na melhor. Ó, tem ela. O nome dela é Mirella Vieira. Desejo de menina que esteve em Serrolândia, né?

0: nome dela é Eliane, a rainha do forró, rapaz. Luá do Sertão, pintou também a Dia. Pastruz com Leite, Minha Metade, Amor Descartável. Pintou aqui na melhor programação liberal. No mesmo até às 18 horas, o melhor do forró e forró das antigas, balançando a região, balançando você. E hoje continua aí o novenário de Nossa Senhora do Perpétuo Socorro aqui em Pubi, até o dia 15, né? A cidade em festa, é, em honra e homenagem à nossa padroeira, Nossa Senhora do Perpétuo Socorro. E hoje, né, teremos aí a noite da Rádio Liberal FM também, né? Um dos noiteiros será a nossa Rádio Liberal. Vamos ao bloco comercial, já já a gente volta.
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Opa, de volta aqui com você na minha, na nossa Rádio Liberal FM. Começando bem a semana, rapaz, tá lindo demais entardecer aqui em Pubi, hein? O pôr do sol, lindo demais. A gente aqui tá no segundo andar aqui e a gente vê bem bonito. Parece aí, né? Um quadro. Natural, né? Lógico. E eu tô ficando por aqui, viu? A gente volta amanhã às 16 com muito mais. Canta Solange, Aviões do Forró. Sim.

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1: 6:03.
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0: O anjo do Senhor anunciou a Maria, e ela concebeu do Espírito Santo. Ave Maria, cheia de graça, o Senhor é convosco. Bendita sois vós entre as mulheres, e bendito é o fruto do vosso ventre, Jesus. Santa Maria, Mãe de Deus, rogai por nós, pecadores, agora e na hora de nossa morte. Amém. Eis aqui a serva do Senhor, faça-se em mim segundo a vossa palavra. Ave Maria, cheia de graça, o Senhor é convosco. Bendita sois vós entre as mulheres, e bendito é o fruto do vosso ventre, Jesus. Santa Maria, Mãe de Deus, rogai por nós, pecadores, agora e na hora de nossa morte. Amém. E o Verbo divino se fez carne e habitou entre nós. Ave Maria, cheia de graça, o Senhor é convosco. Bendita sois vós entre as mulheres, e bendito é o fruto do vosso ventre, Jesus. Santa Maria, Mãe de Deus, rogai por nós, pecadores, agora e na hora de nossa morte. Amém. Rogai por nós, Santa Mãe de Deus, para que sejamos dignos das promessas de Cristo. Oremos. Infundi, Senhor, como vos pedimos, a vossa graça em nossas almas, para que nós, que pela anunciação do anjo, vimos ao conhecimento da encarnação de Jesus Cristo, vosso Filho, por sua paixão e morte, sejamos conduzidos à glória da ressurreição, pelo mesmo Cristo, Senhor nosso. Amém.
1: De ódio mesmo. E foi o que aconteceu aqui em Pernambuco. Governadora demorou demais a escolher os seus candidatos ao Senado, prometeu demais, principalmente em relação ao ex-prefeito de Petrolina, Miguel Coelho, e Eduardo da Fonte, deputado federal, que brigaram por muito tempo pela vaga da União Progressista, que é a federação que a governadora abriu uma das vagas na sua chapa para o Senado, para a federação, e acabou escolhendo Eduardo da Fonte, depois de muita pressão de ambos os lados. Miguel Coelho foi sacrificado e, evidentemente, não deve estar satisfeito. E logo em seguida, Miguel Coelho anunciou o apoio ao Senado, a pré-candidatura, aliás, a candidatura já oficial, porque foi passada em convenção, do ex-governador e atual deputado federal Mendonça Filho. Aí a governadora já tem 3 candidatos, né, do lado dela ao Senado. O Túlio Gadelha, que ela escolheu, trouxe da Rede, o partido Rede, para o partido dela, o PSD. Escolheu Eduardo da Fonte nessa contenda aí com Miguel, sobrou Miguel. E quem estava brigando também por uma das vagas era o atual senador Fernando Eire, que assumiu o Senado no lugar de Jarbas Vasconcelos, que renunciou o mandato para cuidar da saúde. Ele era do MDB e acabou, no processo final, aderindo também ao partido da governadora, entrando no PSD. E hoje, aqui em Pernambuco, o Fernando Eire anunciou o apoio depois de ser rifado também pela governadora, que ele esperava ser um dos escolhidos. Hoje ele anunciou o apoio à candidatura à reeleição do senador Humberto Costa. Ficou apenas de comunicar qual o segundo nome que ele vai apoiar para o Senado. Eu estou sabendo que vai ser Mendonça Filho, e que tem até relação com ele, familiar, de amizade, a conselheira do Tribunal de Contas aposentada, Tereza Dueire, irmã do Fernando Dueire, foi nomeada pelo Mendonça Filho e é ligada à família e tudo, e a tendência é o Dueire anunciar o apoio também a Mendonça Filho. Agora veja que complicação, para eu justificar o erro que citei no início desse comentário, que as coisas, quando começam erradas, acabam dando errado. Se o Dueire, que hoje anunciou o apoio a Humberto Costa, leva os 43 prefeitos que ele tem, através de emendas que ele conseguiu no exercício do mandato de senador, para Mendonça Filho. A pergunta elementar que se faz é a seguinte: como fica o Túlio Gadelha, que é o queridinho da governadora Raquel Lira, que foi escolhido para, aliás, capitalizar o voto da esquerda, dar um equilíbrio de esquerda e direita na chapa da governadora? Túlio Gadelha vai aceitar de bom grado que mais de 40 prefeitos, estimulados pelo atual senador Fernando Dueire, passe a apoiar Humberto, que é do outro lado da chapa de João Campos, está do outro lado do balcão, vamos assim dizer, do balcão político, e, consequentemente, se for confirmado, Mendonça Filho, os dois candidatos de Dueire, com esse batalhão de prefeitos que foram hoje prestigiar o anúncio que ele fez à candidatura de Humberto Costa. Veja que confusão a governadora se meteu. Demorou demais a escolher os seus candidatos e agora tem três candidatos ao Senado: Túlio Gadelha, Eduardo da Fonte e Mendonça Filho. Ela disse que Mendonça não é candidato dela, mas Mendonça é amigo e é do PL e é aliado dela. E Humberto Costa, que grande parte dos prefeitos da governadora e aliados da governadora, como Fernando Dueire, e o prefeito de Caruaru, Rodrigo Pinheiro, que é ligado a Raquel, foi vice de Raquel, estão com Humberto Costa. Portanto, quatro candidatos ao Senado. Eu quero ver, vou assistir de camarote, como é que a governadora vai resolver essa bronca que está no colo dela.
2: Ele conhece.

0: diz, falou.
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2: A governadora de Pernambuco, Raquel Lira, candidata à reeleição, registrou um boletim de ocorrência depois de receber depósitos via Pix na conta bancária dela nos últimos dias. O caso foi levado às redes sociais pela própria governadora. De acordo com ela, a origem dos depósitos está no uso não autorizado de um vídeo dela que está circulando entre as redes sociais. Nas imagens, Raquel aparece em um evento político, enquanto um áudio manipulado dá a entender que ela estaria precisando de dinheiro. Além de negar que esteja pedindo qualquer valor, ela criticou o conteúdo. As transferências, segundo Raquel, começaram a chegar na quinta-feira. No início, ela disse ter pensado que os depósitos fossem apenas por um engano ou uma brincadeira. Com a continuidade dos pagamentos e a circulação do vídeo, porém, passou a tratar o episódio como uma ação coordenada de adversários políticos. A Justiça Eleitoral, a governadora declarou R$359.498,33 em bens entre um apartamento, aplicações financeiras e um depósito de R$1 em sua conta bancária. A declaração foi divulgada na quinta, mesmo dia em que, segundo ela, começaram a aparecer as transferências. O senador Fernando Dueira oficializou nesta segunda-feira apoio à candidatura de Humberto Costa durante um encontro realizado no centro do Recife. A adesão de Fernando Dueira dá-se após Dueira ficar de fora da chapa majoritária da governadora Raquel Lira. O senador foi um dos quatro nomes que disputaram espaço na composição para a Casa Alta, mas Raquel acabou escolhendo os deputados federais Túlio Gadelha e Eduardo da Fonte para ocupar as duas vagas. A saída de Dueira da disputa também mexe com a rede de apoios construída pelo senador durante a pré-campanha. Cerca de 120 prefeitos chegaram a manifestar apoio ao projeto eleitoral dele, especialmente em razão da atual parlamentar e das emendas destinadas aos municípios. O governo de Pernambuco, João Campos, turbinou as agendas políticas nesse final de semana, o último antes do início oficial da campanha eleitoral, que será no domingo. Ontem, o socialista passou por Panelas, Quipapá, Moreno, onde participou de atos políticos e caminhadas. No sábado, esteve em Carpina, na Mata Norte, em Olinda, cumprindo agendas. Em Panelas, Campos foi recebido no início da noite de domingo por uma mobilização de líderes políticos e apoiadores. O ato foi conduzido pelo prefeito Rubem Lima em uma demonstração de apoio à candidatura do socialista pela Frente Popular. Ainda no domingo, João Campos esteve em Quipapá, na Zona da Mata, participando da cavalgada da fogueira ao lado da esposa, a deputada federal Tabata Amaral. O senador e candidato à presidência Flávio Bolsonaro publicou neste domingo, Dia dos Pais, uma carta ao pai, ex-presidente Jair Bolsonaro. Flávio usou as redes sociais para narrar o conteúdo da carta. Ao longo da mensagem, ele lembra que não pode estar com o pai porque o ministro Alexandre de Moraes do STF negou o pedido para que ele e os irmãos Carlos e Jair Renan o visitassem enquanto o ex-presidente está em prisão domiciliar. Flávio chora durante o vídeo e declara proibir um filho de visitar o pai ou o pai de dar abraço nos filhos no Dia dos Pais é desumano, é insano, injusto, é triste. Ele também...

0: estados, meu caro Castelo, a partir de São Paulo e até a Paraíba, eu vi que esses debates nas eleições estaduais estão sendo nacionalizadas. Essa tendência aí dessa polarização de Lula contra Flávio Bolsonaro. Você acha que as eleições nos estados, elas tendem a ser nacionalizadas?
1: Em grande medida, Magno. Eu acho que as eleições não vão escapar, a discussão das eleições, elas não vão escapar dessa polarização ideológica, política que nós estamos assistindo atualmente em nosso país. Em grande medida, sim. Eu creio que essas discussões entre os candidatos, elas vão ter como referência a rivalidade entre Lula e o grupo bolsonarista. E eu acho que isso é uma coisa mais ou menos previsível dentro do que a gente está assistindo hoje através da mídia convencional, através das redes sociais, das discussões de bares, etc. Então eu acho que essa é uma tendência da atual campanha. Ela vai ter um molho muito nacionalizado, né, da discussão nacional, da questão da sucessão nacional, o que é até certo ponto natural, porque a campanha presidencial ela ocupa um espaço mais relevante na cabeça do eleitor do que as disputas regionais e provincianas, não é? Agora, isso não tirará de forma alguma o interesse e até mesmo o brilho das disputas eleitorais nos estados, porque os candidatos a governador vão se empenhar fortemente em defender suas posições políticas, seus feitos administrativos, as entregas que estão fazendo no caso dos governadores que pretendem a reeleição. Enfim, acho que a discussão regional, a discussão estadual, ela vai continuar ocupando, sim, um espaço relevante na campanha eleitoral. Agora, como você observou bem, há um toque uma tendência, né, para que essa discussão nacional, ela ocupe um espaço bem mais relevante, ou digamos assim, bem mais amplo do que a discussão regional. Ontem, o debate lá de São Paulo, eu pude observar com muita clareza que até mesmo o deputado, o governador Tarcísio de Freitas, há um momento em que ele diz: puxa vida, vocês só falam em Bolsonaro, vamos deixar Bolsonaro um pouco para lá e vamos falar de São Paulo. O Tarcísio de Freitas mostrou-se uma pessoa de raciocínio muito rápido, ele é muito preparado, ele tem informações amplas sobre todo o processo e conhecimento também sobre todo o processo político-administrativo de São Paulo e do Brasil. Eu acho que o debate de São Paulo é uma amostra, é uma avant-première daquilo que a gente vai assistir daqui para frente nos demais debates, Magno.
0: É isso mesmo, Castelo. Obrigado pela participação. Um grande abraço.
1: Um abraço e até a próxima.
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5: Boa noite, meu caro Weyler.
6: Magno, uma boa noite.
5: Assistiu algum debate ontem promovido pela Band?
6: Olha, Magno, eu vi nos jornais hoje, assim, alguns melhores momentos, se é que pode se chamar disso, né? Nos debates no Paraná, em São Paulo, enfim, mas eu não cheguei a acompanhar, até porque simultaneamente é impossível você acompanhar todos, né? Mas os modelos do debate, isso a gente tem visto desde a última eleição presidencial, um pouco mais acentuadamente, esse modelo está um pouco esgotado, ele precisa ser reinventado, né? Porque são muitos os candidatos, o modelo de pergunta e resposta, de intermediação, de réplica, tréplica e tal, é um modelo que me penso eu que para o público hoje que gosta de consumir as coisas muito rapidamente, é um modelo já um pouco exaurido e que não chega a ter o efeito que teve no passado. Você se lembra que num debate de presidencial entre o Lula e o Collor mencionou aquele negócio do aparelho de som do Lula, e aquilo ali foi um estrago, aquela edição daquele debate, certamente decidiu uma eleição, mas hoje os debates não decidem mais a eleição, porque os mecanismos de busca de informação do eleitor são múltiplos, né? Além de debates, ele tem o jornal, ele tem a rádio, ele tem a televisão e tem muito mais hoje, né, Mário? Um peso específico que só perde para televisão, você tem as redes sociais aí que cada um faz a sua edição e coloca no ar o que acha que foi bom, entendeu? E diz o que é ruim do seu adversário. Então, esses debates são muito, sim, enriquecedores para a política, mas assim, a audiência deles é cada vez mais rarefeita.
5: E a gente observa também, né, uma tendência, meu caro Ele, não sei se você observou isso, eu vi boa parte dos estados, via Paraíba, via o Ceará, via Bahia, sinopse, né? Que a gente não tem condições de ver tudo, né? Sim. E a gente percebi assim que há uma campanha muito nacionalizada, né? É Bolsonaro, Flávio de um lado e o Lula do outro. Você acha que nos estados a tendência do eleitor é votar alinhado com o governador que está com tal candidato à presidência?
6: Olha, Magno, por coincidência, aquele Instituto Quest, que faz aferições aí periódicas sobre intenção de voto, andou interrogando os eleitores acerca do que é um fator decisivo nessa eleição estadual. E a maioria dos entrevistados, naturalmente, opinou que vota no candidato não é pela vinculação política dele federal, mas sim naquele que consegue carrear e levar mais recursos para o estado. Isso eu me referi a para a eleição de governador e a eleição de senador, que são as campanhas majoritárias. E paralelo a esse sentimento da rua, que o eleitor valoriza quem investe no estado dele, que gera emprego, que gera renda, paralelamente o eleitor também está muito focado na questão da melhoria do seu dia a dia, né? Isso se assemelha um pouco mais aí com a eleição municipal, em que o eleitor ali ele avalia a gestão do prefeito no seu dia a dia, é a linha do ônibus, é o recolhimento do lixo, é o preço das taxas municipais, no caso aí, no preço dos impostos estaduais, enfim, isso não tem pesado muito no eleitor regional, estadual, essa vinculação política. A eleição é, sim, inquestionavelmente muito polarizada, mas o fato de fulano se apresentar como candidato do Lula ou como candidato do Flávio em tal determinante, tal estado, isso não vai ser determinante, pode influir, claro, não vai ser determinante para o eleitor fazer a opção naquele candidato. E você sabe, a eleição estadual, ela realmente ela tem um foco muito voltado para dentro, né? Tanto que a maioria de quem a gente já vê de pré-campanha e tal, já é gente anunciando o que fez, fazendo uma espécie de inventário de governo, ou do que fará, enfim. E não muito assim, não muito politicamente ideologizada, né? Essa participação de candidato X, Y, Z, ela pesa muito pouco nessa eleição majoritária nos estados.
2: Por esse seu raciocínio, então, o Tarcísio de Freitas tem razão, porque chegou num determinado instante em outro debate que ele falou, vocês só falam de Bolsonaro, não sei o que, vamos tratar das questões de São Paulo. Então, pelo seu raciocínio aí, é mais ou menos o que Tarcísio queria conduzir ontem, a linha do enfrentamento dele ao Fernando Haddad, né?
6: Mago, exatamente isso. E olha que eu estou me referindo a uma pesquisa da Quest, que é pública, né? Que é acessível, todo mundo pode ler, mas certamente esses governadores, eles têm as suas pesquisas quase que semanais. Pesquisas que sugerem a ele um tipo de comportamento. Não é aquela pesquisa qualitativa do sujeito que tem tantos por cento de intenção de voto. É aquela que o sujeito examina quais são os atributos, qual é a melhor conduta, qual é o comportamento que deve balizar, no caso, os governadores. E o Tarcísio deve ter realmente acesso a muitas e muitas pesquisas. As pesquisas qualitativas dele devem estar dizendo que não vincule a sua imagem a Flávio Bolsonaro, porque isso é um risco. Potencialmente, ele pode perder a eleição e lá na frente você não tem esse capital político do padrinho presidencial, por exemplo. Então, essa desvinculação já antecipa um pouco já a eleição de 2030. Então, o Tarcísio, obviamente, tem planos presidenciais. Ele sabe que em 30 não tem que enfrentar o Lula, porque o Lula terá provavelmente concluir seu último mandato na presidência da República, que ele enfrentará um outro petista, que pode ser até mesmo o Fernando Haddad. Então, ele, taticamente, o que deve estar sendo sugerido pelas pesquisas, está se dissociando desse bolsonarismo mais radical para tentar a eleição presidencial em 30, porque aí é uma experiência, é um desafio um pouco maior, e não é São Paulo. São Paulo tem um perfil de eleitor mais conservador, onde ele se elegeu, mas ele, quando for disputar a presidência da República, que é assim que ele planeja, ele precisa agregar esses eleitores de centro no Brasil todo. Foi o que mais ou menos fez o PP, União Brasil e o Republicanos agora. Não se coligou com Flávio Bolsonaro, preferiram ficar independentes. Para ter o quê? Para ter voo próprio, principalmente na Câmara, que é o que define o número de deputados e senadores, define o valor do fundo partidário e do fundo eleitoral também.
2: Eu observei, por exemplo, que lá no Ceará, grande parte do debate entre o Ciro e o Elmano foi no alinhamento surpreendente do Ciro ao bolsonarismo, né? A gente percebeu, assim, que ficou se concentrando o debate nessa questão também nacional, né?
6: Sim, porque, veja, essas pessoas vão para esses debates é muito bem preparados, muito cheio de informação, às vezes até excesso de informação. Eles não chegam lá, assim, improvisadamente, vão falando o que dá na telha, não. Eles vão sempre baseado em recomendações, em aferições, em diagnósticos de pesquisa. Se o Ciro está fazendo isso no Ceará, recomendando que ele vincule o nome dele ao bolsonarismo, porque lá a eleição é mais ou menos tão polarizada quanto a nacional, ou é PT ou é direita, as pesquisas devem estar recomendando que ele faça isso. Em São Paulo a realidade pode ser diferente. Agora, também com trajetórias políticas distintas. O Ciro pensa em ser governador e provavelmente não pensa mais em sair na disputa presidencial como já tentou no passado. Então, ele deve estar enfrentando o petismo, confrontando o PT, porque as pesquisas devem estar dizendo, olha, aqui é muito radicalizado, você tem que enfrentar o PT. Você tem que dizer que o PT tem essas marcas ruins, essas marcas negativas, e ressaltar os seus atributos, o atributo de governador, de ministro, de conhecedor, de uma pessoa que domina a economia, domina a administração, enfim. É pesquisa, né, Marcos? Tudo é pesquisa. Ninguém vai assim, como se fosse passear para um debate desse. Vai com muita informação e com muito dado para citar.
5: Eu lembro de uma frase do Charles Chaplin, né, dizendo que a vida é um assunto local, né? Então, eu acho que aquele telespectador que está vendo o debate entre seus candidatos em tal estado, ele está esperando saber qual a melhor política para melhorar a saúde dele, a educação, a infraestrutura do seu estado, né?
6: Não, Marcos, sem dúvida nenhuma, porque essas grandes discussões políticas, sociológicas, geopolíticas, ela está, sendo absolutamente franca, ela não está no dia a dia das pessoas. As pessoas acompanham a política, gostam de falar, quando acontece um escândalo, um caso mais grave, todo mundo repercute muito, mas assim, a macro política, olha, eu sou socialista, eu sou direitista, essa, as pessoas não acompanham de perto. É claro que o que é mais relevante? A ideologia hoje de todo mundo, a maioria da população brasileira, essa ideologia é o bem-estar. Não é se é a esquerda, não é se é a direita. Se eu estou bem, se eu estou empregado, se eu estou bem remunerado, se eu tenho a minha casa, se eu tenho meu serviço de saúde, se eu tenho escola para meus filhos, tenho transporte, eu estou bem, independente de quem seja governante, direita ou esquerda. Então, a nova ideologia é o bem-estar das pessoas, é a sua vida funcionando sem sobressaltos, sem insegurança, sem medos. E o Ciro certamente está fazendo esse enfrentamento aconselhado lá pelos marqueteiros dele, pelos dados da pesquisa. Enfim, a eleição hoje é uma coisa muito profissional. Ela não é achismo, eu penso, eu acho, eu tenho sensibilidade. A gente falava isso no passado, né, Magro? Fulano tem muita sensibilidade política, mas essa sensibilidade hoje foi trocada por quê? Por recomendações de pesquisa, essas pesquisas qualitativas, né, que procuram extrair da média do eleitorado o que o candidato tem de bom e tem de ruim. Então, o que ele tem de ruim, ele tenta, como dizia o Recupero, ele esconde. O que ele tem de bom, ele tenta vender isso para os eleitores.
5: É isso aí, meu caro Eli, obrigado pela participação, um grande abraço.
6: Abraço, Magno, boa semana a todos aí.
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5: Boa noite, meu caro Carlos Nascimento.
7: Boa noite, Magno Martins, estamos direto de Brasília, frente a frente, Magno.
5: Brasília já voltou a começar a se movimentar em torno do Congresso Nacional, porque esta semana tem um esforço concentrado, né? O primeiro esforço concentrado.
7: Exatamente. Amanhã já tem reunião de líderes partidários na Câmara. Poderá entrar na pauta a lei da misoginia e a PEC da segurança pública. E Lula voltou a conversar com o presidente do Congresso. E o esforço concentrado começou nesta segunda-feira.
5: Vai ser uma semana de muita presença, não só de parlamentares, mas também uma presença política, porque esses assuntos que estão pendentes aí na pauta também envolve interesses coletivos, de sindicatos, de protesto. Essa questão da redução da jornada de trabalho, por exemplo, eu já vi muitas manifestações em Brasília aí a favor e muita pressão, né, Nascimento?
7: A indústria, o comércio, faz várias ponderações nessa proposta da escala 6x1, reduzindo a jornada de trabalho de 44 para 40 horas. Vai aumentar os custos? Quem vai pagar essa conta? Há um posicionamento aí do setor produtivo nesse momento de campanha eleitoral aprovar um tema tão importante a toque de caixa.
5: Pois é. Agora, as sessões serão presenciais, né?
7: Serão presenciais, mas na próxima semana é o presidente Davi Alcolumbre, que já teve uma primeira reunião com o presidente Lula, deverá fazer semipresencial. Essa semana é presencial.
5: E alguma repercussão dos debates ontem na Band aí por Brasília?
7: A repercussão é a ausência no Rio de Janeiro, por exemplo. O Eduardo Paes não compareceu. O debate em São Paulo, Haddad e Tarcísio de Freitas, foi bastante movimentado. No estado de Goiás, o candidato do Caiado, o Daniel Vilela, também não compareceu. E Minas Gerais, todos aguardando se o Cleitinho será mesmo candidato, Magno.
5: É, parece que sim, né? Parece que ele resolveu entrar. E aí, nessa disputa, muda muito o cenário em Minas, né?
7: Muda muito o cenário em Minas Gerais, porque uma parte vai para o candidato Calil, a outra fica neutra, é o que está acontecendo. E eu acho que isso aí é a força do Centrão. Na reta final, vai acabar indo apoiar a candidatura à reeleição do presidente Lula. É bom aguardar para ver se teremos mais desistência, já que muitos já desistiram.
5: Eu vi uma sinopse aí do confronto em Brasília, na Band, dos candidatos a governador do Distrito Federal. O negócio pegou, não foi? Pegou fogo, não foi?
7: É verdade, dois temas principais nesse debate. O alvo, a atual governadora, ex-vice-governadora, que assumiu o governo, a mobilidade, a ampliação do metrô e o tema principal, esse escândalo financeiro que envolve o Banco de Brasília, que é lamentável. Uns falam em 6 bilhões, outros falam em 12 bilhões, 30 bilhões. E até hoje não foi apresentado o balancete, as contas não foram apresentadas e dificilmente vai ter uma solução e um esclarecimento maior. Eu acho que fica muito preocupante que tudo isso só pode ser detalhado depois do primeiro turno. Aí a Inês já está morta e vamos torcer que não falte dinheiro para a saúde, para a educação e para servidores, Magno Martins.
5: É isso aí, Nascimento. Obrigado pelas informações de Brasília. Um grande abraço. Amanhã tem podcast. Você volta na quarta-feira.
7: Voltaremos. E se chegar a Brasília, tome muita água, hidrate bastante. O dia hoje foi de muito calor. A temperatura chegou a 33 graus. Clima de deserto, quente e seco. Um grande abraço e até quarta-feira, Magno Martins.
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4: Deixa eu mandar um abraço aqui para os companheiros da Jupi FM, que a partir de hoje transmite o Frente a Frente lá em Jupi, no Agreste Meridional. Meu amigo Agnello Alves, que é o dono da emissora e que a partir de hoje está levando o Frente a Frente ao Agreste Meridional através da Jupi FM. E a partir de quarta-feira tem também mais uma emissora, Ativa FM em Araripina.
5: Isso.
4: Tá, mais uma emissora aí para integrar a Rede Nordeste de Rádio. Responsável pela transmissão do Frente a Frente para todo o Nordeste. Mandar um abraço aqui, Aldir, para Marina Ferraz e Júnior Campos, lá de Serra Talhada. O Júnior, que é do blog Júnior Campos, e a Marina Ferraz, estão sempre ligadinhos, ouvindo Frente a Frente pela Serra FM, lá em Serra Talhada. Um abraço aí para Marquinhos Oliveira, da Serra FM, que retransmite a gente lá em Serra Talhada. Um abraço. Isso. Para Tiago, lá em Triunfo. Tiago da Triunfo FM, a Triunfo também, que retransmite a gente lá na bela cidade turística do Sertão do Pajú, minha Triunfo. Mandar um abraço aqui para Gilvan Moura. Gilvan Moura, lá em Lagoa de São Carlos. Ele tá ouvindo a gente pela Rádio de Gravatá, Gravatá FM.
5: Isso.
4: Lagoa de João Carlos, lá em Frei Miguelinho. Gilvan Moura, não perde um dia o seu programa. Agora também, através da Gravatá FM. Manda um abraço para Gustavão, lá em Salgueiro. O Gustavo Novaes, que é conhecido como Gustavão, acompanha a gente lá em Salgueiro, pela Salgueiro FM. E em Juazeiro, lá da Bahia, ouvindo a gente pela Transrio, tá o pessoal do Café com Titico Aldi. É o Titico, é o Bebeto, Marinalva, Loirão, Wagner Beleza, Zé Carlos de Jesus, o engenheiro Fredson Hermenegildo, da FIT Engenharia, esse grupo total, sempre ligado aí e tomando aquele cafezinho no Café do Titico, acompanhando Frente a Frente. Frente a Frente.
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4: Bom, minha gente, vamos tratar agora de Transnordestina. Tem aí um novo traçado para o ramal da ferrovia lá do sertão do Araripe, uma proposta que está chegando à Sudene. Eu vou conversar com o presidente da Agência de Desenvolvimento Econômico e Social do Araripe, a ADESA, que já está aqui na ponta da linha, o Daniel Torres. Boa noite, Daniel.
7: Boa noite, prezado Magno. Boa noite, ouvintes do programa Frente a Frente. Muito obrigado, é um prazer participar deste seu tão importante veículo de comunicação.
4: Daniel, vocês não estão chegando tarde, não? Essa ferrovia não já está bem mais adiantada, esse processo?
7: Veja bem, prezado Magno e queridos ouvintes. Do que nós estamos propondo é a questão do ramal da fruticultura, do ramal que foi lançado no edital agora recentemente pela Infra, para fazer um estudo de viabilidade técnica, econômica e social do ramal ligando Juazeiro da Bahia a Juazeiro do Norte, passando por Petrolina em direção a Salgueiro. O que nós estamos propondo é outra alternativa, ligando Petrolina ao polo de Calcário, no município de Oricuri, no distrito de Jacaré, partindo de Petrolina em direção ao trevo de Jutaí. O projeto pensado pela Prova Mó da Fruticultura não seria de Petrolina a Salgueiro, seria de Petrolina a Parnamirim, no município de Parnamirim. Por que a Parnamirim? Porque do ramal via direto para Salgueiro, há umas questões técnicas, como a questão das regiões muito altas, passando por Cabrobó, Santa Maria, e isso inviabiliza, encarece o projeto. Então, nós estamos criando essa alternativa, sugerindo essa alternativa à Sudene e à Universidade, à UFPE, que é quem vai fazer o estudo de levantamento técnico dessa proposta lançada no edital recente da Infra.
4: Mas essa proposta, ela barateia o projeto ou ela encarece?
7: Não, barateia porque, como eu falei, é porque vai desviar de uma região que tem muita serra, muito morros, e você sabe que trem não sobe para todo lugar, né? Eu teria que construir túneis para o trem passar. Essa alternativa que a gente oferece é uma região plana e vai beneficiar também, ligar um polo de desenvolvimento que está surgindo de produção de calcário lá no município de Oricuri. E mais próximo até, apenas 237 quilômetros.
4: Petrolina Trindade, seria isso?
7: Petrolina ao futuro Porto Seco de Trindade, via município de Oricuri, Magiana BR-122, chegando em Santa Cruz, pega a margem da BR-630 até Trindade, o futuro terminal de cargas em Trindade, onde passa a malha principal da Transnordestina.
4: E onde também tem mais gesso, né? Me parece que 2 milhões de cúbicos de calcário, né?
7: 1,5 milhão de metros cúbicos de calcário já estudado, já comprovado pelo DNPM, antigo DNPM. Já tem empresas explorando esse calcário, tanto o calcário dolomítico para corretivo de solo, como o calcário calcítico, que é o ingrediente principal para a produção de cimento. E o que é que a gente está visualizando? Que futuramente possa, com o trem passando nessa região, possa se instalar uma fábrica de cimento.
4: E qual foi o posicionamento do superintendente da Sudene?
7: O nosso superintendente, o Francisco Alexandre, recebeu a nossa sugestão e pode ser avaliada, disse que pode ser avaliada. Certo? Como também nós temos uma aproximação, um contato com o reitor da Universidade Federal, o professor André Alfredo Gomes, que também ele vê com bons olhos essa proposta, certo? Nós estamos conversando sobre isso. E temos também contato aqui com o pessoal do Vale do São Francisco, que também vê com bons olhos a proposta, porque para o Vale do São Francisco, para a fruticultura, o que interessa é ligar aqui a região do polo da fruta com o ramal da ferrovia, com a malha da ferrovia. Não importa que seja para Salgueiro ou que seja para Trindade, entendeu? Portanto, que faça essa ligação com a produção de frutas para embarcar pelo porto de Pecém ou futuramente pelo porto de Suape, que ligue a malha principal da Transnordestina.
4: E é claro que se vai sair mais barato, o governo tem interesse, né? Resta saber se, do ponto de vista de sensibilidade política, haverá adesão da parte do governo, né?
7: Exatamente. Qual o outro passo? É fazer a mobilização política. Os atores políticos da região do Araripe, prefeito, vereadores, futuros deputados que serão eleitos ou que serão votados na região do Araripe, que abrace essa pauta para discutir isso a nível de Sudene, a nível de governo do Estado também, e junto ao Ministério da Integração Nacional, que cuida também dessa área, né? Desses projetos. E a infra também. Então, a gente tem que fazer essa mobilização, contando com o apoio aqui das lideranças políticas também da região do São Francisco. Porque a intenção, prezado Magno, é a gente criar um corredor de desenvolvimento ao longo desse ramal da Transnordestina, juntando o São Francisco e o Araripe. O Araripe é na região do sertão, de todo o sertão, é a região de desenvolvimento mais importante. Nosso PIB é o maior dos sertões, fora o PIB do Vale do São Francisco. E no caso do sertão, nós somos o segundo. Então, criar esse corredor de desenvolvimento ligando o São Francisco ao Araripe e o Araripe ao São Francisco ao longo do ramal da fruticultura.
4: Resta saber se o governo tem dinheiro para isso também, né?
7: Pode-se trabalhar uma parceria público-privada, né? Uma PPP, né? É interessante isso. Esses grandes projetos só viabiliza financeiramente através de uma PPP. É o que a gente sugere também.
4: Vocês sugerem só o trecho, mas vocês ainda não têm um estudo pronto de viabilidade, né?
7: Não. A gente está sugerindo, mostrando a viabilidade pela distância, pela questão da ligação dos polos de desenvolvimento, para desenvolver esse polo de desenvolvimento que está surgindo lá do calcário e juntando com a gipsita, o gesso lá também na região do Araripe. E mediante esse estudo que vai ser feito de viabilidade técnica e econômica desse trecho da fruticultura, que também seria uma opção a ser estudada, né? Agora, interessante, Magno, a infra publicou um edital para fazer o estudo, certo? Fazer esse estudo ligando Juazeiro da Bahia a Juazeiro do Norte. Agora, veja a questão. E como é que fica, questiona isso aí, como é que fica a questão da travessia do rio, ligando Juazeiro a Petrolina, se já tem uma ponte que ela não comporta uma linha férrea? Que ideia é essa? Entendeu? Que ideia é essa do governo ligar Juazeiro da Bahia a Juazeiro do Norte, via Salgueiro? Se nós já temos Salgueiro até Missão Velha, a ferrovia já pronta, Salgueiro a Missão Velha, e de Missão Velha a região do Cariri, ali na Crato de Juazeiro e Barbalha, só são 24 quilômetros. Então, para ligar essa região lá do Cariri à ferrovia, basta fazer esses 24 quilômetros ligando de Juazeiro do Norte à Missão Velha. Está resolvido o problema do Cariri.
4: Com quem eu converso aqui no Recife e em Brasília também, ninguém acredita mais nesse trecho da ferrovia em Pernambuco. Lá no Ceará já avançou muito, mas aqui em Pernambuco ninguém acredita mais. Vocês ainda estão acreditando nesse trecho de Pernambuco?
7: É complicado, Mauro, né? Complicado. Muitas dificuldades, muitos gargalos nesse projeto. A gente vê muita dificuldade, mas nós vamos acreditar ainda. Nesse trecho Salgueiro-Suape, vamos acreditar ainda, entendeu? Mas é muito complicado, muito difícil pela questão da viabilidade. A gente sabe, conhece esse trecho Salgueiro-Suape, a dificuldade de viabilizar esse projeto, né? Tanto financeiro como econômico, né? Enquanto que o ramal, que o trecho para Salgueiro Pecém, já está com 82% concluído. Logo em 2027, ano que vem, ele está totalmente pronta.
4: É isso aí, conversamos aqui com Daniel Torres, ele é presidente da ADESA, que é a Agência de Desenvolvimento Econômico e Social lá do Araripe, que está aí propondo um estudo à Sudene para um novo traçado para o ramal da Transnordestina aqui em Pernambuco. Obrigado pela entrevista, um abraço, Daniel.
7: Obrigado, Magno. Obrigado. Muito obrigado pela oportunidade. Boa noite a todos.
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4: Eita, lá em Petrolina, quem está ouvindo a gente é seu Edmar Dias, pai do meu amigo Felipe Nunes. Aliás, eu encontrei o Felipe lá em Garanhuns na semana passada. Tava lá no Relojoeiro.
5: Isso.
4: Nunca mais tinha visto o Felipe. Gente boa. É filho do seu Edmar Dias, que acompanha a gente lá em Petrolina pela Transrio. Mandar um abraço para Paulo Valença, ouvinte número um nosso lá em Arco Verde. Acompanha a gente pela Itapuama. Meu amigo João Ferreira, João Ferreira Filho, Zalci, todo mundo que está ligadinho lá, acompanhando a gente em Arco Verde pela Itapuama. Mandar um abraço aqui ao Di. Para Marcelo Patriota, tá lá em São José do Egito. É um homem da cultura de São José do Egito.
5: Isso.
4: Gente. A Sueli Vidal, lá em Afogados da Engazeira também. Roberto Murilo, lá da cultura de São José do Egito também. Antônio de Itacaratu, ligado no Frente a Frente. Zé Carlos Nogueira, lá em Petrolino, Ivanildo Galindo em Arco Verde, o Jax Gomes de Sala em Abaré, na Bahia. Na Bahia, lá em Abaré. Ele acompanha a gente pela educadora de Belém do São Francisco. Mandar um abraço também aqui para o Bispo Francisco Santos, lá de Sertânia. Tá na escuta lá pela Sertânia. Tânia FM.
5: Isso.
4: Um abraço para o Alisson, professor da Filarmônica lá de Arco Verde. É filho do seu Zezinho Sanfoneiro e irmão de Alana, que é madrinha da minha Maria Heloísa, da minha Naila.
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4: Fui buscar a mensagem que está no livro de Salmos, capítulo 103, versículo 19. O Senhor tem estabelecido o seu trono nos céus e o seu reino domina sobre tudo.
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4: Boa noite, Nordeste. Obrigado pela audiência e até amanhã. Amanhã tem um podcast direto de Brasília com o ministro do empreendedorismo, Paulo Pereira.
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1: Delegacias especializadas de atendimento à mulher. Luana Karen.
2: Em 2025, as unidades realizaram mais de 782 mil atendimentos. Além disso, foram registrados 608 mil boletins de ocorrência.
3: Gás de cozinha já está disponível, vale para a nova recarga do botijão.
1: A recarga poderá ser realizada pelo responsável familiar diretamente em revendas credenciadas. Natália Koslick.
4: Podem participar as famílias com pelo menos duas pessoas em sua composição, renda per capita de até meio salário mínimo e cadastro único atualizado nos últimos 24 meses.
3: E vamos falar sobre o fenômeno climático El Niño que atinge o Brasil.
1: Ele provoca chuvas acima da média, ventanias e ciclones no sul e sudeste do país, além de estiagem no norte, nordeste e centro-oeste.
3: Quem conversa com a gente sobre o tema é Volney Wolff. Ele fala como a população pode buscar mais informações.
5: A primeira coisa é buscar as informações nas defesas civis municipais, ou seja, nos órgãos oficiais, nos órgãos do governo do estado e nos órgãos oficiais do governo federal.
1: Hoje, na apresentação da Voz do Brasil, Mariana Jungmann e Luciano Seixas.
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1: Famílias que têm direito a repor o gás de cozinha já têm acesso ao Vale Recarga.
3: Os beneficiários podem verificar o direito ao benefício no site do Ministério do Desenvolvimento e Assistência Social, Família e Combate à Fome ou no portal da Caixa Econômica Federal.
4: Para ter acesso à recarga do gás do povo, o responsável familiar deve procurar uma das revendedoras que participam do programa em todo o país. Quem explica é a Secretária Nacional de Integração e Articulação de Plataformas Sociais Eletrônicas, Ana Lúcia Alonso.
6: Se apresentando na loja ou ligando para ela, você tem o direito de fazer a recarga a cada 2 meses ou a cada 3 meses, de acordo com o tamanho da sua família. Se você encontrou a sua revenda, é só se apresentar e fazer o pagamento da recarga com o cartão da Caixa Econômica Federal com chip, que pode ser o cartão do Bolsa Família, ou então você pode usar o seu celular, você não precisa de intermediários. E você tem garantido com segurança a troca do seu gás para fazer o almoço de todo dia.
4: Podem participar as famílias com pelo menos duas pessoas em sua composição, renda per capita de até meio salário mínimo e cadastro único atualizado nos últimos 24 meses. Os vales recargas são liberados no dia 10 de cada mês, observando a quantidade de botijões a que cada família tem direito ao ano. A periodicidade varia conforme a composição familiar. Domicílios com 2 ou 3 membros, por exemplo, recebem um vale a cada 3 meses. Já as famílias com 4 ou mais integrantes têm direito a um vale a cada 2 meses. As consultas das distribuidoras credenciadas, da situação do vale, assim como de outras informações sobre o programa, podem ser feitas pelos canais oficiais da Caixa e do Ministério do Desenvolvimento e Assistência Social, Família e Combate à Fome. O Disque Social, pelo número 121, é uma das indicações. Reportagem Natália Koslick.
1: Você sabe o que fazer diante de um caso de violência contra uma mulher?
3: Quais serviços buscar ou por qual meio fazer uma denúncia?
1: O Agosto Lilás é uma oportunidade para falar sobre esse tema e conscientizar sobre os direitos das mulheres.
3: O tema da campanha deste ano são os 20 anos da Lei Maria da Penha, considerada um dos marcos na proteção dos direitos da mulher no Brasil.
7: foi para pedir socorro que há 2 anos a vítima de violência, que vamos chamar de Maria, entrou pela primeira vez em uma casa da mulher brasileira.
8: Eu cheguei na casa sem esperança nenhuma, sem expectativa nenhuma, sem norte algum. Eu estava só o farrapo humano, né? Tinha violências que eu nem tinha conhecimento que eram violências, né? Mas assim, é página virada.
7: Criada há 11 anos, a Casa da Mulher Brasileira reúne em um só lugar serviços como apoio psicossocial, delegacia e juizado especializados, defensoria pública, serviço de saúde e alojamento de passagem. Atualmente, há 13 dessas em funcionamento no país, abertas 24 horas por dia, todos os dias da semana. A coordenadora geral de fortalecimento da rede de atendimento do Ministério das Mulheres, Maura Souza, explica como funciona o atendimento.
9: Primeiro, a mulher passa pelo serviço de acolhimento, atendimento psicossocial, e se for um caso por um alojamento de passagem, a gente oferta esse serviço no âmbito da Casa da Mulher Brasileira, além da brinquedoteca, para que essa mulher tenha condições de ter o atendimento nos outros serviços.
7: No Agosto Lilás, mês de conscientização pelo enfrentamento à violência contra a mulher, a Casa reforça a garantia dos direitos das mulheres. A subsecretária de enfrentamento à violência da Secretaria da Mulher do Distrito Federal, Maíra Castro, destacou que, além do apoio imediato, a Casa da Mulher Brasileira também ajuda as vítimas a alcançarem autonomia profissional e financeira.
10: Elas podem fazer cursos, ter a empregabilidade, com mais de 400 mulheres empregadas em diferentes órgãos, estão sempre visando essa oportunidade, uma porta de saída que elas tenham da violência doméstica.
7: O tema deste Agosto Lilás são os 20 anos da Lei Maria da Penha, considerada um dos marcos na proteção dos direitos da mulher no Brasil. Além da agressão física, a norma abrange outras 4 formas de violência contra a mulher. A violência patrimonial, que se caracteriza pela destruição ou retenção de bens, dinheiro ou outros recursos. A violência moral, que ocorre por meio de calúnia, difamação, injúria ou qualquer conduta que atinja a honra e a reputação da mulher. A violência psicológica, caracterizada por atitudes que causam medo, humilhação, ameaças, isolamento e manipulação. E a violência sexual, que é qualquer ato praticado sem consentimento. Em qualquer dos casos, a mulher deve fazer o registro da ocorrência. Os profissionais são qualificados para esse atendimento, de acordo com Mariana Almeida, delegada adjunta da Delegacia de Atendimento à Mulher 2 do Distrito Federal.
11: Esse policial precisa ter a sensibilidade de acolher essa vítima, de acalmá-la, para que assim ela consiga, né, relatar o que está acontecendo. E também ele precisa saber o que de fato vai auxiliar essa vítima para poder encaminhá-la a outros órgãos, a outros serviços públicos, porque a gente precisa de toda essa atuação de rede, como prevê a própria Lei Maria da Penha.
7: Há em todo o país 495 delegacias especializadas de atendimento à mulher. Em 2025, as unidades realizaram mais de 782 mil atendimentos. Além disso, foram registrados 608 mil boletins de ocorrência e mais de 300 mil inquéritos instaurados e medidas protetivas de urgência solicitadas. As vítimas de violência também podem contar com a Central de Atendimento à Mulher, o Ligue 180. A ligação é gratuita e o serviço funciona 24 horas por dia, todos os dias da semana. Os serviços também podem ser acessados pelo WhatsApp 61 99610 0180 ou pelo e-mail central180@mulheres.gov.br. Mas atenção, se o caso for de emergência, ou seja, se a mulher estiver em risco imediato, a recomendação é acionar a Polícia Militar por meio do 190. Reportagem Luana Karen.
1: A Agência Nacional de Proteção de Dados, a ANPD, abriu um processo de fiscalização contra o Discord.
3: A medida busca apurar possíveis descumprimentos das regras de proteção previstas no Estatuto Digital da Criança e do Adolescente.
1: A fiscalização ocorre após episódio que resultou na morte de uma adolescente de 13 anos.
3: A plataforma terá que informar quais medidas adota para evitar situações de risco. Confira com Thaís de Araújo.
12: Muito popular entre os jogadores online, o Discord é uma plataforma que permite a troca de mensagens por texto, voz e vídeo. O serviço também reúne comunidades em que os usuários podem conversar e interagir em tempo real. Para investigar possíveis falhas na proteção de crianças e adolescentes dentro da plataforma, a Agência Nacional de Proteção de Dados, a ANPD, abriu um processo de fiscalização. O objetivo da agência é verificar se a plataforma está cumprindo as regras do Estatuto Digital da Criança e do Adolescente, o ECA Digital, para prevenir situações que possam colocar menores de 18 anos em contato com conteúdos que incentivem ou facilitem a automutilação e o suicídio. Também serão analisados os mecanismos usados pelo Discord para verificar a idade dos usuários e para identificar e retirar conteúdos que violem essas regras, além de comunicação de casos graves às autoridades. A plataforma terá 5 dias úteis para apresentar informações sobre as medidas adotadas para prevenir e combater violações graves contra crianças e adolescentes. Se forem encontradas irregularidades, a ANPD poderá determinar mudanças e aplicar as sanções previstas no ECA Digital. Entre elas, multa de até 50 milhões de reais por infração. A fiscalização da ANPD é um trabalho conjunto com a Polícia Civil e o CyberLab da Secretaria Nacional de Segurança Pública do Ministério da Justiça e Segurança Pública, que atuam para investigar um grupo criminoso suspeito de incentivo ao suicídio e à automutilação por meio do Discord, resultando na morte de uma adolescente de 13 anos no último dia 22 de julho. Thaís de Araújo para a Voz do Brasil.
1: O fenômeno El Niño já é uma realidade e está afetando o clima no Brasil.
3: Ele provoca chuvas acima da média, ventanias e ciclones no sul e sudeste do país.
1: E estiagem que pode levar à crise hídrica do norte, nordeste e centro-oeste.
3: Mais cedo, nós conversamos com o secretário nacional de Defesa Civil, Volney Wolff, sobre como a população e os municípios podem se preparar para as consequências desses eventos. Acompanhe. Secretário Volney Wolff, seja muito bem-vindo à Voz do Brasil, um prazer ter o senhor com a gente aqui. Vamos começar falando sobre os impactos do El Niño, que já estão sendo sentidos, secretário, especialmente ali no sul do país. O senhor pode fazer pra gente um relato sobre como está a situação por lá, quais têm sido os principais problemas decorrentes de eventos climáticos e quais os municípios mais afetados?
13: Sim, Mariana. Bem, começando aí do início, né? Na verdade, os efeitos do El Niño já são sentidos no Brasil inteiro, né? De sul a norte do país. O aquecimento das águas do Atlântico, que já passam de 2 graus, nos permitem inferir que nós já estamos vivendo um El Niño no grau muito forte, né? Isso quer dizer que vamos ter chuvas intensas na região sul do Brasil, possivelmente ainda na região sudeste, mas teremos também estiagem e escassez hídrica muito, muito forte na região amazônica e na região do nordeste, que a gente já começa a sentir também. Além disso, na região centro-oeste, é possível que tenhamos ainda incêndios e também a região centro-oeste é uma região que tem escassez hídrica e tem chuvas intensas em alguns períodos, né? E ainda, principalmente ali na São Paulo, Rio, ondas de calor prometem ser bastante fortes ainda no ano de 2026. Bom, a gente viu no último mês, especificamente agora em julho, na região sul, especialmente lá no Rio Grande do Sul, chuvas intensas que duraram mais de uma semana. Aliás, elas perduraram por mais de 10 dias. E isso ocasionou elevação dos níveis dos rios, das principais vales de rios do Rio Grande do Sul, que levam água até a bacia do Guaíba, na grande Porto Alegre, né? Então, isso acabou ocasionando danos e prejuízos à população população, né? Em muitos dos municípios, a população teve água em suas casas, né? Isso sempre ocasionou um grande problema à população. E agora, na última semana, né? No último final de semana, estava previsto o ciclone extratropical, né? Que é um ciclone que é formado ali na região leste do Brasil, vindo do sul do país, Uruguai, Argentina, em função daquelas massas de ar frio, que ao chegar no continente, geram chuvas intensas, mas pior que isso, né? Nesse caso, ventanias próximas de 100 km por hora e o que aconteceu ali na região metropolitana de Porto Alegre é que a velocidade dos ventos passaram de 100, chegaram a 115, 120 quilômetros, tanto na região metropolitana de Porto Alegre, como lá no sul, na região de Pelotas principalmente, né? E isso traz muitos transtornos à população das cidades.
1: Perfeito, secretário. Como o senhor citou, novos fenômenos climáticos, como tornados e ciclones, ainda são esperados, né? Como é que os municípios podem se preparar para esta situação?
13: Então, eu acho assim, é importante que a população, no primeiro momento, busque informações de órgãos oficiais. Então, a primeira coisa é buscar as informações nas defesas civis municipais,

0: são botar em prática os seus planos de contingência. Quando possível, e muitas delas têm feito isso, principalmente na região sul do Brasil, fazer simulados com a população. Tirar os planos de contingência da gaveta e transformar isso em simulados, onde junto com a população, os órgãos de defesa civis, mas mais que isso, dos sistemas municipais, estaduais de defesa civil, fazem um simulado de como é que seria uma situação de potencial desastre em função, por exemplo, de chuvas intensas.
1: O secretário, e os municípios que já foram atingidos, né? Porque a gente viu aí que no Rio Grande do Sul a coisa já começou a escalar. No caso dos municípios que já foram atingidos, como é que eles devem proceder para conseguir a ajuda do governo federal?
0: A Defesa Civil Nacional, ela orienta desde da decretação da situação de emergência, a solicitação de reconhecimento federal e a elaboração de planos. No primeiro momento, ajuda humanitária, quando for o caso, de restabelecimento, quando há alguma avaria pequena na infraestrutura pública, e em último caso, a orientação sobre a construção de planos de reconstrução naqueles casos onde os danos e os prejuízos na infraestrutura pública foram de maior porte.
2: Perfeito. Secretário, a gente está falando do sul do país, como o senhor colocou, né? Questão de alagamentos, chuvas, tornados, e também o senhor colocou no início, existe o outro lado, né? O agravamento da estiagem em grande parte do país, mais notadamente região centro-norte. Quais são os maiores perigos desta situação?
0: Então, nós não podemos nos esquecer que em 2023, de 23 para 24, no El Niño também muito forte, talvez tenha sido a maior estiagem, a maior crise hídrica que a gente viveu nos últimos tempos na região amazônica, né? Os grandes rios, parte deles secaram, os transportes via navegação ficaram muito prejudicados e nós tivemos que lançar mão, como é que eu vou dizer, de algumas ações para ajudar os estados do norte. Nós temos equipes em todas as regiões do norte, em todos os estados do norte, mais o centro-oeste, reuniões de capacitação de como a gente deve se preparar para que, em havendo essa situação de crise hídrica, a gente possa trabalhar de maneira muito integrada entre os estados, os municípios e o governo federal, para que as pessoas possam ter o menos possível de impacto nessas situações.
1: Muito bem, nós conversamos com Volney Wolff, secretário nacional de Defesa Civil. Muito obrigada, secretário, pela sua entrevista aqui à Voz do Brasil.
0: Eu que te agradeço, Mariana e Luciano. Muito obrigado pela oportunidade.
2: O Ministério das Relações Exteriores prestou solidariedade à Colômbia depois do terremoto que atingiu o país na manhã desta segunda-feira.
1: O tremor de magnitude 7,4 foi o mais forte registrado no país durante a última década, segundo o Serviço Geológico Colombiano.
2: O Itamaraty acompanha os esforços de busca e de assistência às populações afetadas e manifesta disposição de colaborar com as autoridades colombianas. Até o momento não foram identificados brasileiros entre as vítimas.
1: O governo da Colômbia decretou o estado de emergência. Segundo o balanço oficial, ao menos 111 pessoas morreram e 87 ficaram feridas.
2: O plantão consular permanece à disposição para prestar assistência a cidadãos brasileiros em situação de emergência.
1: O atendimento da Embaixada do Brasil em Bogotá pode ser feito por meio do telefone 57-31-0809-6169. Já o plantão consular em Brasília pode ser feito pelo telefone 61-98-260-0610.
2: Começaram as convocações da lista de espera do Fundo de Financiamento Estudantil, FIES.
1: Os inscritos nessa edição que ainda não foram pré-selecionados devem acompanhar a classificação no site do FIES até o dia 24 de setembro para não perder a vaga.
2: A diretora de Políticas de Acesso à Educação Superior do Ministério da Educação, Marina Castro, explica como garantir a vaga.
3: O candidato que for pré-selecionado por meio da lista de espera terá 3 dias úteis a contar da data da convocação para acessar a página do FIES e complementar as informações da inscrição. Na sequência, será a vez de validar a documentação exigida, primeiro na instituição de ensino e depois no banco. Os prazos de cada etapa devem ser observados rigorosamente para evitar a perda da vaga para financiamento do curso.
1: Nessa edição foram disponibilizadas 75.500 vagas, distribuídas em mais de 1.200 instituições privadas de educação superior.
2: Metade das vagas é destinada para estudantes com renda familiar per capita de até meio salário mínimo, inscritos no CadÚnico.
1: Os

0: Os selecionados devem acompanhar a classificação no endereço fieseleçãoaluno.mec.gov.br.
1: E estudantes que participam do processo seletivo do ProUni, o programa Universidade para Todos, e foram pré-selecionados, devem comprovar as informações de inscrição até sexta-feira, dia 14.
0: A documentação exigida deve ser apresentada diretamente na instituição de ensino superior.
1: Os estudantes que recebem bolsa integral do ProUni podem solicitar a bolsa permanência. Saiba como.
2: Estudantes com bolsa integral do ProUni e matriculados em cursos presenciais de turno integral podem solicitar a bolsa permanência, auxílio mensal de R$ 700, concedido pelo Ministério da Educação. O benefício é destinado ao custeio de despesas educacionais e atende alunos de cursos com duração mínima de 6 semestres e média de pelo menos 6 horas de aula por dia. Para receber a bolsa, o estudante também precisa ter conta corrente individual no Banco do Brasil ou na Caixa Econômica Federal, vinculada ao mesmo CPF cadastrado no sistema do ProUni. O auxílio não pode ser acumulado com outras bolsas públicas de mesma finalidade e pode ser suspenso caso a bolsa principal do ProUni seja interrompida ou o aluno deixe um curso integral. O pedido deve ser feito diretamente na coordenação do ProUni da instituição de ensino superior onde o estudante está matriculado. A faculdade verifica se o curso é elegível, realiza o cadastro no sistema e inclui o aluno na relação mensal de beneficiários, conforme a disponibilidade orçamentária do Ministério da Educação. Claudimário Carvalho, para a Voz do Brasil.
0: Desde os 14 anos de forma legal, com remuneração e ainda aprender um ofício.
1: É a aprendizagem profissional, uma modalidade de contratação que combina formação teórica e experiência prática no ambiente de trabalho.
3: Criada no ano 2000, a contratação de aprendizes é voltada a adolescentes e jovens entre 14 anos completos e 24 anos incompletos. O contrato de aprendizagem é registrado em carteira de trabalho com acesso aos direitos trabalhistas e previdenciários. Entre eles, remuneração proporcional às horas trabalhadas, nunca inferior ao salário mínimo hora, o depósito do Fundo de Garantia do Tempo de Serviço, FGTS, o 13º salário, as férias e o Vale Transporte. No entanto, o contrato de aprendizagem tem prazo determinado de até 2 anos e a jornada de trabalho possui regras específicas, de 4 a 6 horas diárias para aprendizes que ainda não concluíram o ensino médio e de até 8 horas diárias para aqueles que já concluíram o ensino médio. Para se candidatar a uma vaga de aprendizagem, o jovem deve estar regularmente matriculado e frequentando uma instituição de ensino. A contratação está vinculada à participação em curso de aprendizagem profissional em instituição habilitada, como SESC, SENAC e SENAT, por exemplo. A contratação de aprendizes é obrigatória para estabelecimentos de qualquer natureza que possuam no mínimo 7 empregados em funções que demandem formação profissional. Daniele Popov para a Voz do Brasil.
0: Alimentos da cesta básica registrou queda em 26 capitais brasileiras no mês de julho.
1: Foi o que mostrou a pesquisa realizada todo mês pela Conab, a Companhia Nacional de Abastecimento, e pelo DIEESE, o Departamento Intersindical de Estatísticas e Estudos Socioeconômicos.
0: Segundo a análise, na comparação entre julho e junho, as maiores quedas ocorreram em Natal, Maceió e Belo Horizonte. Apenas São Luís registrou aumento.
1: Os produtos que tiveram as principais reduções nas capitais brasileiras foram a batata, tomate, café e açúcar.
0: Ainda segundo o levantamento da Conab e do DIEESE, houve também diminuição no preço da carne em 14 capitais.
1: E essas foram as notícias do governo federal.
0: Fique agora com as notícias do Poder Judiciário e do Congresso Nacional. Boa noite.
1: Boa noite para você e até amanhã.
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6: Em seminário, o presidente do STF, do CNJ, fala sobre transparência e confiança pública.
7: Ministro Fachin participa da abertura das celebrações do bicentenário dos cursos jurídicos no Brasil.
6: STJ reconhece validade de tarifa de adiantamento a depositante prevista em contrato bancário.
7: Boa noite, eu sou Marcela Luiz.
6: E eu sou Walter Lima.
7: Presidente do STF e do CNJ, ministro Edson Fachin, abre seminário O Judiciário em Debate, Integridade, Eficiência e Acesso à Justiça.
6: O evento é uma iniciativa do jornal Folha de São Paulo em parceria com a OAB do Estado. Carolina Chaves.
8: O ministro Edson Fachin explicou que o Judiciário já avançou muito na transparência e no acesso à justiça com a ajuda da tecnologia. Sim. Mas é preciso mais para preservar a confiança nas instituições e exercício responsável da função.
9: Nós precisamos enfrentar com seriedade a agenda de moralização dos gastos públicos, de aprofundar as investigações de corrupção que ainda permanecem em nosso país, bem como aperfeiçoar os mecanismos de transparência e encontrar soluções públicas, justas e fiscalmente sustentáveis para questões estruturais do Estado brasileiro, inclusive no que diz respeito ao regime remuneratório da magistratura, que é o que faremos com a proposição de uma lei federal de caráter nacional, cuja minuta estará pronta até o final deste ano.
8: Os encontros acontecem nas manhãs de segunda-feira, nos dias 10, 17 e 24 de agosto.
7: O presidente do STF e do CNJ, ministro Edson Fachin, também participou hoje do início das comemorações dos 200 anos dos cursos jurídicos no Brasil na Faculdade de Direito da Universidade de São Paulo.
6: A cerimônia abriu a programação do bicentenário dos cursos jurídicos no Brasil.
7: Na ocasião, Fachin ressaltou o papel da Faculdade de Direito de São Paulo como espaço de defesa das liberdades públicas, dos direitos humanos e da democracia.
6: Os cursos de direito no país foram criados em 11 de agosto de 1827, por decreto de Dom Pedro I.
7: A Polícia Federal deflagrou hoje uma operação para investigar possíveis irregularidades na aplicação de recursos do regime próprio de previdência social do município de Maceió, em Alagoas.
6: A ação foi autorizada pelo ministro André Mendonça, do STF. Marta Ferreira.
10: Entre os alvos está o Maceió Previdência, autarquia responsável pela análise e concessão de benefícios de pensão por morte e aposentadoria. A Polícia Federal busca esclarecer as circunstâncias do credenciamento, da cotação, da análise de risco, da governança e da tomada de decisão que antecederam os investimentos. A investigação tem como objeto duas aplicações realizadas nos anos de 2023 e 2024, que totalizaram R$ 97 milhões. Na decisão do ministro André Mendonça, ele aponta que houve possível direcionamento dos investimentos e exposição desproporcional do patrimônio previdenciário a ativos de risco elevado e liquidez reduzida.
7: É válida a tarifa de adiantamento a depositante prevista em contrato bancário.
6: Esse entendimento é do STJ. Fátima Uchoa.
11: A tarifa de adiantamento a depositante remunera o serviço prestado quando o banco adianta recursos para cobrir pagamentos que ultrapassam o saldo da conta. Em ação civil pública, o Ministério Público de São Paulo questionou a legalidade da tarifa. O juízo de primeiro grau declarou nula a cláusula contratual, proibiu novas cobranças e determinou a devolução em dobro dos valores pagos. E o Tribunal Estadual substituiu a restituição em dobro pela devolução simples. Na quarta turma do STJ, o ministro relator João Otávio de Noronha explicou que a tarifa de adiantamento a depositante não se confunde com os encargos da operação de crédito e a cobrança é permitida quando há previsão contratual contratual clara e segue normas do Conselho Monetário Nacional e do Banco Central, como nesse caso. Assim, o colegiado deu parcial provimento ao recurso especial do banco e julgou improcedente a ação civil pública.
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7: Uma boa noite.
6: E até amanhã.
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13: Eu sou Paula Groba.
14: E eu sou Ricardo Dacaoca.
13: E estes são os destaques de hoje do Jornal do Senado, que começa agora.
14: Senado inicia a semana de esforço concentrado.
13: Senadora cobra resultados e transparência no uso de verbas para o povo Yanomami.
14: Projeto proíbe que concursos da segurança pública limitem vagas para mulheres.
13: Boa noite.
14: Boa noite.
13: Mais de 2 bilhões de reais foram destinados desde 2023 à proteção do território Yanomami.
14: Mas como esses recursos estão sendo aplicados? Essa foi uma das questões debatidas pela Subcomissão Permanente dos Povos Indígenas Yanomami durante a audiência nesta segunda-feira. Repórter Rodrigo Rezende.
15: O ministro dos Povos Indígenas, Eloy Terena, destacou que os recursos conseguidos por meio dos créditos extraordinários são distribuídos para diversos ministérios e que, no caso da pasta dos povos indígenas, vários eram os desafios enfrentados na área Yanomami, porção do território brasileiro na região norte do Amazonas de Roraima, equivalente ao tamanho de Portugal.
16: Quando nós assumimos em 2023, desenhamos ali uma estrutura para fazer frente às demandas que estavam colocadas, né? Garimpo ilegal presente na terra indígena, situação de desnutrição e uma ausência de proteção territorial.
15: A senadora Damaris Alves, do Republicanos do Distrito Federal, afirmou que os recursos ainda precisam ser aumentados, mas sempre com cobrança por resultados.
17: Em 2022, 56% das crianças estavam em estágio de desnutrição. Agora, em 26, depois das ações emergenciais, a gente cai para 46. O valor foi pouco para a gente alcançar as metas de nutrição e combate à fome.
15: Além da compra e distribuição emergencial de cestas básicas, parte dos recursos destinados ao Ministério dos Povos Indígenas foi usada para criar uma estrutura capaz de identificar a origem e o destino do ouro extraído no Brasil, especialmente o retirado do território Yanomami.
13: E em meio às divergências entre governo, oposição e judiciário, está pronto para votação no plenário do Senado o projeto que cria o Exame Nacional de Proficiência em Medicina.
14: A discussão ganhou um novo capítulo após o Tribunal Regional Federal suspender as sanções aplicadas pelo governo às faculdades que tiveram baixo desempenho no Exame Nacional de Avaliação da Formação Médica, realizado em 2025. Repórter Douglas Castilho.
18: A controvérsia principal é entre o atual ENAMED, exame realizado ao longo do curso de medicina organizado pelo MEC, e a proposta do PROFIMED, avaliação de proficiência a ser realizada pelo Conselho Federal de Medicina após a graduação em análise no Congresso. Em debate no Senado, o senador Rogério Carvalho, do PT de Sergipe, afirmou que o processo de verificação não pode se dar apenas ao fim do curso.
19: Eu defendo que tem o teste de proficiência, mas ele tem que ser a última etapa de um processo mais amplo de avaliação e que tem que gerar consequências para as escolas que garantem o ingresso.
18: Já o relator do projeto de lei do PROFIMED, senador doutor Irã, do PP de Roraima, reforçou que o Conselho Regulamentador da Profissão, CFM, deve ser o responsável pela certificação.
20: Colocar o PROFIMED, a prova de proficiência, no Ministério da Educação, que tem sido responsável pela proliferação desenfreada de escolas médicas no nosso país, produzindo médicos com baixo conhecimento, colocando a população em alta vulnerabilidade, isso é um perigo para a sociedade.
18: Uma decisão do TRF da primeira região em 5 de agosto suspendeu as punições impostas pelo executivo às universidades com resultados considerados ruins no ano passado, com base no ENAMED.
13: O Senado começou hoje uma semana de esforço concentrado com votações importantes. Os parlamentares terão uma agenda intensa no plenário e nas comissões, com propostas que podem impactar a indústria, o mercado de trabalho e a relação entre contribuintes e o fisco.
14: Entre os destaques está a criação de um programa de estímulo à indústria nacional de fertilizantes. Os detalhes com o repórter Pedro Pincer.
2: A pauta de votações do plenário para esta semana prevê a votação de pelo menos 10 projetos. O primeiro item que deve ser analisado é a criação do Programa de Desenvolvimento da Indústria de Fertilizantes. O objetivo é estimular investimentos na implantação, ampliação e modernização da infraestrutura voltada à produção nacional de fertilizantes e de seus insumos. Para o autor, senador Laércio Oliveira, do Progressistas de Sergipe, a iniciativa busca reduzir a dependência brasileira da importação de fertilizantes e fortalecer a segurança alimentar, a competitividade do agronegócio e a indústria.
21: O Brasil não pode apenas continuar reagindo às crises internacionais. Precisamos nos antecipar a elas. Precisamos construir autonomia. Precisamos fortalecer a nossa indústria. Precisamos garantir estabilidade para quem produz e segurança para quem consome.
2: Na quarta-feira, está prevista a votação do texto da Câmara para o projeto de lei complementar que cria descontos para contribuintes que regularizarem espontaneamente seus débitos tributários e reforça na esfera administrativa a aplicação de decisões do STF e do STJ e também a criação de dois estatutos, o do aprendiz, que estabelece regras para a jornada de trabalho, novas hipóteses de rescisão do contrato e direitos para essa parcela de trabalhadores, e o da vítima, que reúne em um único texto direitos e garantias hoje distribuídos em diferentes normas para vítimas de crimes e contravenções, calamidades públicas, desastres e epidemias.
13: E após a aprovação no Senado, foi sancionada a lei que permite a destinação ao Corpo de Bombeiros de emendas parlamentares antes exclusivas da área da saúde.
14: Os recursos financiarão atendimentos de urgência feitos pelas corporações. Repórter Marcela Diniz.
22: 40% das ocorrências atendidas por bombeiros no Brasil em 2025 foram do tipo pré-hospitalar, em acidentes e outras situações de urgência. Isso equivale a mais de 1 milhão de emergências. Com a Lei Complementar 234, sancionada no dia 6 de agosto, parlamentares estão autorizados a destinar recursos de emendas da área da saúde para financiar esse tipo de atendimento. Antes, as verbas recebidas pelos corpos de bombeiros estaduais e do Distrito Federal teriam de estar vinculadas à rubrica da segurança pública. O senador Wilder Moraes, do PL Goiano, um dos relatores do projeto que deu origem à lei, ressaltou que os bombeiros atuam em parceria com o Serviço de Atendimento Móvel de urgência, o SAMU, e afastou a possibilidade de disputa pelo orçamento da saúde pública.
23: Não transfere recursos da saúde para a segurança pública, apenas permite financiar os serviços de saúde que os bombeiros já prestam gratuitamente todos os dias, salvando vidas em todo o Brasil.
22: O dinheiro das emendas não poderá ser usado pelos corpos de bombeiros para pagar salários nem para custear ações que não estejam ligadas aos atendimentos pré-hospitalares.
13: O Senado pode concluir a votação do projeto que proíbe a limitação de vagas para mulheres em concursos da área de segurança pública.
14: O texto, já aprovado pelas Comissões de Direitos Humanos e de Segurança Pública, também reserva pelo menos 20% das vagas para mulheres nas polícias civis, militares e penais, nos corpos de bombeiros e nas polícias institucionais do Judiciário e do Ministério Público. Repórter Bruno Lourenço.
24: O projeto de lei que está pronto para ser votado no plenário do Senado proíbe a limitação de vagas para mulheres em concursos da área de segurança pública. A iniciativa também reserva pelo menos 20% das vagas nos concursos públicos das polícias e bombeiros para o público feminino. A relatora na Comissão de Segurança Pública, senadora Damares Alves, do Republicanos do Distrito Federal, defende a medida.
25: O que queremos? Uma política de valorização da mulher lá na Polícia Militar, no Corpo de Bombeiro, na Polícia Civil.
24: A proposta cria ainda a Política Nacional de Valorização das Mulheres na área de segurança pública, que será condição para o repasse de verbas do Fundo Nacional do Setor, como explicou o relator na Comissão de Direitos Humanos, senador Alessandro Vieira, do MDB de Sergipe.
26: As mulheres na segurança pública são historicamente discriminadas. Isso é um fato incontestável. Uma realidade que se repete em matérias, em casos que todos nós temos em diversas oportunidades de conhecimento.
24: A nova política estabelece igualdade de oportunidades entre mulheres e homens nas carreiras da segurança pública. pública, o fim da exclusividade ou preferência dessas atividades para homens, a rejeição de práticas, atitudes e crenças discriminatórias e o enfrentamento do assédio e da violência contra mulheres no ambiente de trabalho.
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3: 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Com edição de Paula Groba e trabalhos técnicos de João Lira, o Jornal do Senado fica por aqui. Acompanhe agora as notícias da Câmara dos Deputados. Boa noite.
1: Boa noite e até amanhã.
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8: O plenário pode votar projeto que prioriza processo sobre crimes de racismo.
9: Câmara retira da Justiça a atribuição de julgar a entidade que atende menores.
8: Parlamentares garantem direitos para a pessoa que tem espinha bífida aberta.
10: Boa noite. Os deputados aprovaram uma proposta que busca garantir direitos a pessoas com espinha bífida aberta. A condição resulta de uma falha congênita no sistema neurológico e gera uma série de dificuldades a quem tem a malformação. A reportagem é de Paula Bittar.
27: A Comissão de Constituição e Justiça da Câmara aprovou uma proposta que classifica a espinha bífida aberta como deficiência para todos os efeitos legais. A espinha bífida é uma condição congênita em que há uma falha no fechamento do tubo neural, estrutura que dá origem ao cérebro, medula e vértebras. Essa falha pode deixar partes da medula expostas ou mal protegidas, resultando em diferentes níveis de comprometimento neurológico. O tipo mais grave e conhecido é a mielomeningocele, em que parte da medula espinhal e os nervos saem por uma abertura nas costas do bebê, formando uma bolsa visível ao nascimento e por isso é chamada de aberta. Essa condição pode causar paralisia nas pernas. De acordo com a proposta, pessoas diagnosticadas com espinha bífida aberta terão atendimento integral pelo Sistema Único de Saúde, sendo assegurado, no mínimo, atendimento por equipe multidisciplinar, acesso a exames complementares, assistência farmacêutica e acesso a modalidades terapêuticas reconhecidas, inclusive fisioterapia e atividade física. O atendimento integral prevê também a divulgação de informações sobre a espinha bífida aberta e as medidas preventivas e terapêuticas disponíveis. A relatora na comissão, deputada Silvia Cristina, do PP de Rondônia, destacou que o projeto garante mais segurança jurídica e facilita o acesso das pessoas aos direitos previstos na Lei Brasileira de Inclusão.
28: Apesar dos avanços na legislação brasileira, muitas pessoas com espinha bífida ainda enfrentam dificuldades para ter condição reconhecida como deficiência e, consequentemente, acessar direitos garantidos. Como relatora, o parecer favorável foi porque entendo que estamos promovendo justiça social, inclusão e dignidade. Estamos garantindo que crianças, jovens e adultos com espinha bífida tenham maior proteção legal, mais acesso às políticas públicas e melhores condições para exercer plenamente sua cidadania.
27: A proposta que classifica a espinha bífida aberta como deficiência para todos os efeitos legais já pode seguir para a análise do Senado, a menos que haja recurso para votação antes pelo plenário da Câmara. Da Rádio Câmara de Brasília, Paula Bittar.
4: Saúde.
8: Leandre, do PSD do Paraná, apresentou o projeto que assegura às pessoas em tratamento contra o câncer o direito de usar lenço, turbante ou cobertura semelhante em fotografias destinadas à emissão, renovação ou segunda via de documentos oficiais de identificação.
10: Leandre explica que a proposta condiciona o uso do acessório à plena visibilidade dos elementos do rosto necessários à identificação biométrica. A deputada ressalta que a proposta também prevê a atualização gratuita da fotografia após o fim do tratamento oncológico.
4: Educação.
8: Professora Luciene Cavalcante, do PSOL de São Paulo, cobra do Senado a aprovação de projeto que cria um piso nacional para os profissionais de apoio técnico, administrativo e operacional da educação básica. A proposta, já aprovada pela Câmara, aguarda análise desde março.
5: Isso seria hoje, em valores, um pouco mais de R$ 3.800 por 40 horas de trabalho. Infelizmente, a gente não tem ainda leis que garantam o piso e a carreira dos profissionais não docentes. Quem são esses profissionais? São os profissionais que estão nas secretarias da escola, que estão nas inspetorias, que estão na limpeza das escolas, fazendo as merendas. São todos os profissionais que são essenciais para a educação e não são docentes. A escola não é feita só de professores. A gente tem todo um outro corpo de profissionais que precisam ser valorizados e não estão sendo valorizados.
10: Professora Luciene Cavalcante afirma que o Fundo da Educação Básica, o Fundeb, oferece recursos para custear a valorização da categoria. A deputada garante que o Senado já tem assinaturas suficientes para apreciação da proposta.
0: Trabalho.
8: Marreca Filho, do PRD do Maranhão, é autor de projeto que cria diretrizes específicas para a inclusão profissional de adultos com transtorno do espectro autista. O texto prevê qualificação acessível, adaptação dos processos seletivos e apoio para ingresso no mercado.

0: mercado de trabalho.
1: Para Marreca Filho, a contratação isoladamente não assegura a inclusão das pessoas com autismo. Ele também propõe acompanhamento no ambiente profissional, além da orientação de gestores e de equipes, para reduzir barreiras que dificultam a permanência e o desenvolvimento na carreira.
0: Doutor Francisco, do PT do Piauí, é autor de projeto que institui 7 de abril como Dia Nacional do Médico Legista. O deputado ressalta que a data faz referência à regulamentação em 1886 da função médico-policial responsável pela realização de perícias a serviço do Estado.
1: Dr. Francisco explica que o médico legista produz provas técnicas usadas na investigação de crimes e nas decisões judiciais. A proposta incentiva campanhas educativas, homenagens e eventos científicos voltados à divulgação dos avanços da medicina legal.
2: Previdência.
0: Eduardo da Fonte, do PP de Pernambuco, apresentou o projeto que cria uma política nacional de proteção às mães solo, com prioridade nos programas federais de combate à pobreza. A proposta prevê o pagamento em dobro dos benefícios de transferência de renda custeados pela União.
1: O projeto de Eduardo da Fonte também prevê atendimento prioritário à mãe solo em programas habitacionais, vagas em creches, qualificação profissional, microcrédito e assistência jurídica. Ele argumenta que a integração das medidas estabelecidas no texto amplia a autonomia das mulheres.
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2: Votação.
0: O plenário da Câmara pode votar em breve projeto que dá prioridade a inquéritos e processos sobre crime de racismo. O texto está em regime de urgência e não precisa passar pelas comissões, como explica o repórter Antônio Vital.
4: O plenário da Câmara dos Deputados pode votar projeto que dá prioridade aos processos e inquéritos relativos a crime de racismo na polícia e no judiciário. A proposta também estabelece procedimentos que os policiais devem seguir ao registrar a ocorrência. Uma das medidas determina que a autoridade policial deve registrar a ocorrência com a classificação própria de crime resultante de discriminação ou preconceito de raça, cor, etnia, religião ou procedência nacional. Dessa forma, as ocorrências não poderão mais ser classificadas como crimes diversos, o que faz com que denúncias de racismo não apareçam nas estatísticas de segurança pública, de acordo com a autora do projeto, deputada Dandara, do PT de Minas Gerais. A proposta obriga ainda o delegado a comunicar o caso imediatamente ao Ministério Público e a justificar por escrito caso opte por não classificar a ocorrência como crime racial. Além disso, dá à vítima o direito de pedir a reclassificação da ocorrência, quando houver decisão nesse sentido. Outro direito da vítima, de acordo com o texto, é ser acompanhada durante toda a fase de inquérito por um advogado ou defensor público. O projeto ganhou regime de urgência, o que permite que seja votado diretamente no plenário, sem passar pela análise das comissões permanentes da Câmara. O texto contém outras medidas que deverão ser seguidas pela polícia ao registrar e investigar crimes de racismo. Uma das diretrizes é evitar a exposição indevida, o constrangimento, a humilhação ou questionamento sobre a vida privada da vítima ou sobre a legitimidade da queixa. A polícia terá ainda que evitar interrogatórios sucessivos sobre o mesmo fato. O regime de urgência foi aprovado de maneira simbólica pelo plenário, mas foi criticado por deputados do Novo, Missão e do PL. Para o deputado Cabo Gilberto Silva, do PL da Paraíba, a legislação atual já prevê pena de prisão para o crime de racismo e o projeto aumenta a discriminação racial.
5: São projetos como esse que faz a discriminação às pessoas, senhor presidente. Ele não vale em nada o povo brasileiro. A legislação já existe, senhor presidente. Quem descumprir a legislação vai pagar e pagar caro, simples. Até porque racismo é crime inafiançável, senhor presidente. É só denunciar que a pessoa vai presa, sem direito à fiança, em flagrante delito. Então eu não entendo por que tanta energia para ser gasta com um projeto dessa natureza.
4: De acordo com a autora da proposta, a deputada Dandara, embora a legislação já preveja punição para o crime de racismo, existe uma lacuna em relação ao atendimento humanizado, especializado e à não revitimização de quem faz a denúncia. Segundo ela, a vítima muitas vezes está sujeita a tratamento inadequado, repetição excessiva de depoimentos e questionamentos indevidos sobre a ocorrência.
6: Orienta como
2: que as forças de segurança devem agir para garantir o cumprimento das leis brasileiras que tipificam

0: o racismo e a injúria como crimes inafiançáveis e imprescritíveis. Nós não queremos a revitimização. A pessoa já passa por uma violência, ela não consegue nem sequer registrar o boletim de ocorrência, não consegue dar andamento no processo no Ministério Público, e isso vai acarretando uma série de violências continuadas.
1: Ainda não há data para votação no plenário da Câmara do projeto que dá prioridade aos processos e inquéritos relativos a crime de racismo na polícia e no judiciário. Da Rádio Câmara de Brasília, Antônio Vital.
2: Segurança Pública.
3: Professora Marcivânia, do PCdoB do Amapá, apresentou projeto que endurece as regras para a concessão de trabalho externo a pessoas privadas de liberdade. A proposta exige o cumprimento de parte da pena, bom comportamento e decisão judicial fundamentada.
4: O texto da professora Marcivânia também obriga o uso de tornozeleira eletrônica durante o período fora do presídio. Além disso, proíbe o benefício para condenados por crimes como feminicídio, latrocínio, crimes hediondos e participação em organização criminosa armada.
3: Daiana Santos, do PCdoB do Rio Grande do Sul, defende o projeto que destina 30% da arrecadação das BETs ao Fundo Nacional de Segurança Pública. O texto também reserva pelo menos 30% de todos os recursos do fundo para prevenir o feminicídio e enfrentar a violência contra a mulher.
4: Daiana Santos avalia que a ampliação do financiamento pode interromper o ciclo de violência antes do desfecho fatal. A deputada cita o monitoramento de agressores, as patrulhas Maria da Penha e as casas de acolhimento entre as ações possíveis.
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2: Justiça.
3: A Câmara aprovou o projeto que retira da Justiça a atribuição de julgar entidades de atendimento a crianças e adolescentes. O texto agora será analisado pelos senadores. A repórter Maria Neves tem os detalhes.
6: A Comissão de Constituição e Justiça da Câmara dos Deputados aprovou o projeto da deputada Laura Carneiro, do PSD do Rio de Janeiro, que retira do Poder Judiciário a tarefa de avaliar a qualidade do trabalho das entidades de atendimento a menores em conflito com a lei. Atualmente, o Estatuto da Criança e do Adolescente determina que essa atribuição cabe aos conselhos tutelares, ao Ministério Público e à Justiça da Infância e da Juventude. As avaliações periódicas são pré-requisito para renovar a autorização de funcionamento das instituições que atendem menores em cumprimento de medida socioeducativa. Na opinião de Laura Carneiro, uma vez que a Justiça é responsável por julgar possíveis irregularidades no funcionamento dessas entidades, o acúmulo das funções de avaliar e julgar pode comprometer a imparcialidade do processo. A deputada também argumenta que os conselhos tutelares e o Ministério Público são os órgãos em melhores condições de avaliar as instituições que atendem crianças e jovens.
7: O Ministério Público é o grande fiscal da lei, fiscal da própria. Também é uma maneira que os conselhos tutelares que trabalham com as crianças e adolescentes podem auxiliar nessa fiscalização. É no Ministério Público e nos conselhos tutelares que você tem as equipes multidisciplinares que sabem fazer esse papel.
6: O Estatuto da Criança e do Adolescente determina que os programas de acolhimento em execução serão reavaliados pelo Conselho Municipal dos Direitos da Criança e do Adolescente no máximo a cada 2 anos. Para receber o atestado de qualidade, que com o projeto passa a ser de responsabilidade apenas dos conselhos tutelares e do Ministério Público, a instituição deve comprovar que atende todos os requisitos previstos na lei. Dentre as obrigações das entidades de acolhimento, estão a oferta de atividades educativas, não separar irmãos, promover a participação da criança ou adolescente na vida da comunidade local e incluir pessoas da comunidade no processo educativo. Ainda de acordo com o estatuto, no caso de programas de acolhimento institucional ou familiar, os avaliadores devem considerar também os índices de sucesso na reintegração ou de adaptação à família substituta. Da Rádio Câmara de Brasília, Maria Neves.
2: Economia.
4: Vander Loubé, do PT de Mato Grosso do Sul, é um dos autores do projeto que cria a figura jurídica das cooperativas solidárias. A proposta estabelece regras próprias para a constituição e o funcionamento dessas organizações voltadas à economia solidária e à inclusão social.
3: O texto também prevê incentivos para fortalecer o setor. Entre as medidas citadas por Vander Loubé estão prioridade em compras públicas, criação de um fundo de fomento e normas específicas para cooperativas de plataformas digitais e de finanças solidárias.
4: Projeto de Valdemar Oliveira, do Avante de Pernambuco, cria o Sistema Nacional de Comunicação Preventiva e Gestão de Riscos de Regularidade Federativa. Ele explica que o objetivo é reduzir bloqueios provocados por pendências de estados, Distrito Federal e municípios.
3: De acordo com Valdemar Oliveira, os entes federados vão receber alertas antecipados para que regularizem dívidas antes de sofrerem restrições. Na visão do parlamentar, a medida busca fortalecer a gestão pública e ampliar a transparência no uso de recursos públicos.
2: Agricultura.
4: Sérgio Brito, do PSD da Bahia, quer promover a discussão sobre os impactos do fenômeno climático Super El Niño na agricultura brasileira. Segundo ele, o debate também deve abordar os reflexos no preço dos alimentos e na segurança alimentar.
3: Sérgio Brito propõe a participação de representantes do governo, de órgãos de meteorologia e de entidades do setor agropecuário. O deputado informa que o objetivo é elaborar estratégias de adaptação às mudanças climáticas e subsidiar políticas públicas para reduzir os impactos sobre a produção rural.
4: Proposta em análise na Câmara reconhece a Axé Music como expressão da cultura nacional. A autora da matéria, Lidice da Mata, do PSB da Bahia, argumenta que o gênero conquistou projeção em todo o país e se consolidou como um dos principais movimentos da música brasileira.
8: A música baiana tomou conta do Nordeste, tomou conta do Sudeste através dos seus principais compositores e cantores que executam, interpretam a chamada música baiana, o axé music. Então, na medida em que esse movimento se transformou num movimento de reconhecimento nacional na prática, é muito importante que nós possamos reconhecer.
3: Lidice da Mata lembra que o axé surgiu na Bahia a partir da mistura de ritmos como samba reggae e se expandiu por todo o país. A parlamentar acredita que o reconhecimento fortalece a cultura e o mercado musical brasileiro.
4: Termina agora o Jornal Câmara dos Deputados, produzido pela Rádio Câmara, com trabalhos técnicos de Everson Urani e apresentação de Márcio Aquilissardi e Val Monteiro. Boa noite.
3: Uma boa noite para você. Ouça agora o Minuto do TCU.
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9: Está no ar a segunda temporada do videocast Diálogos com o TCU. O primeiro episódio já está disponível nos canais oficiais do Tribunal de Contas da União, no YouTube e Spotify. O tema de estreia são os desafios da segurança pública no país. A conversa reúne o auditor-chefe do TCU, Ricardo Akel, e a professora e pesquisadora Camila Dias, especialista em crime organizado.
10: É nas prisões que o PCC recruta, de fazer das prisões...

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1: 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Retomando, todo dia três Ave Marias, a Santa Missa. Todo mês, no primeiro domingo, preparar para morte. E todo ano, participar da missa do dia 15 de agosto. Repetindo, todo dia. Não, vocês vão responder. Eu pergunto, vocês respondem. Três Ave Maria. Todos os dias.
2: Três Ave Maria.
1: Toda semana.
2: A missa dominical.
1: Todo primeiro domingo do mês.
2: A preparação para a
1: morte. Todo ano. É pouco a gente está sabendo. Quero ouvir todo mundo, viu? Todo dia.
2: Três Ave Maria.
1: Toda semana.
2: Missa do sábado.
1: Todo mês. Preparar para a morte. No primeiro domingo. Todo ano.
2: Assistir a missa do dia 15.
1: E agora, com devoção e piedade orante, cantemos a ladainha.

0: Oração. Ó Senhora do Perpétuo Socorro, mostrai-nos que sois verdadeiramente nossa Mãe, obtendo-nos os seguintes benefícios. Neste momento, cada um de nós façamos nosso pedido à Mãe do Perpétuo Socorro, com fé, amor e devoção. E a graça de usar deles para a glória de Deus e a salvação da nossa alma. Ó glorioso Santo Afonso, que por vossa confiança na bem-aventurada Virgem conseguistes tantos favores e tão perfeitamente provastes em vossos admiráveis escritos que todas as graças nos vêm de Deus, pela intercessão de Maria, alcançai-nos a mais terna confiança para com nossa Mãe do Perpétuo Socorro. E rogai-lhe, com a insistência, nos conceda o favor de clamarmos de seu poder e bondade maternais. Eterno Pai, em nome de Jesus e pela intercessão de nossa Mãe do Perpétuo Socorro e de Santo Afonso, pedimos-vos que nos atendais para a vossa glória e bem das nossas almas. Amém. Nossa Senhora do Perpétuo Socorro,
1: socorrei-nos. Deixa eu ver se vocês conhecem esse canto que eu vi aqui no livro, tão bonito. Vou puxar e a praça canta. E o coral, que é, também é top, se souber, acompanha.

nosso socorro. Viva nosso Senhor Jesus Cristo. O Senhor esteja convosco. Por intercessão da Mãe do Perpétuo Socorro, abençoe-vos Deus Todo-Poderoso, Pai, Filho e Espírito Santo. Sentados, testemunho.

Testemunho de uma devota de Nossa Senhora do Perpétuo Socorro. Há um ano atrás, descobri uma gravidez. Ficou muito, muito feliz, muito feliz. Porém, com 9 dias, começou a sentir uns incômodos e a cada dia só aumentava. Com 5 dias depois, que já estava sentindo aqueles incômodos, de repente começou a sentir dores fortes no abdômen. Então, sem aguentar, foi para o hospital. Já foi na certeza de que notícias boas não teria. Mas a pessoa nunca está preparada. Chegando ao hospital, logo foi atendida e de cara a médica falou: "Sinto muito pela sua situação. Você está perdendo o seu bebê." Naquele momento, ficou sem chão. Não teve reação para nada. A angústia, a tristeza lhe paralisou. A médica falou que não podia passar a medicação sem ter a certeza do que realmente estava acontecendo. Logo em seguida, ela solicitou uma ultrassonografia, só que no dia nenhuma das clínicas da cidade estava realizando. Com isso, chegou em casa com tanto medo e tristeza do que estava acontecendo. Sentiu um toque muito forte em seu coração e logo em seguida começou a chorar e a chamar por sua mãe.

3 dias e nada, e o medo continuou. Mas com aquela fé, com a certeza de que Nossa Senhora estava com ela o tempo todo, procurou uma clínica particular e realizou exames. A médica tornou a lhe pedir para esperar, e os dias que ela lhe pediu eram 30 dias. Ela falou: "Doutora, eu não aguento mais. Eu já estou com 10 dias com esse bebê sem vida dentro de mim." A médica lhe deu silêncio como resposta. Quando insistiu, ela lhe pediu para voltar com 10 dias. Quando saiu da clínica, ela falou, confiante em Deus, confiante em Nossa Senhora do Perpétuo Socorro, que nunca mais voltaria naquela clínica. Ao chegar em casa, tornou a pedir de joelho a Nossa Senhora que não deixasse acontecer nada de grave, mas que já estava mais do que já estava acontecendo. Pediu também que Nossa Senhora conseguisse realizar o parto em casa mesmo, que Nossa Senhora a ajudasse e ela conseguisse realizar o parto em casa mesmo. Prometeu de todo o seu coração que ela, se ela alcançasse essa graça, lhe agradeceria de joelho e daria seu testemunho. Isso aconteceu às 14 horas e 30 minutos. Quando foi às 17 horas, ela começou a sentir a mão de Nossa Senhora tocando-a e lhe abençoando. Ela ficou tão feliz que caiu no choro. O poder dela durou a noite toda, até no dia seguinte, e o seu pedido foi atendido, e às 13 horas e 30 minutos do outro dia. Resumindo, desde o momento que o seu coração chamou por Nossa Senhora, mesmo em pensamento, mas com muita fé, ela o tempo todo esteve ao seu lado, livrando-a, protegendo-a e lhe abençoando-a. Esta é uma serva, uma devota que não quis se identificar, mas que quis trazer para todos nós esse testemunho de fé e amor. Graça alcançada. E neste momento, vamos ler o testemunho de Jonisvaldo. Podem se aproximar, Jonisvaldo, sua mãe, sua irmã. No dia 22 de novembro de 2025, Jonisvaldo começou a sentir muita tontura e dor de cabeça. Seus amigos o levaram ao hospital e, chegando lá, sua pressão estava muito alta. Ele foi medicado e liberado. A partir daquele dia, passou a sentir dores de cabeça constantes, pressão alta e falta de equilíbrio. Procurava o hospital, era medicado, mas os sintomas continuavam. Até que, no dia 12 de janeiro de 2026, depois de sentir uma forte dor de cabeça e pensar que algo muito grave poderia acontecer, decidiu procurar um médico particular. O médico solicitou uma tomografia e, após o exame, pediu uma ressonância do crânio. No dia 15 de janeiro, veio a notícia mais difícil de sua vida. Jonisvaldo foi diagnosticado com um tumor cerebral e precisava passar por uma cirurgia de urgência. Vieram o medo, as lágrimas e a angústia. A cirurgia tinha um custo muito alto e sua família começou uma mobilização com rifas e uma vaquinha solidária. Graças a Deus e à bondade de tantas pessoas, conseguiram arrecadar boa parte do valor necessário. Ainda naquele dia, Jonisvaldo teve um mal-estar e precisou ser encaminhado para Petrolina. Ficou internado até o dia 22 e, no dia seguinte, foi levado ao Hospital Neurocárdio, onde finalmente pôde realizar a cirurgia. Foram horas de cirurgia, tensão e muita oração. Quando terminou, o médico comunicou à sua irmã que a cirurgia havia sido um sucesso, mas Jonisvaldo ainda precisaria permanecer na UTI. Foram dias de muita reflexão e oração, sem ter

passação do tempo que passava. Ele mantinha a fé de que iria melhorar. Enquanto isso, sua família permanecia em oração, pedindo a Nossa Senhora do Perpétuo Socorro que intercedesse junto a seu filho pela saúde de Jonisvaldo. No segundo dia, sua irmã foi visitá-lo e percebeu que sua pressão estava muito alta. Ela saiu da UTI ainda mais preocupada e avisou à família que talvez ele precisasse permanecer ali por mais tempo. Mas, naquele mesmo dia, Jonisvaldo viveu algo que guarda no seu coração, como um sinal da presença de Deus. Ele sentiu como se uma mão poderosa tocasse na sua cabeça e teve a sensação de que algo estava mudando dentro dele. Enquanto a família continuava em oração, seu sobrinho disse à sua mãe: "Mãe, tenha fé." Disse à mãe: "Mãe, tenha fé. Quando a senhora for visitá-lo, Deus terá feito um milagre e a pressão dele terá baixado." Na visita das 15h30, sua irmã entrou na UTI, olhou para o monitor e começou a chorar. Chamou o médico e disse: "Doutor, a pressão dele está 10/6. O médico ficou surpreso, pois pouco tempo antes a pressão estava muito alta. Então começou a diminuir a medicação da bomba de infusão. A pressão de Jonisvaldo continuou baixando e naquele momento sua família percebeu que algo havia mudado. O médico desligou a medicação e disse que, se a pressão permanecesse estável, ele poderia ir para o quarto. E foi exatamente o que aconteceu. Naquela noite, Jonisvaldo foi transferido para o quarto e posteriormente recebeu alta. Por alguns dias não pôde receber visitas da família e dos amigos, pois precisava evitar emoções fortes. Depois de 15 dias, finalmente pôde começar a receber as pessoas que tanto apoiaram durante aquele período. Vale ressaltar neste momento que os médicos falaram para a família, ao tirar o tumor após a biópsia, que aquele tumor seria maligno. Mas o médico falou em seguida: "Dobrem o joelho, entrem em oração, porque a resposta final quem dá é Deus." E o Senhor Deus deu a resposta. Deu a resposta a Jonisvaldo, que o tumor dele era benigno. E hoje ele está aqui para testemunhar esse milagre. Durante esta novena, ele vem todas as noites agradecer à nossa mãe, a Nossa Senhora do Perpétuo Socorro, que intercedeu junto a seu filho pela sua vida e pela sua recuperação. Agradece a Deus, à sua família, a todos que fizeram doações para a cirurgia e a cada pessoa que rezou por ele. Hoje, mais do que pedir, Jonisvaldo vem agradecer. Agradecer a Deus, à sua mãezinha, Nossa Senhora, e a todos que fizeram parte dessa história. Sua eterna gratidão. Graça alcançada.

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A paróquia Nossa Senhora do Perpétuo Socorro agradece sua partilha e que Deus abençoe abundantemente a sua generosidade. E com o coração cheio de amor, cheio de afeto, de fidelidade a Deus e a Nossa Senhora, acolhemos com muita alegria Padre Francisco, que vem celebrar conosco. Que o Espírito Santo nos abençoe nessa noite, que o nosso coração esteja preparado para receber o amor de Deus e de Nossa Senhora.

0: Maria.
1: Nossa alegria.
0: Nossa Senhora do Perpétuo Socorro. Nós acolhemos com muita alegria os paroquianos da nossa paróquia irmã, Nossa Senhora do Perpétuo Socorro de Serrolândia, que se fazem presente juntamente com o seu pároco, Padre Francisco, que preside e prega para nós nessa noite. E a gente acolhe o padre e a todos que vieram com ele com uma salva de palmas. Bem-vindos! Padre Francisco, foi aquele que sucedeu o Padre Galvão, assim, que veio para ficar. Então, tem história nesta paróquia. A gente reza em sufrágio de Aleph Souza Rodrigues de Oliveira, sétimo dia de falecimento. Nossa oração às famílias. Rezamos por Maciel Hermoges, 8 anos de falecido. Antônia Nunes de Queiroz, 10 anos de falecida. José Reinaldo dos Santos, 3 anos de falecido. A todos uma santa e abençoada missa. E aqueles que estiverem urgente, necessitando do perdão, estarei ali na Capela do Santíssimo confessando.
2: Em nome do Pai, do Filho e do Espírito Santo. A graça e a paz de nosso Senhor Jesus Cristo, o amor do Pai e a comunhão do Espírito Santo estejam convosco.
3: Bendito seja Deus que nos reuniu no amor de Cristo.
2: Reunidos no amor de Cristo, para celebrarmos tão grande mistério, reconheçamos nossos pecados e humildemente peçamos perdão a Deus.

Deus Todo-Poderoso e Misericordioso, tenha compaixão de nós, pecadores, perdoe os nossos pecados e nos conduza à vida eterna. Amém.

Oremos. Ó Deus, o diácono São Lourenço, inflamado de amor por vós, brilhou pela fidelidade no vosso serviço e pela glória do martírio. Concedei-nos amar o que ele amou e praticar o que ele ensinou. Por nosso Senhor Jesus Cristo, vosso Filho, que é Deus e convosco vive e reina na unidade do Espírito Santo por todos os séculos dos séculos.

Da carta de São Paulo aos Coríntios. Irmãos, quem semeia pouco, colherá também pouco. E quem semeia com largueza, colherá também com largueza. Dê cada um conforme tiver decidido em seu coração, sem pesar e nem constrangimento. Pois Deus ama quem dá com alegria. Deus é poderoso, mas vos acumula de toda a sorte de graças, para que em tudo, tenhais sempre o necessário e ainda tenhas de sobra para toda obra boa. Como está escrito, distribuiu generosamente, deu aos pobres, a sua justiça permanece para sempre. Aquele que dá a semente ao semeador e lhe dará o pão como alimento, ele mesmo multiplicará as vossas sementes e aumentará os frutos da vossa justiça. Palavra do Senhor.

0: Senhor esteja convosco.
1: Está no meio de nós.
0: Proclamação do Evangelho de Jesus Cristo, segundo João.
1: A vós, Senhor.

Naquele tempo, disse Jesus a seus discípulos: em verdade vos digo, se o grão de trigo que cai na terra não morre, ele continua só um grão de trigo, mas se morre, então produz muito fruto. Quem se apega à sua vida, perde-a. Mas quem faz pouca conta de sua vida neste mundo, conservá-la-á para a vida eterna. Se alguém me quer servir, siga-me. E onde eu estou, estará também o meu servo. Se alguém me serve, meu Pai o honrará. Palavra da salvação. Caríssimos irmãos e irmãs, a palavra de Deus hoje nos aproxima, nos direciona para o tema da festa de Nossa Senhora. Com Maria, Mãe do Perpétuo Socorro, somos igreja em missão, pedras vivas na renovação da fé e reforma da igreja matriz. Com a palavra de Deus, na primeira leitura da carta de São Paulo aos Coríntios, vem dizer: Deus ama quem dá com alegria. Então a gente está nesse clima de edificação, não apenas de edificar a igreja matriz, mas também edificando a igreja comunidade, a igreja povo de Deus, uma igreja viva. E a gente vê essa prova, a gente vê aqui esse sinal dessa construção de uma igreja viva, uma igreja povo. Que a igreja é edifício, a igreja prédio, é a casa do pai, a casa dos filhos. Mas só existe casa quando existe também a igreja viva. Nós somos a igreja viva, e é a igreja viva que edifica a igreja prédio, a igreja casa, oferecendo ao pai, através da mãe do perpétuo socorro, que cuida da casa, cuida dos filhos para o pai. E então, quando diz: Deus ama quem dá com alegria. A casa de Deus, a igreja de Deus, é mantida pela nossa fé, pela nossa alegria, pelo nosso amor. E como Deus ama quem dá com alegria, quem oferta, quem devolve o dízimo, quem se dedica à missão, não apenas em dar, mas de assumir a missão, é o mais importante. Aquele que está dentro da missão também é capaz de fazer sua doação, é capaz de edificar, além da igreja viva, a igreja casa. Nós vemos no Evangelho como Jesus fala do serviço: se alguém me serve, meu Pai o honrará. Tanto a primeira leitura como o Evangelho vem falar dessa honra do Pai, como Deus agradece cada bem que a gente faz. Deus é bom e generoso para conosco, mas Deus também observa nossa bondade e generosidade. Ele fala do grão, a semente. Se a semente não morrer, ela não vai dar fruto, ela se doa para dar fruto. Assim também somos nós. A gente morre para ressuscitar, a gente morre para viver eternamente no reino de Deus. E então, como hoje também celebramos o dia de São Lourenço, diácono e mártir, um exemplo de vida doada, de quem assumiu a missão por amor, com fé, e não teve medo de morrer. Ele deu a sua vida, ele deu tudo o que tinha e deu a sua vida na certeza de alcançar recompensa, grande recompensa
do Pai. E a gente vê na história de São Lourenço como ele se dedicou na sua missão de diácono, na sua missão de servir. Se alguém me serve, meu Pai o honrará. E como São Lourenço foi honrado por servir a Deus até o fim, dar a vida, oferecendo a sua vida em sacrifício, também atraiu naqueles que assistiam. Uma multidão assistia à morte de Lourenço. Quantas pessoas se converteram vendo o testemunho dele? Ele não se desesperou. Ele estava ali com alegria, com bom humor. Ele foi torrado na grelha. E teve um momento que ele disse: pode me virar para o outro lado, que esse já está assado. Deus o confortou naquele momento de sacrifício, naquele momento de doação, ofertando a si mesmo. Ele não teve medo, ele teve coragem. E ele já contemplava o céu. Deus já dava força para que ele suportasse aquele momento com alegria. Afinal, ele estava fazendo de si mesmo uma oferta a Deus. Ele podia não ter passado por isso, como tantos outros mártires também assumiram o martírio por amor. Ele podia ter renunciado sua fé, ele podia não ter passado pelo martírio, mas o que é que ele ia ganhar com isso? Depois morreria, talvez até de forma pior e sem esperança. Mas ele tinha esperança e certeza na vida eterna, na recompensa de Deus. Às vezes a gente é mesquinho com Deus. Às vezes a gente tem dó de oferecer alguma coisa à casa de Deus. Mas São Lourenço ofereceu-se a si mesmo. Ele não preservou a sua própria vida. Ele não teve medo de dar a vida, ele teve coragem, ele assumiu esse sacrifício de amor. Ele tinha certeza do que estava fazendo. O cristão tem que ter certeza da sua vida, da sua fé, do seu amor a Deus. O cristão tem que ser capaz de dar a vida pela fé, dar a vida por Jesus Cristo, deu a vida por nós. O cristão tem que ter a coragem de renunciar tudo e a si mesmo para seguir Jesus Cristo. Se alguém me serve, se alguém me segue, o Pai o amará. Aquele que dá a vida como a semente produz muitos frutos. Ele diz: quem se apega à sua vida vai perdê-la. Mas quem faz pouca conta de sua vida neste mundo, conservá-la-á para a vida eterna. E então, de que adianta a gente querer preservar a vida, negar a fé para não morrer? Depois morre sem fé. Antes morrer pela fé, antes dar a vida por Cristo, do que dar a vida pelas coisas do mundo e não ter esperança de recompensa. Antes morrer como uma semente para dar frutos eternos do que viver para as coisas do mundo e não dar fruto nenhum. Ele diz: quem conserva a sua vida aqui vai perdê-la, mas quem der a sua vida por causa do reino de Deus, esse conservá-la-á para a vida eterna. Ele disse: se alguém quiser me servir, siga-me, e onde eu estarei, estará também o meu servo. Jesus concede os privilégios que ele tem para aqueles que ele seguem. Jesus nos dá o privilégio de sermos filhos de Deus. Somos chamados filhos de Deus porque Jesus nos deu isso como um presente, de ser chamados filhos de Deus e de realmente o ser. Filhos de Deus. Só Jesus é o Filho único
de Deus. Mas Ele, pelo seu sacrifício na cruz, conquistou para nós esse direito, essa filiação divina. Ser filho de Deus é ser divino. Jesus alcançou para nós a filiação divina. Filhos de Deus como Ele é, amados de Deus como Jesus é amado. Não foi à toa que Deus nos deu o seu próprio Filho em sacrifício. Isso significa que Ele nos ama tanto quanto ama Jesus. Empenhou o seu Filho na nossa vida, na nossa salvação. Se alguém me serve, meu Pai o honra, meu Pai o ama. O Pai se encanta por aqueles que servem a Jesus, por aqueles que seguem a Jesus. Quando Ele diz, quem quiser me seguir, tome a sua cruz, renuncie a si mesmo, tome a sua cruz e siga-me. Ele não ofereceu vantagem, Ele não ofereceu fama, não ofereceu poderes, não ofereceu riqueza e nem beleza. Ele ofereceu uma cruz. Quem quiser me seguir, tome a sua cruz e siga-me. São Lourenço tomou a cruz e seguiu Jesus. E deu a vida como Jesus. Ofereceu-se em sacrifício como Jesus. O cristão é como Cristo. O cristão é Cristo, ele é membro de Cristo. O cristão é hóstia viva, porque é membro do corpo de Cristo. E nós vemos prova disso. São Lourenço era um como nós, mas cresceu no amor a Jesus e à Igreja a ponto de dar a vida com muita coragem, com alegria, com bom humor. Nunca se vê uma pessoa morrer com alegria, com bom humor. Imagine, a ponto de dizer, esse lado já está assado, pode me virar para o outro lado. Todos admiraram o humor, a alegria com que Lourenço morria. Contemplando já o céu, já nas mãos de Deus, já garantido a vida eterna. Isso é ser cristão. É não se negar no sacrifício por amor a Deus. O exemplo dos santos nos ajuda a crescer na fé, nos ajuda a crescer no amor, a seguir Jesus, a servir em nome de Jesus. O exemplo dos santos nos edifica e nos mostra que nós somos capazes de crescer na fé e no amor, até também nos tornarmos santos, até sermos capazes de nos oferecer sacrifício pelo reino de Deus, na certeza de alcançar o reino de Deus. Nós precisamos viver nessa certeza das coisas de Deus. No mundo, nós temos dúvida de tudo. No mundo nós não podemos confiar em nada, mas em Deus nós só poderemos ter certeza, confiança, amor verdadeiro. Nunca duvidar, nunca duvidar. Se a gente duvida, se perde, não se doa, não consegue testemunhar a fé com a vida. Nós celebramos essa grande festa em honra de Nossa Senhora do Perpétuo Socorro. Só sabe a grandeza dessa festa quem vem. E também quem assiste pelas redes sociais. Dá para observar, dá para ver e sentir a grandeza dessa festa de Nossa Senhora, que só tem crescido, só tem fortalecido a todos nós na fé. A Mãe do Perpétuo Socorro não tem igual. Essa mãe tão querida, tantas graças alcançadas, ela é o retrato da paixão, morte e ressurreição de Jesus Cristo. Ela
ela é, é o ícone de Nossa Senhora, é o evangelho pintado, é o evangelho transformado em ícone. Não é uma imagem qualquer. Na verdade, imagem não é coisa qualquer. E essa de Nossa Senhora que mostra o evangelho. Desde o nascimento de Jesus, representado pelo menino nos braços da mãe, o menino que precisa da proteção da mãe, e ela o